0: nós não estamos prevendo nenhum tipo de receita que dependa de aprovação do Congresso, porque, né, em outros exercícios nós encaminhamos o PELOA e junto a ele outras medidas de arrecadação, e aqui nós não contamos com nenhuma medida nova, ao contrário.
1: São previstos no documento 272 bilhões de reais para a saúde, 141 bilhões de reais para a educação e 133 bilhões para investimentos. O projeto de lei orçamentária prevê ajuste de R$ 1.741 no valor do salário mínimo para 2026, o que representa aí uma alta de R$ 120 ou 7,4% em relação aos R$ 1.621 atuais. E um ganho real aí de 2,3% em relação à inflação. O documento também projetou alta de 2,46% para o Produto Interno Bruto, o PIB, do ano que vem, que é a soma de todas as riquezas produzidas no país. Eu volto com vocês aí no estúdio.
2: Obrigada, Graziele Bezerra, pelas informações ao vivo aqui na Voz do Brasil.
3: Um novo passo nas negociações entre Brasil e Estados Unidos sobre as novas tarifas aplicadas ao nosso país.
2: Na tarde de hoje, os ministros Mauro Vieira, das Relações Exteriores, e Márcio Elias Rosa, do Desenvolvimento, Indústria, Comércio e Serviços, se reuniram de modo virtual com o representante de comércio dos Estados Unidos, Jamison Greer.
4: De acordo com nota divulgada após o encontro, o Brasil reafirmou que está aberto ao diálogo, mas voltou a criticar as tarifas impostas pelos Estados Unidos. Segundo o governo brasileiro, as medidas são unilaterais e não estão de acordo com as regras do comércio internacional. As taxas adicionais estão em vigor desde o dia 22 de julho. O ministro do Desenvolvimento, Indústria, Comércio e Serviços, Márcio Elias Rosa, destacou a importância da negociação.
5: Nada do que possa causar dano aos interesses econômicos do país ou ao interesse do Brasil, nós vamos negociar, vamos colocar na mesa.
4: Os dois países concordaram em realizar novas reuniões técnicas nas próximas semanas e depois um novo encontro em nível ministerial para avaliar os avanços das negociações. O governo brasileiro afirma que continuará buscando um acordo equilibrado e mutuamente benéfico com os Estados Unidos, com respeito ao diálogo e à soberania nacional. Reportagem Raquel Mariano.
3: A venda de ingressos para shows e eventos vai passar por mudanças. Um novo decreto protege o consumidor do chamado cambismo digital.
2: E um outro decreto define regras para a distribuição de água em eventos culturais.
6: O novo decreto sobre a comercialização de ingressos para eventos foi resultado de denúncias de consumidores sobre a dificuldade de acesso a ingressos nas plataformas de venda oficiais. Isso porque uma prática chamada cambismo digital costuma fazer compras em massa dos ingressos disponibilizados e revender a preços mais caros, o que, de acordo com a Secretaria Nacional de Defesa do Consumidor, é uma prática abusiva. Agora, os vendedores e revendedores devem obedecer a regras que garantam a transparência. É o que explica o secretário da Senacom, Ricardo Morichita.
7: A primeira coisa, aquele que vende, que é aquele comercializador primário, ele tem que tomar cuidado. Ele tem que evitar que esses robôs, que esses programas tirem a oportunidade dos consumidores. A outra coisa, quando a gente olha para aquele que está revendendo, que a gente chama do intermediador secundário, é aquele que compra de quem não vai no show. Ele precisa dizer que ele não é a bilheteria oficial, que às vezes o consumidor se confunde e ele precisa fazer um alerta.
6: Outra regra prevista no decreto de comercialização de ingressos determina que haja clareza da destinação das taxas cobradas pelas plataformas. Os preços e taxas adicionais devem ser informados de forma visível em todas as etapas da compra no site. E uma novidade é o direito de arrependimento pela compra e de transferência do ingresso comprado para outro titular de forma gratuita. A advogada e representante dos consumidores em Minas Gerais, Luciana Ateniense, espera que as mudanças melhorem o acesso aos eventos.
8: Este decreto em relação ao evento realmente busca ajudar e ter acesso a todos vocês, fãs e nós, consumidores, que queremos apenas usufruir uma bela diversão, uma merecida diversão, que infelizmente o computador deixa a gente longe deste acesso. Nós temos direito também a transferir aquele meu ingresso para quem eu quiser.
6: Outro decreto assinado nesta segunda-feira amplia e torna permanente a obrigatoriedade de oferecer água potável aos participantes de shows e eventos. A morte da jovem Ana Clara Benevides Machado num show da cantora Taylor Swift no Brasil em 2023 por desidratação trouxe à tona a necessidade de uma legislação específica que virou portaria naquele ano e agora vira lei. Eventos com mais de 1.000 pessoas, sejam festivais, congressos, feiras ou shows, por exemplo, em locais abertos ou fechados, devem permitir a entrada de garrafas de água próprias dos participantes ou oferecer água de fácil acesso. O secretário Ricardo Morichita detalha a medida.
7: Todas as pessoas têm direito a entrar com a sua garrafinha de água. E para eventos acima de 1.000 pessoas, duas possibilidades: coloca bebedor para as pessoas beberem água ou distribua água. E se o preço for abusivo, a gente vai atrás.
6: As multas para empresas que descumprirem a lei podem chegar a R$14 milhões, de acordo com a Senacom. Reportagem Ana Gabriela Salles.
3: O Brasil vai adotar a biometria como sistema padrão de identificação em aeroportos, portos e hidrovias.
2: A utilização do modelo é voltada para o aumento da segurança e maior fluidez nos terminais.
3: A atual identificação manual será substituída em etapas.
9: Uma nova política estabelece diretrizes nacionais para a expansão do uso de biometria nos processos de embarque em terminais brasileiros. Segundo o ministro de Portos e Aeroportos, Tomé Franca, a proposta prevê a ampliação do fluxo digital de identificação de passageiros em aeroportos, portos, instalações portuárias e hidrovias.
10: A pessoa passa a ser a sua própria identificação. A partir de uma validação segura de identidade, a biometria poderá permitir que diferentes etapas da jornada sejam realizadas de maneira integrada. Uma viagem com menos necessidade de contato físico com documentos, equipamentos ou atendentes.
9: A implementação será realizada por etapas e terá acompanhamento de um comitê técnico interinstitucional de identificação biométrica. O grupo reúne representantes do Ministério de Portos e Aeroportos, da Agência Nacional de Aviação Civil, da Agência Nacional de Transportes Aquaviários e de entidades dos setores aéreo, portuário e aquaviário. Entre as atribuições do comitê estão acompanhar a execução da política, propor aperfeiçoamentos e elaborar um plano de implementação para cada modal com o cronograma das ações. O plano deverá ser publicado em até 90 dias. De acordo com Tiago Feierstein, presidente da ANAC, as novas diretrizes levam a experiência a padrões internacionais.
11: O primeiro passo para que o Brasil entre numa tendência internacional. O embarque biométrico, o embarque facial é uma coisa que eleva muito o padrão do Brasil internacionalmente.
9: De acordo com o documento, todo o tratamento das informações seguirá rigorosamente as diretrizes da Lei Geral de Proteção de Dados. Para Regina Alencar, diretora da Polícia Administrativa Substituta do Departamento da Polícia Federal, o uso da tecnologia reforça a segurança das fronteiras.
12: Afinal, estão sob a nossa alçada o controle migratório, o policiamento aeroportuário e marítimo, além do gerenciamento de estratégicas bases biométricas nacionais voltadas à identificação humana, à emissão de documentos de viagem e à proteção de nossas fronteiras.
9: Nos voos internacionais, a biometria é utilizada atualmente no controle migratório. Já nos voos domésticos, o passageiro pode utilizar a identificação facial ou o procedimento tradicional. Com a nova portaria, a biometria passa a integrar o fluxo padrão de embarque, conforme as condições estabelecidas no ato. Reportagem Gabriela Noronha.
2: Acompanhar os primeiros dias de um recém-nascido, o aleitamento, as primeiras vacinas.
3: Passando pelos marcos da primeira infância e monitoramento da estatura e peso ao longo dos anos.
2: Um acompanhamento que é feito pelo SUS.
3: E a caderneta da criança é uma importante aliada neste processo.
13: A caderneta da criança, entregue ainda na maternidade, acompanha meninos e meninas até os 9 anos. Ela reúne informações sobre vacinação, alimentação e saúde bucal, além de permitir o acompanhamento do peso, da altura e do desenvolvimento da criança. E cuidar de cada etapa desse crescimento faz parte da rotina de muitas famílias. A Bianca Povoa, moradora de Brasília, por exemplo, faz questão de acompanhar a evolução do filho Gustavo, de 9 meses. Todos os meses procura a unidade de saúde para manter os cuidados com o bebê em dia.
14: Primeiro é a prevenção, quando o bebê nasce a gente não sabe ao certo como lidar, o que fazer, então esse acompanhamento é importante, desde o primeiro atendimento, no geral a saúde deles é o que mais importa pra gente, né?
13: No Sistema Único de Saúde, esse acompanhamento começa nos primeiros dias de vida, com atenção ao recém-nascido, apoio ao aleitamento materno e as vacinas. A médica de família e comunidade, doutora Camila Damasceno, orienta as famílias a procurarem a unidade de saúde de referência para manter o acompanhamento em dia.
15: A gente avalia, primeiro, alimentação, então se a criança está amamentando ou se por algum motivo ela não pôde ser amamentada, se ela está usando a fórmula adequada. A gente observa também peso, altura, tamanho do perímetro cefálico, né? Que é o tamanho da cabeça da criança.
13: E os cuidados continuam durante toda a primeira infância. Além da alimentação adequada e da vacinação, brincar, conversar, ler e estimular a criança também são importantes para o desenvolvimento saudável. A técnica da Coordenação Geral de Atenção à Saúde das Crianças, Adolescentes e Jovens do Ministério da Saúde, Tatiana Selbman, explica que todos esses marcos de desenvolvimento são monitorados com a ajuda da caderneta.
16: E para o profissional de saúde, ela vai ser importante não só para acompanhar o crescimento, né, mas também para a vigilância do desenvolvimento infantil. Então, com a ajuda do cuidador, o profissional de saúde, ele tem a possibilidade de avaliar os marcos de desenvolvimento, como aquela criança está se desenvolvendo, né, em cada momento da sua vida.
13: Para garantir esse acompanhamento e manter os registros atualizados, é importante que as famílias levem a caderneta da criança em todas as consultas. Reportagem Pablo Mundim.
2: O estudante que não recebeu parcela do programa PEDMEIA pode verificar a situação do pagamento e checar se há pendências ativas em seu cadastro.
3: Antes de qualquer coisa, é importante verificar o motivo pelos canais oficiais e gratuitos de consulta.
17: O pagamento da quinta parcela do PEDMEIA já está caindo na conta dos estudantes de todo o Brasil e os depósitos vão até 31 de agosto. Mas o que fazer se você ainda não recebeu o dinheiro na data prevista pelo calendário? Em primeiro lugar, calma. A ausência do depósito não significa que o benefício foi perdido. Fatores como dados de presença ainda não enviados pela escola, pendências no CPF ou atualização do CAD único podem adiar a liberação. Como as redes de ensino possuem prazos para corrigir as informações, o valor retido pode ser pago de forma retroativa, como explica a Coordenadora Geral de Articulação com Redes e Beneficiários do PEDMEIA no MEC, Ana Cecília Vera.
18: Então, se o estudante ele não recebeu uma parcela naquele momento, isso não significa necessariamente que ele perdeu o incentivo. Por quê? As secretarias, institutos federais, eles têm períodos para corrigir, para complementar as informações. E quando isso acontece dentro das regras e dos prazos do programa, e o estudante cumpre todos os critérios, a parcela pode ser enviada para o pagamento em um ciclo posterior. Por isso, né, inclusive, tem os estudantes que podem receber mais de uma parcela em um determinado período de pagamento.
17: Antes de tomar qualquer providência, comece consultando os canais oficiais para identificar o motivo da retenção, como o extrato e a autorização de movimentação no aplicativo Caixa Tem. Ana Cecília Vera complementa a sugestão.
18: Principal orientação que eu dou é, antes de concluir que você perdeu uma parcela, né, primeiro espere o término da período de pagamento, olhe sempre a sua data de nascimento e, mais importante, consulta a sua situação no consulta PEDMEIA, tá? estudante.pedmeia.mec.gov.br, porque lá você vai conseguir acompanhar sua situação detalhada no programa e se existe, né, alguma pendência ou informação que ainda está sendo, né, enviada pela Secretaria de Educação, pela sua escola, tá bom? Para entender os próximos passos.
17: Então, vamos reforçar as dicas. Se identificar inconsistência de frequência, procure a secretaria da sua escola. Acompanhe seu benefício no aplicativo Caixa Tem e consulte sempre o portal estudante.pedmeia.mec.gov.br. Reportagem Gilberto Evangelista.
2: E celebramos em agosto o folclore brasileiro, uma época para lembrar das lendas e personagens que fazem parte da nossa cultura.
3: Quem gosta de histórias de Saci, Curupira e outras lendas brasileiras tem agora um espaço para conhecer mais sobre esses personagens.
2: Para ajudar a ter mais acesso a esse universo, a plataforma MEC Livros criou uma seção especial com 15 obras gratuitas.
19: O MEC Livros passou a reunir em uma sessão especial obras sobre lendas e histórias da cultura popular brasileira. A sessão Lendas do Brasil entrou no ar no dia 3 de agosto e reúne 15 livros que já faziam parte do acervo gratuito da plataforma do Ministério da Educação. A novidade está na organização dos títulos em um espaço específico, o que facilita o acesso dos leitores às obras. Segundo a coordenadora geral de materiais didáticos do MEC, Jaqueline Melo, a iniciativa ampliou a procura pelos livros.
20: O espaço organiza 15 obras que já faziam parte do acervo da plataforma e passaram a ser reunidas em uma mesma sessão. Desde então, os títulos somam mais de 2 mil aberturas realizadas por quase 2 mil leitores. O livro mais acessado é o Livro de Ouro do Folclore Brasileiro, com 682 aberturas. A iniciativa ganha destaque em agosto, o mês em que é celebrado o Dia do Folclore, na data de 22 de agosto.
19: A sessão Lendas do Brasil reúne títulos como Bestiário Brasileiro, de Luiz Antônio Simas, Lendas Brasileiras para Jovens, de Luiz da Câmara Cascudo, e Histórias à Brasileira, de Ana Maria Machado. Também estão disponíveis obras de Roger Melo, como Curupira e Corre Cotia. O MEC Livros é uma plataforma gratuita do Ministério da Educação e está disponível para download nas principais lojas de aplicativos. A Biblioteca Digital do Brasil também pode ser acessada por meio de navegador de internet, como Google Chrome ou Firefox. Para mais informações, acesse as redes sociais do Ministério da Educação ou portalgov.br/MEC. Reportagem, Júlio César de Oliveira.
3: E estão abertas as inscrições para bolsas de doutorado e pós-doutorado no exterior, voltadas a mulheres negras, quilombolas, indígenas e ciganas.
2: O objetivo é ampliar a participação de pesquisadoras brasileiras em redes internacionais de cooperação acadêmica
3: e fortalecer políticas públicas voltadas a essas mulheres.
2: As inscrições vão até 30 de setembro e a previsão é de que as bolsas sejam implementadas entre março de 2027 e dezembro de 2028.
3: As informações sobre a chamada pública podem ser encontradas no endereço www.gov.br/CNPq.
2: Centenas de pessoas morrem diariamente em decorrência de doenças relacionadas ao tabagismo, segundo o INCA, Instituto Nacional do Câncer.
3: Uma campanha do Instituto reforça os riscos do cigarro e dos dispositivos eletrônicos, como os vapes, e destaca a importância da atividade física e do apoio profissional para quem quer abandonar o vício.
21: O cigarro contém, entre outras substâncias químicas, nicotina, monóxido de carbono e diversos compostos tóxicos e cancerígenos. Foi pensando nos malefícios provocados pelo tabagismo que o lutador de jiu-jitsu, Maicon Passos, decidiu procurar ajuda para parar de fumar pela segunda vez.
22: Eu botei na minha cabeça que não quero morrer de uma doença pulmonar. Eu acredito que com acompanhamento psicológico, né, vai ser bem mais fácil.
21: A ajuda que Maico buscou foi na Unidade Básica de Saúde de Vicente Pires, onde uma equipe multidisciplinar acompanha o fumante por um ano para que ele possa abandonar o vício. A coordenadora do grupo, a farmacêutica Larissa Dutra, fala sobre os desafios para evitar uma recaída.
23: A gente insiste para que o paciente não desista, porque a dependência à nicotina, ela é muito difícil de ser vencida. Então a gente sempre fala pro paciente, não é uma questão de força de vontade, é dependência física e precisa ser tratada como uma doença.
21: Segundo o Instituto Nacional do Câncer, o INCA, por dia, cerca de 440 pessoas morrem em decorrência de doenças relacionadas ao tabagismo. O cigarro também aumenta o risco de desenvolvimento de diversos tipos de câncer. Para o médico Fernando Barros, da da Gerência de Vigilância de Doenças e Agravos, uma das preocupações é o aumento do consumo de cigarros eletrônicos.
0: A experimentação do vape, que é uma quantidade muito grande de nicotina que tem nesses aparelhos, que leva o indivíduo a se viciar rapidamente. Esse é hoje nosso grande desafio.
21: Em alusão ao Dia Nacional de Combate ao Fumo, celebrado no sábado, o Instituto Nacional de Câncer realiza a campanha anual de combate ao tabagismo. E o tema deste ano é atividade física e saúde. Treinar não combina com fumar. A coordenadora de prevenção e vigilância do Instituto Nacional de Câncer, Márcia Sarpa, fala sobre a campanha.
1: O uso de produtos de tabaco e nicotina compromete a capacidade respiratória, cardiovascular e o desempenho físico. Já a atividade física contribui para a saúde e é uma importante aliada para quem deseja parar de fumar, ajudando no enfrentamento da fissura e da abstinência.
21: A Organização Mundial da Saúde ressalta os riscos da exposição ao tabaco, em especial durante o período reprodutivo. Segundo a OMS, não existe nível seguro de exposição ao tabaco, seja pelo consumo ativo ou pela exposição à fumaça ambiental. Reportagem Cleide Lopes.
4: Hoje o IBGE disponibilizou os microdados do Censo 2022. Na prática, isso significa acesso ampliado a um conjunto mais detalhado de informações sobre a população brasileira.
3: Os dados permitem aprofundar estudos sobre temas como educação, trabalho, renda, condições de moradia, migração e as características da população.
4: Com essas informações, também é possível conhecer melhor as diferentes realidades do país e identificar necessidades específicas de cada região e grupo da população.
3: Essas foram as notícias do governo federal.
4: Uma realização da Secretaria de Comunicação Social da Presidência da República.
3: Com produção da empresa Brasil de Comunicação.
4: Fique agora com as notícias do Poder Judiciário do Congresso Nacional. Uma boa noite.
3: Boa noite para você e até amanhã.
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25: CNJ inaugura ponto de inclusão digital em reserva indígena.
26: Discussões sobre gratificações pagas a bancárias vão ganhar análise mais ampla na Justiça do Trabalho.
25: STJ decide que vítima pode atuar como terceira interessada em processo administrativo disciplinar que apura assédio sexual.
26: Boa noite, eu sou o Arthur Filho.
25: E eu sou Walter Lima.
26: Conselho Nacional de Justiça inaugura ponto de inclusão digital em reserva indígena de Dourados, Mato Grosso do Sul.
25: A estrutura foi instalada no último sábado, dia 29, no terreno de uma escola estadual, na aldeia Jaguapiru. Rony Cruz.
27: A inauguração dos equipamentos da Justiça contou com a presença do presidente do Supremo Tribunal Federal e do Conselho Nacional de Justiça, ministro Edson Fachin. Em seu discurso, o ministro destacou a importância de aproximar o poder judiciário dos povos originários dentro de seus territórios.
28: O ponto de inclusão digital indígena é mais do que tecnologia. É o Estado que inclui, é o Estado que abriga e, portanto, não exclui e não trata os povos indígenas com violência.
27: O espaço permite, por exemplo, o acesso ao balcão virtual de diferentes ramos da justiça. Na prática, a comunidade indígena pode receber orientação para consultar processos, participar de audiências virtuais e buscar informações ou atendimento jurídico, inclusive na língua materna.
26: Vítima de assédio sexual supostamente cometido por servidor público pode atuar como terceira interessada em processo administrativo disciplinar, ou PAD.
25: Essa conclusão é do Superior Tribunal de Justiça, o STJ. Fátima Uchoa.
6: Após manifestação favorável da Advocacia Geral da União e do Ministério Público Federal, a Corte Especial do STJ negou o mandado de segurança no qual a defesa de um servidor público alegava que a participação das denunciantes resultaria em indevida concessão de poderes semelhantes aos das partes ou do assistente de acusação, que não tem previsão no PAD. Mas, para o relator ministro Antônio Carlos Ferreira, a atuação da vítima nesses casos, inclusive para fazer pedidos e se manifestar no processo, não viola as garantias da defesa nem o sigilo dos autos.
26: Duas discussões sobre gratificações pagas a bancárias vão ganhar uma análise mais ampla do Tribunal Superior do Trabalho.
7: A decisão foi tomada pelo Tribunal Pleno e envolve processos da Caixa Econômica Federal e do Banco do Estado do Pará. Samanta Flor.
8: Os ministros ainda não decidiram se as trabalhadoras têm direito a continuar recebendo gratificações. O que o Pleno definiu, por enquanto, é que essas discussões merecem uma análise mais ampla do TST. Um caso envolve uma empregada da Caixa, o outro uma trabalhadora do Banco do Estado do Pará. Agora os processos vão ser distribuídos para os relatores. Mais adiante, o TST vai julgar essas questões e poderá definir um entendimento para orientar outros casos parecidos.
26: Tribunal Superior Eleitoral, TSE, inicia a preparação dos sistemas que serão usados nas eleições 2026.
7: Assinatura digital e lacração dos sistemas eleitorais serão realizados no dia 4 de setembro. Estevam Furtado.
9: De hoje até quinta-feira será feita a compilação dos programas eleitorais que reúnem os códigos e componentes necessários para gerar as versões finais dos sistemas. Já na sexta-feira será realizada a cerimônia de assinatura digital e lacração dos sistemas eleitorais. A assinatura digital permite verificar se o sistema usado nas eleições é o mesmo que foi testado e aprovado, sem alterações. A lacração garante a proteção dos sistemas contra modificações. As mídias com os programas ficam sob guarda do TSE e depois cópias são enviadas aos tribunais regionais eleitorais, que preparam as urnas com base nesse material oficial. Todo o processo é acompanhado por instituições fiscalizadoras, que podem verificar a integridade dos sistemas e participar das etapas de auditoria e fiscalização. Após a assinatura digital e a lacração, os resumos digitais dos sistemas são gerados, entregues às entidades presentes e publicados na internet.
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7: A você uma boa noite e até amanhã.
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11: Eu sou Paula Groba.
12: E eu sou Ricardo Nakaoka.
11: E estes são os destaques de hoje do Jornal do Senado, que começa agora.
12: Taxa das blusinhas e MP do mototáxi estão na pauta do plenário nesta terça-feira.
11: Comissão vota PEC da Segurança Pública na quarta-feira.
12: E já está em vigor lei que prevê redução de impostos dos combustíveis e apoio ao etanol.
11: Boa noite.
12: Boa noite.
11: Senadores e deputados retornam de suas bases eleitorais nesta semana para o esforço concentrado de votações no Congresso. E a chamada MP da taxa das blusinhas volta ao centro das discussões do Senado nesta terça-feira. A medida zera a tributação de compras internacionais de até $50.
12: Outras medidas provisórias que também estão na pauta tratam da simplificação de exigências para atividade dos mototaxistas, motoboys e profissionais do motofrete, da criação de uma nova linha de financiamento destinada a motociclistas que atuam no transporte de passageiros e em serviços de entrega por aplicativos. Repórter Pedro Pincer.
14: Os senadores podem votar nesta terça-feira uma lista de pelo menos 9 itens, dos quais 5 são medidas provisórias. Considerada prioridade, uma delas é a MP que altera regras do regime de tributação simplificada para zerar a cobrança do imposto de importação para compras internacionais de até $50. dólares desde junho de 2024, é aplicada uma taxa de 20% de imposto de importação sobre essas mercadorias. Com a medida provisória em votação, a cobrança está suspensa, mas com validade até 8 de setembro. Caso se torne lei, o fim da chamada taxa das blusinhas será definitivo. O presidente do Senado, Davi Alcolumbre, ressaltou na semana passada a urgência da aprovação da medida.
2: Nós vamos deliberar, entonar e ela virar lei para proteger milhões de brasileiros que usam desse instrumento para adquirir produtos muito baratos e terem qualidade de vida melhor.
14: Outras medidas provisórias dizem respeito à simplificação de exigências para a atividade dos mototaxistas, motoboys e profissionais de motofrete, a criação de uma nova linha de financiamento destinada a motociclistas que atuam no transporte de passageiros e em serviços de entrega por aplicativos, a modificação de procedimentos para reduzir as filas do INSS e a concessão de um adicional de fronteira de R$ 91,00 por dia para alguns servidores que atuam em localidades estratégicas. Quanto aos projetos de lei, um dos destaques é o que incentiva empresas a instalarem ou ampliarem os centros de processamento de

0: do Mercosul e a que autoriza um acordo para a reestruturação da dívida do Senegal com o Brasil.
1: E mulheres com medida protetiva de urgência poderão ter direito a porte de arma de fogo caso um projeto em análise no Senado seja aprovado. A proposta, que pode ser votada nesta terça-feira pela Comissão de Segurança Pública, reduz de 25 para 18 anos a idade mínima para aquisição e porte de arma nesses casos.
2: Pelo texto, mulheres interessadas ainda terão que cumprir exigências como comprovação de capacidade técnica e aptidão psicológica. Se aprovado, o texto segue para a Câmara.
1: E uma vaga de ministro será aberta no Tribunal de Contas da União após renúncia do ministro Bruno Dantas. Ele deixou o cargo nesta segunda-feira, depois de 12 anos no TCU.
2: Agora caberá ao Senado indicar o nome que vai ocupar a vaga. Repórter Rodrigo Rezende.
3: O consultor legislativo Bruno Dantas foi escolhido em 2014 pelo Senado Federal para ser um dos integrantes do Tribunal de Contas da União. Durante os 12 anos que ocupou o cargo, Bruno foi presidente do TCU de julho de 2022 a dezembro de 2024. Ao apresentar seu pedido de renúncia ao cargo de ministro, ele agradeceu a confiança do Senado Federal e afirmou que continuará atuando em outros projetos.
4: Aos 48 anos, sigo intelectualmente inquieto. Encontrei nos projetos que quero abraçar agora o feixe de motivação de que precisava. Aos colegas ministros, aos auditores, à minha equipe, ao Senado Federal e, mais importante, à minha família. Levo cada um de vocês comigo para sempre.
3: A vaga aberta pela renúncia de Bruno Dantas será o ocupada por uma nova indicação do Senado Federal. O indicado pelos senadores passa por votação do plenário, onde precisa de pelo menos 41 votos favoráveis. O TCU é composto por 9 ministros, 3 indicados pelo Senado, 3 pela Câmara dos Deputados e 3 pelo Presidente da República.
1: E a segurança pública pode ganhar novas regras com a PEC, que muda a atuação do governo federal e dos estados no combate à criminalidade.
2: A chamada PEC da Segurança Pública é uma das prioridades do esforço concentrado do Senado e pode avançar nesta quarta-feira na Comissão de Constituição e Justiça. O repórter Márcio Maturana tem mais detalhes.
5: Punições mais severas para chefes do crime organizado, criações de polícias municipais e do Sistema Único de Segurança Pública, ampliação das atribuições da Polícia Rodoviária Federal. Tudo isso está na PEC da Segurança Pública, que está na pauta desta quarta-feira na Comissão de Constituição e Justiça e é uma das prioridades do Senado nesta semana de esforço concentrado, conforme anunciou o presidente do Congresso, Davi Alcolumbre.
6: A iniciativa de propor uma PEC da Segurança que possa definitivamente esclarecer as atribuições dos entes subnacionais, municípios, estados e a União, naturalmente, era necessária para que o Estado brasileiro pudesse propor a criação de um Ministério da Segurança.
5: O relator, senador Rogério Carvalho, do PT de Sergipe, disse que pretende manter o texto aprovado em março pela Câmara dos Deputados para agilizar a tramitação.
1: Alertas de desaparecimento de crianças, idosos e pessoas com deficiência poderão ser enviados obrigatoriamente para celulares em todo o país. É o que prevê um projeto que pode ser votado pela Comissão de Segurança Pública do Senado.
2: O texto obriga operadoras de telefonia e internet a dispararem os alertas. Repórter César Mendes.
7: O projeto torna obrigatória a veiculação de avisos por todas as operadoras de telefonia e provedores de internet, como explicou a senadora Damaris Alves, do Republicanos do Distrito Federal, relatora nas comissões de Direitos Humanos e de Ciência e Tecnologia.
8: Desapareceu uma criança aqui. Imediatamente, todos nós, no nosso celular, vamos receber um alerta que aqui na região uma criança desapareceu para que a gente já comece a ajudar a procurar.
7: O nome de alerta PRI, dado ao dispositivo, segundo Damaris, é uma referência a Priscila Belfort, desaparecida em 2004 no Rio de Janeiro, caso que permanece até hoje sem respostas definitivas da polícia. Depois de votado na Comissão de Segurança Pública, o texto será analisado pelo plenário.
1: O preço dos combustíveis pode cair ainda este ano com a possibilidade de redução de impostos federais.
2: Uma nova lei aprovada pelo Senado autoriza o governo a diminuir tributos sobre combustíveis para tentar conter os efeitos da alta internacional do petróleo. Repórter Patrícia Oliveira.
9: Já está em vigor a lei que permite ao governo federal reduzir impostos sobre a importação, produção e comercialização de óleo diesel rodoviário, biodiesel, gasolina, etanol e querosene de aviação. O objetivo é tentar reduzir os impostos

0: impactos do aumento internacional do preço do petróleo. A nova lei prevê que, se os impostos sobre combustíveis fósseis, como a gasolina, forem reduzidos, a vantagem competitiva dos biocombustíveis terá que ser mantida. Assim, caso o imposto federal sobre a gasolina caia 30% ou mais em relação ao período anterior ao conflito no Oriente Médio, a cobrança sobre o etanol será zerada. Além disso, estão previstos até R$1,2 bilhão em auxílio para produtores e cooperativas de etanol hidratado. O projeto aprovado no Senado, que deu origem à lei, foi relatado pela senadora Tereza Leitão, do PT de Pernambuco, que apontou outros setores beneficiados.
1: Benefícios tributários relacionados à Política Nacional de Minerais Críticos e Estratégicos, ao Programa de Desenvolvimento da Indústria de Fertilizantes e à realização da Copa Feminina.
0: A lei ainda facilita a compra com suspensão de impostos de produtos agropecuários destinados à industrialização e à exportação.
2: Com edição de Paula Groba e trabalhos técnicos de Eliseu Caires, o Jornal do Senado fica por aqui. Acompanhe agora as notícias da Câmara dos Deputados. Boa noite.
3: Boa noite e até amanhã.
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5: Plenário da Câmara pode votar aposentadoria especial de várias categorias.
6: Avança projeto de lei que prevê punição maior para agressor de advogadas.
5: Deputados defendem melhorias na infraestrutura rodoviária e ferroviária.
6: Boa noite. Retomamos hoje o projeto de gravação de edições do Jornal Câmara dos Deputados em emissoras da Rede Câmara de Rádio. Este programa está sendo produzido diretamente da cidade de Salvador, com a participação do colega Samuel Barbosa, da Rádio Câmara Salvador. Eu sou Márcio Aquilissardi, bem-vindo, Samuel.
7: Boa noite, obrigado, Márcio. É uma honra profissional participar da apresentação desta edição do Jornal Câmara dos Deputados, dentro da Voz do Brasil. Vamos agora às notícias da Câmara dos Deputados.
5: Coronel Crisóstomo, do PL de Rondônia, cobra a revisão dos valores de pedágio cobrados na BR-364 e a realização de obras na rodovia. Ele afirma que a situação precária da estrada prejudica o transporte de cargas, comprometendo a logística e repassando custos para a população.
8: Hoje, não se pensa em tirar a concessão, mas que seja uma concessão adequada. É caro do jeito que está. Portanto, é uma luta dos parlamentares, é uma luta do povo, porque a rodovia, que nenhuma obra foi executada, a empresa entrou, já entrou cobrando, sem fazer nenhuma obra estruturante. O que queremos? Que haja obras imediatamente, obras de duplicação, obras que sejam estruturantes, que possa facilitar o acesso das cidades para a BR ou da BR para a cidade. Então, isso é necessário.
6: Coronel Crisóstomo ressalta que a BR-364 é a principal rota de escoamento da produção agrícola de Rondônia e de estados vizinhos. O deputado destaca também a importância das obras para a segurança das famílias que passam pela estrada.
5: Beto Preto, do PSD do Paraná, sugere a criação de uma subcomissão para avaliar a concessão da Malha Ferroviária Sul, já que o contrato atual vence no início de 2027. Ele defende uma parceria entre órgãos de controle, trabalhadores e concessionárias para definir o novo modelo de operação.
9: Nós temos diversos pontos para serem debatidos e estamos já no final da concessão e não temos ainda um modelo que foi colocado às claras para o entendimento de todos. Veja, eu fui prefeito de um município ferroviário, que é o município de Apucarana, no norte do Paraná. Lá nós temos 12 quilômetros do perímetro urbano cortado por linhas férreas. Isso nós podemos transferir para outros municípios. Curitiba, por exemplo, tem várias linhas passando pelo perímetro urbano. Ponta Grossa, também no Paraná. Isso tudo tem que ser discutido, porque nós temos que entender qual é o projeto, modelo de concessão para os próximos anos.
6: Beto Preto alerta para os riscos diários da passagem de composições de carga dentro de grandes centros urbanos. O parlamentar acredita que a subcomissão vai colaborar para garantir transparência nos prazos contratuais e propor contornos ferroviários que reduzam acidentes nas cidades.
4: Justiça.
5: Projeto que prevê punição maior para agressor de advogadas avança na Câmara. A repórter Maria Neves tem os detalhes.
10: A Comissão de Defesa dos Direitos da Mulher da Câmara dos Deputados aprovou o projeto que aumenta as penas para crimes cometidos contra advogadas. Pelo texto da deputada Dandara, do PT Mineiro, a punição será maior quando o motivo da agressão envolver a condição de mulher da vítima ou a atuação dela na defesa de outra mulher. A proposta aprovada aumenta de um terço até a metade a punição prevista no Código Penal para o crime de coação no curso do processo. Hoje, a pena para o delito é de 1 a 4 anos de reclusão e multa. Com a mudança, quando houver agressão ou ameaça a advogadas, poderá variar de 1 ano e 4 meses a 6 anos mais a multa. De acordo com a relatora na comissão, deputada Jaque Rocha, do PT do Espírito Santo, é comum que advogadas também recebam ameaças dos agressores como forma de intimidação, principalmente quando defendem vítimas de violência doméstica.
11: Quando uma profissional é ameaçada por defender uma mulher, a mensagem que o agressor tenta passar é de que ninguém está seguro para enfrentar a violência. Dificultar o trabalho da defesa ou até mesmo desestimular outras mulheres a denunciar os seus agressores. É isso que a gente visa coibir nesse projeto. Por isso, combater a intimidação, garantir que as vítimas tenham acesso à justiça e à proteção dos seus direitos, estendendo também às advogadas.
10: Ainda de acordo com Jaque Rocha, pesquisa da Universidade Federal de Alagoas aponta que 80% das advogadas já foram ameaçadas ao defenderem vítimas do sexo feminino, sobretudo em casos de violência doméstica e direito de família. O projeto aprovado também aumenta a pena para os crimes de feminicídio cometidos contra uma advogada pelo fato de estar defendendo outra mulher. Hoje, a condenação para feminicídio é de 20 a 40 anos de prisão. O texto prevê que a reclusão poderá variar entre 26 anos e meio e 60 anos. A proposta altera ainda a Lei Maria da Penha para garantir a concessão de medidas protetivas de urgência à advogada que sofrer violência ou ameaças ao defender outra mulher. Caso seja intimidada pelo agressor de sua cliente ou por representante dele, a profissional poderá solicitar à justiça o distanciamento físico obrigatório e a proibição imediata de qualquer contato por parte do acusado. O projeto que aumenta penas para agressores de advogadas ainda será analisado pela Comissão de Constituição e Justiça. Se aprovado, terá de ser votado também pelo plenário da Câmara antes de seguir para análise do Senado. Da Rádio Câmara de Brasília, Maria Neves.
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4: Educação.
6: Maurício Neves, do PP de São Paulo, apresentou o projeto que reserva uma parcela dos recursos da educação para fortalecer a inclusão escolar de alunos com deficiência e autismo. Ele explica que a ideia é investir em profissionais de apoio, acessibilidade e salas de atendimento especializado.
5: Para Maurício Neves, a proposta também reforça a transparência na aplicação dos recursos e prevê formação continuada para professores da rede pública. O deputado acrescenta que a medida busca garantir que a inclusão escolar tenha estrutura adequada e acompanhamento permanente.
4: Agricultura.
6: Fabricantes de produtos derivados de cacau terão até 8 de maio de 2027 para se adaptar às novas regras para produção e comercialização de chocolates e derivados no país. Daniel Almeida, do PCdoB da Bahia, destaca a importância da matéria aprovada na Câmara e no Senado este ano.
13: Hoje nós temos no mercado muito produto que se apresenta como chocolate e que não tem cacau. Então a regulamentação busca exatamente corrigir isso. Então quais são os principais beneficiários disso? Primeiro, o produtor de cacau, que está vivendo uma situação de preço baixo, exatamente porque estão substituindo o cacau com outras coisas na formulação desses produtos. Esses produtores vão se beneficiar. Na Bahia nós temos muitos produtores de cacau. E o consumidor, que terá, a lei também estabeleceu, no rótulo de cada produto, um espaço de pelo menos 15% daquele rótulo com as informações precisas sobre a composição desse produto.
7: Daniel Almeida explica que para ser denominado chocolate, o produto deve ter pelo menos 35% de cacau em sua formulação e 25% para a versão ao leite. Ainda segundo o parlamentar, a nova lei prevê sanções para quem descumprir o padrão exigido.
4: Meio ambiente.
6: Padre João, do PT de Minas Gerais, alerta para os impactos das mudanças climáticas sobre populações vulneráveis. O deputado apresentou o projeto que insere na Política Nacional de Recursos Hídricos o programa Barraginhas e outras ecotécnicas para a recuperação hídrica.
14: O mundo passa por uma mudança e as pessoas não estão percebendo. E quem é mais prejudicado são os mais pobres, os vulneráveis, que às vezes estão em área de risco. Então, a iniciativa nossa tem sido um pouco na contenção de enchentes. Tem um projeto de lei nosso que cria o programa de barraginhas e as ecotécnicas. Ou seja, tanto evita as enchentes, porque segura a água de chuva, e ao mesmo tempo ela vai infiltrar durante dias ou até meses, e perenizando as nascentes e recuperando nascentes. Então é uma ação de duplo efeito e que tramita e que já é reconhecida da sua importância.
7: Padre João também é autor de projeto que proíbe a pulverização foliar de agrotóxico que contenha o ingrediente ativo fipronil para evitar a morte de abelhas. Ele explica que a medida busca proteger os polinizadores, preservar a produção de alimentos e fortalecer a agricultura familiar.
4: Economia.
6: O Congresso Nacional aprovou em 2025 a ampliação da faixa de isenção do imposto de renda para trabalhadores que recebem até R$5.000 por mês. Para Reginaldo Lopes, do PT de Minas Gerais, a medida representa mais justiça tributária e redução das desigualdades.
7: Reginaldo Lopes reitera que a mudança vai reforçar o orçamento das famílias. O deputado acrescenta que o aumento da renda disponível pode se traduzir em mais qualidade de vida e em estímulo à economia com fortalecimento do consumo doméstico.
15: Tive a alegria de participar ativamente do projeto de reforma tributária sobre a renda, do imposto de renda. O que significa na prática? É como se nós tivéssemos criado o 14º salário, essa renda disponível, que não será pago para o governo, vai transformar em qualidade de vida para as pessoas e para as famílias brasileiras. Portanto, um grande avanço na luta, no combate à desigualdade e na luta pela justiça social e justiça tributária.
6: Rodrigo Hollenberg, do PSB do Distrito Federal, defende a atualização do limite de faturamento anual do microempreendedor individual, que hoje é de R$81.000. Autor de proposta que eleva o teto para R$120.000, ele afirma que a medida traz mais segurança jurídica aos pequenos empreendedores.
7: Rodrigo Hollenberg comemora o anúncio da criação de uma comissão na Câmara para discutir o tema e diz que está confiante na aprovação da mudança. Na avaliação do deputado, a atualização do limite é necessária após anos sem reajuste no valor permitido para o MEI.
16: Isso será extremamente importante para dar segurança jurídica e para garantir que aquelas pessoas que batalham e batalham muito, utilizando de toda a sua capacidade de empreender, mas que são pequenos, que possam ali estar numa faixa de pagamento de imposto que seja correta, que não seja abusiva. Nós já estamos há muitos anos com esse limite de R$81.000 por ano e, portanto, nós precisamos atualizar esse limite.
6: Dal Barreto, do União da Bahia, apoia a lei complementar que ajusta as regras fiscais para viabilizar despesas com a ampliação da licença paternidade. A norma permite que os gastos com o benefício fiquem fora de uma das limitações previstas no arcabouço fiscal.
7: Dal Barreto avalia que a medida amplia a proteção aos pais, permitindo a licença paternidade de até 20 dias com pagamento durante o afastamento. O benefício dá maior participação nos cuidados com os filhos nos primeiros dias após o nascimento ou a adoção.
4: Votação.
6: Câmara pode votar um projeto que reduz tempo de contribuição para a aposentadoria especial de diversas categorias. O repórter Antônio Vital tem os detalhes.
17: O plenário da Câmara pode votar projeto que reduz o tempo de contribuição para a aposentadoria especial de diversas categorias de trabalhadores expostos a riscos. A proposta já recebeu parecer favorável da Comissão de Previdência, Assistência Social, Infância, Adolescência e Família da Câmara. Nessa comissão, o texto apresentado pelo relator, deputado Pastor Eurico, do PSDB de Pernambuco, definiu o tempo de exposição a agentes nocivos que dá direito à aposentadoria especial de acordo com a profissão. Para trabalhadores que operam no interior de Minas, esse tempo de serviço passa a ser de 15 anos. Já para aeronautas, técnicos radiológicos e fiscais agropecuários expostos a agentes biológicos, o tempo é de 25 anos. Também ganham direito à aposentadoria especial depois de 25 anos de serviço, vigilantes patrimoniais, encarregados de transporte de valores, guardas municipais, fiscais do trânsito, trabalhadores que operam geradores e linhas de transmissão elétricas, bem como aqueles que transportam pacientes, órgãos e insumos hospitalares. O projeto ganhou regime de urgência, o que permite que seja votado diretamente no plenário, sem passar pela análise das comissões permanentes da Câmara. O autor da proposta, deputado Alberto Fraga, do PL do Distrito Federal, explicou que diversas categorias perderam direito à aposentadoria especial com a reforma da Previdência em 2019. Ele pediu apoio do governo para a aprovação da proposta.
18: O governo vai ter que entrar nessa negociação porque é um projeto que visa tirar algumas injustiças que foram cometidas. Não se admite que alguém que exerce a sua profissão com risco de vida, ele não tenha uma aposentadoria especial. Não se admite que aquele que exerce a sua profissão sofrendo os riscos de uma grave doença, ele não tenha o amparo do governo federal ou da nossa legislação.
17: O regime de urgência foi aprovado de maneira simbólica pelo plenário, com voto contrário apenas do Novo. Deputados da base do governo também defenderam urgência para análise da proposta, mesmo sem se comprometer em manter o texto original. Foi o que disse a deputada Jandira Fegali, do PCdoB do Rio de Janeiro.
19: Ele trata dos trabalhadores de transporte de valores, cujo risco é a vida, a integridade física, para além de outros agentes nocivos à vida e à saúde. Portanto, é muito importante que a gente consiga recuperar essa dificuldade desses trabalhadores que perderam a sua aposentadoria especial, que já tinham, e que perderam por conta da reforma da Previdência do ano de 2019. Com a reforma da Previdência, a situação deles piorou muito.
17: Ainda não há data para votação no plenário da Câmara do projeto que reduz o tempo de contribuição para a aposentadoria especial de diversas categorias de trabalhadores expostos a riscos. Da Rádio Câmara de Brasília, Antônio Vital.
4: Previdência.
7: Hilton Rocha, do MDB do Maranhão, apoia projeto que estabelece reajuste anual das aposentadorias acima de um salário mínimo, com base no Índice Nacional de Preços ao Consumidor. Ele argumenta que a medida preserva o poder de compra dos aposentados ao longo dos anos.
20: Para que você tenha uma ideia, hoje o teto da aposentadoria é R$ 8.475,55. Daqui a 5 anos, esse aposentado, ele vai estar recebendo 60% só do que ele recebe hoje. Ou seja, ele vai ter uma diminuição de quase 40%, ou mais de 40% do que ele recebe hoje. Então, para que não haja tanta perda do poder de compra que nós estamos estabelecendo em lei, que o Índice Nacional de Preço ao Consumidor, o INPC, seja adotado anualmente para o reajuste das aposentadorias.
6: Hildo Rocha garante que a proposta não compromete o equilíbrio da Previdência, uma vez que há mais contribuintes do que beneficiários. Ele acredita que o combate às fraudes e às aposentadorias irregulares também é fundamental para evitar prejuízos ao sistema previdenciário.
7: Eunício Oliveira, do MDB do Ceará, apoia a votação do projeto que regulamenta a aposentadoria especial para os agentes comunitários de saúde e de combate às endemias. Pelo texto, mulheres poderão se aposentar aos 50 anos e homens aos 52, desde que comprovem no mínimo 20 anos de atuação.
6: Eunício Oliveira explica que a votação é necessária para dar efetividade a um direito já previsto na Constituição, mas que ainda depende de lei complementar para valer. De acordo com o parlamentar, a medida faz justiça a profissionais que atuam na linha de frente da saúde pública.
7: Termina agora esta edição especial do Jornal Câmara dos Deputados, produzida e apresentada pela Rádio Câmara de Brasília, em parceria com a Rádio Câmara Salvador, integrante da Rede Câmara de Rádio.
6: Eu agradeço ao Samuel e a toda a equipe da Câmara de Vereadores de Salvador pelo excelente trabalho conjunto.
5: Obrigado à Câmara dos Deputados por esta oportunidade. Este programa teve trabalhos técnicos de Wellington Teles e apresentação de Samuel Barbosa e Márcio Aquiles Sardi. Boa noite.
6: Muito boa noite. O Jornal Câmara dos Deputados volta amanhã. Você fica agora com o Minuto do TCU.
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0: 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Bom dia pra você ligado comigo, começando o Mais Brasil nesta terça-feira maravilhosa. E que coisa boa chegar pra te fazer companhia. Muito prazer, eu sou Renato Santos e a partir de agora a gente vai ficar juntinhos até as 6 horas da manhã com o melhor da música sertaneja. Aumente o volume, coloque no máximo, afinal de contas, se é música boa que você quer, toca aqui na 94.3, tá bom? Eu vou agora chamar a nossa primeira música de hoje e peço pra você colocar o volume no máximo. 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

0: Eu tomar um cafezinho. Continue por aqui, porque na volta tem uma sequência de música feita para embalar a tua manhã, esse início de manhã gostoso. Não sai daí, eu volto já. 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

RBN faz parte da minha vida, já estou de volta e que coisa boa ter a sua companhia, ter a sua audiência. Mandar um abraço aqui pra minha amiga, a Aline, tá na nossa sintonia no centro de Jaraguá do Sul. Bom dia também para o Matheus Schneider, ele tá no Rio Molha. Bom dia minha amiga Jéssica Miller, tudo bem contigo, menina? Ela tá no Jaraguá 99. E o Leonardo Klein, tá no Boa Vista, bom dia pra você, excelente manhã. Bom dia para a Daniela Hoffman, também tá na nossa sintonia, tá nos ouvindo em Três Rios do Norte. E o Felipe Neves, em Três Rios do Sul, também acompanhando a 94.3.

0: No nosso intervalo, eu vou tomar aquela aguinha rapidinho, somente pra molhar a garganta. Aproveite esse momento e continue na sintonia, porque daqui a pouco a música vai tocar mais alto na 94.3. Volta já! RBN 429.
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RBN faz parte da minha vida e que bom ter você de volta com a gente aqui no Mais Brasil. Já aproveitando e mandando um abraço todo carinhoso para o Bruno Carvalho, tá no Centenário, ouvindo a nossa programação. A Karina Dias também tá nos ouvindo. Bom dia para o Diego Santos, tá tudo bem por aí, meu amigo? Ele tá no Rio Molha, ouvindo a nossa programação. E a minha amiga Michele, bom dia, Michele. Já tomou o café da manhã? Que coisa boa, viu? Já aproveita e deixa um tantinho aí pra mim, tá bom? Vamos fazer o seguinte, agora eu vou pedir pra você se preparar, porque vem aí mais uma seleção de sucessos pra você cantar junto com a RBN e deixar a tua manhã ainda mais leve. Aumente o volume.

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0: anunciantes. Não muda de frequência, porque já já eu volto aqui na 94.3. RBN 4:50.
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11: RBN faz parte da minha vida, já voltei. Eu falei que era coisa rápida, não foi? Então, deixa eu mandar um abraço aqui para o Anderson. Ele tá no centro de Jaraguá do Sul se preparando para ir para trabalhar, né, meu querido? Ótima manhã para você, viu? Abraçando também a Sandra, tá no Vila Nova, que pertinho da rádio, né, Sandra? Bom dia, minha amiga. Bom dia para o Leandro, tá no hall ouvindo o programa. A Rosângela da Ilha da Figueira. Bom dia, Cristiano do Água Verde, também na sintonia. Que

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Querida, obrigado por permanecer na melhor companhia do seu rádio. O Rádio Jaraguaense, todo mundo sabe que é RBN, a rádio da minha, a rádio também da sua vida. E eu vou mandando um abraço agora para a Eliane, tá no Rio Cerro. Renato, tô preparando o café da manhã, que coisa boa, viu? Deixa um tantinho pra mim também, tá bom, minha amiga Eliane? Bom dia para o José, tá no centro de Guaramirim, acompanhando o nosso programa. A minha amiga Luciana, disse que já tá dando sequência ali no trabalho, começando agora, né, querida? Ótimo trabalho pra você, tá bom? Bom dia para o Roberto, tá no Amizade, também em Guaramirim, e nos ouvindo a Jaqueline Cardoso. A Jaqueline tá nos ouvindo em Corupá. Bom dia pra você de Corupá, na companhia da RBN. E o Marcelo tá nos ouvindo no Corticeira, em Guaramirim. Bom dia, meus amigos de Guaramirim, sempre na sintonia da 94.3. Obrigado pela companhia de vocês. A programação continua com sucessos que fazem parte da trilha sonora da sua vida. E agora, eu te peço uma coisa, aumente o volume, vai!

0: Coisa rápida, já volto. RBN 5:32.
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0: vai ficando por aqui. Foi muito bom ter a sua companhia. Prometo voltar amanhã, se Deus assim permitir. E claro, se você quiser, vem aí mais um programa líder em audiência aqui na 94.3.
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0: Deus abençoe você e toda a sua família. Que alegria estar aqui com você, começando mais um programa Eu Seguirei. Eu tenho certeza de que Deus vai falar muito ao seu coração através deste programa. Olha, se você pode, eu já quero convidar você a pegar a sua Bíblia, porque hoje nós vamos meditar a palavra de Deus. A palavra de Deus é o nosso alimento, a palavra de Deus que é o nosso sustento. Eu tenho certeza que essa palavra vai mover seu coração. Olha, aqui você vai ouvir a palavra de Deus, aqui você vai poder cantar. São minutos que ficaremos juntos, onde você vai fazer uma experiência com Deus. Lembrando que tudo que você ouvir aqui, depois fica registrado no meu canal do YouTube, Frei Gilson / Som do Monte, no meu Instagram, no meu Facebook, todos com o mesmo nome, Frei Gilson / Som do Monte, para que você possa também compartilhar essa palavra com os seus amigos, tá bom? Então, vamos escutar a palavra de Deus.
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1: Jesus hoje vai nos dizer em Lucas capítulo 4, versículo 18: O Espírito do Senhor está sobre mim, porque ele me consagrou com a unção para anunciar a boa nova aos pobres e enviou-me para proclamar a libertação aos cativos e aos cegos, a recuperação da vista, para libertar os oprimidos e para proclamar um ano da graça do Senhor. O que significa essa profecia? Essa profecia de Isaías, que inclusive ele diz que se cumpre nele. Depois que fechou o livro, entregou os ajudantes, sentou-se, todos estavam na sinagoga, tinham os olhos fixos nele, então começou a dizer-lhes: hoje se cumpriu esta passagem da Escritura. Esta passagem se cumpre em Jesus. Por quê? Por que que essa passagem se cumpre em Jesus? Libertar os oprimidos, libertar os cativos, anunciar a boa nova aos pobres. Vamos meditar sobre isso. Em nome do Pai, do Filho e do Espírito Santo. Amém. Antes de seguir, eu quero dizer para você que nós estamos vivendo os 40 dias com São Miguel Arcanjo. Está uma benção, minha gente, está uma benção. Você que está rezando conosco, está uma benção, não está? Está lindo, está lindo. E ó, desanima não, viu? Desanima não, porque eu sei que vai chegando no meio, você vai ficando cansado, é normal, né? Já são muitos dias acordando aí na madrugada, mas vamos continuar firme, tá? Até dia 29 de setembro, se Deus quiser. Você que ainda não entrou, Frei, não dá mais tempo, já começou, ah, não vou entrar na metade. Pode entrar, seja bem-vindo. Pode, Frei, pode, deve, tá? Então você que ainda não entrou e quer fazer, ou então você foi aquele que entrou, fez um dia, fez outro, aí desanimou, porque falou, ah, não consigo ser fiel. Vejo todo mundo ainda sendo fiel, não consegui. Venha. Não tem problema, venha, se una a nós, tá? Tá começando uma semana agora e se propõe a fazer essa semana conosco. Basta você aí colocar o seu celular para despertar, 4 da manhã a gente reza. Das 4 da manhã às 6 da manhã, nas minhas redes sociais ao vivo, tá certo? Ei, você que tava rezando, vamos continuar. Você que ainda não entrou, bora entrar. Ainda dá tempo, tá certo? Você que deu aquelas fraquejadas no meio do caminho, já desanimou? Não, desanima não. Vamos, recomece. Mais uma semana e você pode estar conosco. Esperamos por você. Lucas capítulo 4, versículo de 16 a 30. Naquele tempo, Jesus veio à cidade de Nazaré, onde se tinha criado, conforme seu costume, entrou na sinagoga no sábado e levantou-se para fazer a leitura. Deram-lhe o livro do profeta Isaías. Abrindo o livro, Jesus achou a passagem que está escrito: O Espírito do Senhor está sobre mim, porque me consagrou com a unção para anunciar a boa nova aos pobres. E enviou-me para proclamar a libertação aos cativos e aos cegos a recuperação da vista, para libertar os oprimidos e para proclamar um ano da graça do Senhor. Depois fechou o livro, entregou ao ajudante e sentou-se. Todos os que estavam na sinagoga tinham os olhos fixos nele. Então começou a dizer-lhes: hoje se cumpriu esta passagem da Escritura que acabastes de ouvir. Todos davam testemunho a seu respeito, admirados com as palavras cheias de encanto que saíam de sua boca, e diziam: não é este o filho de José? Jesus, porém, disse: sem dúvida, vós me repetireis o provérbio, médico, cura-te a ti mesmo. Faze também aqui em tua terra tudo o que ouvimos dizer que fizeste em Cafarnaum. E acrescentou: em verdade, eu vos digo que nenhum profeta é bem recebido em sua pátria. De fato, eu vos digo, no tempo do profeta Elias, quando não choveu durante 3 anos e 6 meses e houve grande fome em toda a região, havia muitas viúvas em Israel. No entanto, a nenhuma delas foi enviado Elias, senão a uma viúva que vivia em Sarepta, na Sidônia. E no tempo do profeta Eliseu havia muitos leprosos em Israel, contudo nenhum deles foi curado, mas sim Naamã, o sírio. Quando ouviram estas palavras de Jesus, todos na sinagoga ficaram furiosos, levantaram-se e o expulsaram da cidade. Levaram-no até o alto do monte sobre o qual a cidade estava construída, com a intenção de lançá-lo no precipício. Jesus, porém, passando pelo meio deles, continuou o seu caminho. Palavra da salvação. Essa palavra se cumpre em Jesus. O Espírito do Senhor está sobre mim, porque Ele me consagrou com a unção para anunciar a boa nova aos pobres, e enviou-me para proclamar a libertação aos cativos e aos cegos, a recuperação da vista, para libertar os oprimidos e para proclamar o ano da graça do Senhor. Cirilo de Alexandria diz assim sobre esta palavra: foi ele quem pregou o reino dos céus aos gentios, aos pagãos. Eles eram pobres, pois nada possuíam. Aos pobres, o que significa isso, aos pobres? Porque eles não tinham nem Deus, nem a lei, nem os profetas. Que bonito. Ao contrário, ele pregou a todos os que estavam sem riquezas espirituais. Ele libertou os cativos, tendo derrubado o tirano apóstata Satanás, cativos de Satanás, e derramou a luz divina e espiritual sobre aqueles cujo coração estava em trevas. É por isso que ele disse: eu vim como luz ao mundo. Foi ele quem tirou as correntes do pecado daqueles cujo coração estava esmagado por ela, libertar os oprimidos. Ele mostrou claramente que há vida por vir e aos pecadores denunciados em juízo justo. Por fim, foi ele quem pregou o ano favorável do Senhor, o ano que se fez anúncio do Salvador. Pelo ano favorável, penso que se quer dizer sua primeira vinda. E pelo dia da restituição, o dia do juízo. Que coisa maravilhosa. Fomos libertados do pecado, fomos libertados de Satanás. Ele veio trazer a boa nova aos pobres de espírito, aos pobres que não tinham Deus, aos pobres que não tinham a lei, aos pobres que não tinham os profetas, aos cativos de Satanás. Ele nos libertou. Obrigado, Jesus. Obrigado, Jesus. Pai, Filho, Espírito Santo. Amém.
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1: Resposta a essa palavra, eu quero convidar você agora a cantar comigo.
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0: Programa de hoje está bom demais. E eu quero lembrar você, se você quiser ouvir mais pregações, mais meditação da palavra, basta você me acompanhar no meu canal do YouTube, Frei Gilson / Som do Monte, no meu Instagram, no meu Facebook, no meu TikTok. E lá você vai encontrar muito mais palavra de Deus para você.
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0: E nós vamos terminar este programa rezando. Eu quero clamar agora por você, quero clamar pela sua família. Senhor Deus, libera agora o teu Espírito Santo sobre cada pessoa que acompanha este programa. Vem, Espírito Santo, enche todos os que estão acompanhando este programa agora. Libera, Senhor, para esta pessoa o que ela mais precisa, para o corpo e para a alma. Libera, Senhor, curas e libertações em nome de Jesus para esta pessoa que assiste, que acompanha, que escuta e para toda a sua família. Eu clamo a tua poderosa bênção. Visita agora com bênção de proteção. A bênção que só o Senhor pode dar. Abençoe-vos o Deus Todo-Poderoso, Pai e Filho e Espírito Santo. Amém.
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0: Olá, bom dia, são 6:07. Bom dia pra você, sejam bem-vindos ao Portal RBN, muito obrigado pela sua audiência e muito obrigado pela sua companhia, já estamos no ar a partir de agora, com muita notícia e com muita informação pra você, né? E as informações no começo desse novo dia não são positivas. Nós temos aí o rio que subiu rapidamente ontem durante a noite, durante a madrugada, e temos aí condições já de alagamento em vários pontos de Jaraguá do Sul, né? Nós temos algumas situações que já vamos começar informando para você com relação especialmente a essa movimentação, a atualização das chuvas aqui em Jaraguá do Sul. Você que está no YouTube já está vendo imagens aí de uma terça-feira que começa com muitos pontos de alagamentos aqui em Jaraguá do Sul, né? Você vê imagens aí no YouTube da Via Verde, nós temos essa situação aí justamente de pontos de alagamento, nós temos ruas interditadas em função justamente desta situação. Nós temos uma condição também de interdição na rua 13 de maio, enfim, são várias situações com relação especialmente a essa movimentação aí dos bombeiros, da defesa civil, especialmente o pessoal da prefeitura que já está trabalhando aí desde madrugada com relação a essa movimentação. Nós temos imagens da forte chuva durante a noite, durante a madrugada, os pontos de alagamentos, essa região aí da Via Verde também com interdição em função aí da lama, a água parece que baixou um pouco agora, mas tem muita lama, muito barro ainda na Via Verde. Nós temos a Via Verde nova também, que tem muita água nesse momento, situação bastante complicada, bastante delicada, e temos a rua 13 de maio que está também nessas condições. E você que está começando o dia conosco, você que é ouvinte nosso, vai trazendo as informações pra gente a respeito justamente desta movimentação em relação aí à chuva da noite de ontem, da madrugada, e os pontos de alagamentos em Jaraguá do Sul. Bom, com relação às informações que já chegaram da prefeitura, a defesa civil informa que o acumulado de chuva nas últimas horas chegou a 104 milímetros. Até o momento, não há informação ou ocorrência ou registros de ocorrências mais graves. A equipe da Defesa Civil, da Diretoria de Trânsito e também de Comunicação da Prefeitura estão em alerta, monitorando as áreas de risco de forma permanente. A situação das vias. Vamos lá. Você que está começando o dia conosco agora, tomando o seu café da manhã, você que está começando o dia agora também, se informando sobre o que está acontecendo em Jaraguá do Sul, com relação às chuvas, com relação aos pontos e alagamentos. Rua 13 de maio, no trecho ali debaixo da ponte Desembargador Mário Raul, debaixo da ponte Mário Raul, no bairro Amizade, as águas do rio Itapocu atingiram a via que está interditada num trecho. O desvio deve ser feito pelo posto de combustível do bairro. Atenção, esta é a informação sobre a rua 13 de maio, né? Na Ilha da Figueira, o trecho novo da Via Verde, o terceiro trecho, também está interditado para o trânsito. Com mais de 4 metros, as águas do rio Itapocu já atingiram a via. A Defesa Civil está orientando que os moradores de áreas de risco fiquem atentos e, em caso de emergência, acionem o telefone 199. Com a previsão indicando aí a melhora do tempo nas próximas horas, não deve chover mais, né? A tendência é que o nível dos rios retorne rapidamente ao normal. Uma outra informação, como desvio no terceiro trecho da Via Verde, a rua José Teodoro Ribeiro está em mão dupla, desde a rotatória da rua Carlos Wexler, a rua Guilherme Tanque, até a ponte Marli Freisler Baumer, na rua Benildo Zamin. Portanto, são informações importantes nesse momento, informações que estão sendo repassadas pela prefeitura. Em alguns pontos, a água já baixou, né? Em alguns pontos, a água já baixou, já temos bastante lama e por isso as ruas seguem interditadas e já a gente vai retomar esse assunto para poder conversar aí com o pessoal da Defesa Civil também a respeito dessa situação. Guaramirim também tem algumas informações importantes nesse momento com relação à chuvarada da noite, né? Segundo informações da assessoria de comunicação lá da prefeitura de Guaramirim, a Defesa Civil estava atendendo ainda ontem à noite, durante a madrugada, uma ocorrência de deslizamento no Morro do Klein. A equipe estava no local até a madrugada, aguardando a avaliação técnica para verificar esta situação, né? Com relação a outras informações sobre Guaramirim. Informações importantes, né? Com relação principalmente a algumas situações que estão também em alerta devido às chuvas de ontem à noite. As informações tanto dos bombeiros de Guaramirim como também as informações repassadas pela prefeitura de Guaramirim. As últimas informações destacamos justamente que diante do volume muito grande de chuva registrado na segunda-feira, especialmente os rios e os sistemas de drenagem do município estão recebendo um grande volume de água. Em alguns pontos, os níveis dos rios já se encontravam próximos do limite de capacidade, exigindo aí atenção redobrada da população. Essa foi uma alerta foi uma informação repassada já ontem à noite pelo pessoal da Prefeitura de Guanamirim, alertando para que as pessoas evitassem transitar por áreas alagadas ou com correnteza, que não permanecessem às margens dos rios em caso de elevação do nível, né? E alertar para os telefones de emergência também. Já durante ainda a noite, o rio Itapocuzinho, o rio Itapocu, e também todos os municípios vizinhos com algum tipo de ribeirão, de córregos, né? Estavam com um volume bastante expressivo de água, segundo as informações que foram repassadas pela Prefeitura de Guanamirim. Então, estamos monitorando, estamos acompanhando essas informações com relação principalmente a repassar os detalhes para você que está acompanhando essa programação, tanto no YouTube como também através do nosso aplicativo e também no rádio 94,3 FM. A sua participação por aqui é sempre fundamental, importante, né? Por isso, mande o seu alô pra gente, mande a sua informação, se você está com alguma informação importante, se você tem alguma dúvida, se você está no trânsito e pode repassar informações que possam contribuir, que possam nos ajudar nesse momento com relação principalmente a orientar os demais motoristas. Este é o nosso portal RBN, começando nesse momento com as principais informações do dia, já com esse alerta aí de ruas interditadas em função de alagamentos durante a madrugada aqui em Jaraguá do Sul. 6:13 agora.
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0: 6:13, 6:13, a temperatura está em 17,5 graus aqui na Vila Nova e já está conosco o Ideraldo Colli, que é o coordenador da Defesa Civil de Jaraguá do Sul, pra gente atualizar as informações pro ouvinte que está nos acompanhando agora, Ideraldo, tomando seu café da manhã, já, enfim, acordando para mais um dia, pra gente informar quais são as mudanças, quais são as ocorrências, enfim, como é que está começando o dia para vocês, Ideraldo, bom dia.
2: Bom dia, Rony. Ontem nós tivemos 3 pontos de alagamento, tivemos ali na Via Verde, Via Verde 3, ali que eles falam, né? A nova lá, né? E tivemos também na 13 de maio, né? Ponte do Rau embaixo ali, né? Que é um ponto de alagamento, e tivemos lá em Nereu, é mais conhecida aquela rua ali como passa ali na Grameira Felipe, logo na cabeceira da ponte ali também tem um ponto de alagamento. Tivemos um destelhamento na Barra, uma queda de árvore na Tifa Tarek.
0: Com relação às ruas nesse momento, Ideraldo, como é que está a situação? Elas seguem interditadas ainda, essas ruas importantes, como a 13 de maio e também ali a Via Verde?
2: Bom, Rony, eu ontem fui embora 2:30 da manhã e eu levantei agora cedo, saí da Defesa Civil agora e estou indo lá para Via Verde. Então, assim que eu chegar lá, eu te dou as informações. O resto vão liberar, e às vezes a gente libera, mas também a pista está toda suja, né? Então vou ter que dar uma olhada agora. Então, em breve eu já te mando a notícia aí.
0: Então vamos
2: reforçar. Tanto ali como na 13 de maio
0: também. 13 de maio ali também, né? Então vamos só reforçar. Uhum. Então, com relação à interdição de ruas ontem à noite, em função do rio ter saído da sua cara normal, são 3 pontos, né? A Via Verde, a 13 de maio, teve esse ponto em Nereu Ramos?
2: Teve também a 13 de maio, na Via Verde, e lá em Nereu, na cabeceira da ponte.
0: Bom, a notícia é boa.
2: Ali a Grameira Felipe.
0: A notícia boa, né, Ideraldo, é que a previsão indica que vai parar de chover agora, ou pelo menos vai diminuir um pouco a chuva, né?
2: É, graças a Deus a previsão é que agora é para diminuir a chuva, né? O rio também, a gente acompanhando aqui no aplicativo, ele já abaixou bastante. E também uma coisa muito importante, né, Rony? Destacar que, graças a Deus, a gente também não teve nenhum deslizamento, né? Não teve ninguém atingiu casa, nada, não teve nada disso, e isso também é muito importante, né?
0: Exatamente, né? Tinha alguma situação com relação a Guaramirim, me parece que era o Morro do Klein lá com deslizamento, mas aqui em Jaraguá do Sul nada de grave nesse sentido, né?
2: Não, graças a Deus nem nada de grave, isso também é muito importante. O desassoreamento do rio, onde o prefeito pediu que a gente fizesse, foi feito em vários pontos, limpeza, né? Isso também nos ajudou muito, sabe? E vamos continuar trabalhando aí, onde der pra gente limpar, a gente vai fazer essas limpezas aí.
0: Está certo, então. Por enquanto, a princípio, a primeira informação é que essas ruas seguem interditadas, até porque se o rio baixou, deve ter muito barro, muita lama, precisa fazer a limpeza. Então, daqui a pouco, vamos atualizar essas informações com relação à Via Verde, com relação a 13 de maio e com relação a essa região lá da Grameira, lá em Nereu Ramos, né?
2: Sim, é isso. Nós estamos verificando agora, estou chegando agora aqui aqui na Figueira, tô indo para lá e tô em breve eu te passo informações corretas aí, tá bom?
0: Tá certo, então.
2: Vamos desinterditar e fazer a limpeza aí, tá bom?
0: Valeu, Ideraldo.
2: Obrigado.
0: Bom trabalho, bom
2: valeu.
0: Dia.
2: Abraço.
0: Agora são 6:17, está aí o Ideraldo Colli conversando conosco, é o coordenador da Defesa Civil a respeito justamente dessas condições aí da madrugada, da noite, né? Ontem quando eu estive lá na Via Verde e fiz algumas imagens, até comentei ontem de manhã na programação aqui da rádio, sobre o grande volume de água que nós tínhamos no Rio Itapocu, né? Ainda não era um volume, digamos assim, claro que era um volume bastante forte de água e bastante expressivo de água, mas o rio continuava dentro da sua arcária, mas continuou chovendo durante a tarde, choveu durante a noite e tudo isso, claro, não só a chuva aqui em Jaraguá do Sul, mas a chuva nas cabeceiras do rio, né? Isso vai aumentando o volume, enfim, os ribeirões, os córregos vão levando cada vez mais água pro rio e o rio às vezes sobe rapidamente, né? Esse é, digamos assim, é uma situação que exige atenção em tempo de chuva com os rios, porque rapidamente eles podem subir, sair da calha e acabar invadindo aí ruas, casas e provocando aí alguns tipos de prejuízo. Mas essa é a situação do momento, portanto, com relação a esta situação. Estamos acompanhando. E se você é motorista, está circulando aí pela região, né? Se você está por aí, já vai trazendo a sua informação como ouvinte e repórter. Você da região de Nereu Ramos, da região da Grameira, você da Ilha da Figueira, pessoal aí da região da Via Verde, pessoal que está também lá no bairro Cherneves, lá no bairro Amizade, pessoal que está na região da Rua 13 de Maio, vai trazendo informações pra gente e orientando. Daqui a pouco tem mais entrevistas e outras informações também, justamente para trazer essas informações para o nosso ouvinte que está começando o dia nesta terça-feira com muita informação. 6:18 agora.
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0: 6:19 é 8837-5377. O nosso telefone para você mandar o seu recado, mandar o seu bom dia pra gente, né? 8837-5377. A participação do ouvinte sempre com prioridade por aqui. Mande o seu recado, mande o seu bom dia. Quem está naquela região lá da Via Verde já, trazendo informações, né? Desde cedo, desde a madrugada, é o Leomar, que está por lá, né? Trazendo informações pra gente sobre a questão da Via Verde, tem vídeos também do Leomar aqui, já vamos colocar no YouTube. Parece que tem muito barro, muita lama por aí. Fala, Leomar Souza, bom dia.
4: Bom dia, amigo Runi. Ó, aqui os vídeos, mandei pra ti aqui, ó, da Via Verde Velha, lá já tá baixando e aqui atrás, e as outras fotos é a entrada da minha casa aqui, onde que tá interditado, ó. Lá embaixo dá pra passar, aqui não. Valeu, tchau.
0: Valeu, abraço, Leomar. Já os vídeos aqui do Leomar, lá da Via Verde, né? Vamos mostrar aqui no ar também as informações dos ouvintes que vão trazendo fotos, vídeos pra gente da madrugada de hoje, Rua 13 de Maio, Via Verde, né? A parte nova que está interditada em função aí do rio que saiu da sua calha normal e acabou invadindo aí a pista, o asfalto, provocando essa situação aí de interdição das vias. Fala, Gil. Bom dia.
5: Bom dia, Rony. Ótimo dia, Deus abençoe a todos, saúde e paz. Pessoal, cuidar aqui antes da rotatória da Hammer, tem um buracão na rua. Nossa senhora, gigante. Tem que cuidar ali pra não se cair ali e dar B.O. Tá bom? Deus abençoe, vamos pra cima.
0: Valeu, um abraço, bom dia. Bom dia pra Roseli Segundo, chegando cedo por aqui. Ótima terça-feira pra todos. Valeu, um grande abraço, bom dia. Obrigado pela audiência. Tá chegando por aqui também a Samara. Bom dia, Rony. Tudo bem? Eu sou a Samara da Figueira. Estou acompanhando o programa. Valeu, Samara. Um abraço, bom dia. Reginaldo, do bairro Escolinha. Fala, Reginaldo.
6: Bom dia, Rony. É Reginaldo, do bairro Escolinha. Ó, Rony, tá de casa, tá assim, tá? Lá no fundo, lá naquelas árvores lá, ó. Lá é onde é o começo do rio lá, né? Então, pra tu ver o tanto que a água subiu aí.
0: É o volume do rio bem expressivo, né? O Lori da Sul Brasil Rolamentos está por aqui também, um grande abraço, bom dia, obrigado pela audiência, pela companhia, já está começando cedo o dia lá com pão de queijo, né? O José Aparecido está mandando fotos pra gente aqui também, mandando um bom dia pra gente. Fala, José, bom dia.
7: Bom dia, Rony, aqui no túnel também do portal, também tá cheio de água embaixo.
0: É, isso era visto, né? Olha aí, o túnel do portal, né? O túnel do portal também tá cheio de água, água do rio, então, o pessoal aí do Recanto Feliz, pessoal aí de bicicleta do Recanto Feliz não vai nem poder passar também no túnel aí. O túnel da ponte do portal tá cheio de água. Valeu a informação aí do José pra gente em relação a essa situação aí de ruas interditadas. E essa é uma situação que a prefeitura de Guaramirim não passou pra gente ainda, né? Sobre o túnel do portal. Ali é uma informação importante. Túnel do portal cheio de água. Ali sempre alagou, né? quando foram projetar o túnel do portal, muita gente falou sobre isso, que ali, aquela parte ali debaixo da ponte do portal, sempre encheu de água, é uma área alagável, né? Mas enfim, fizeram um túnel embaixo da ponte do portal, a água já chegou quase na ponte do portal, né? Imagine se não ia chegar no túnel do portal. Mas enfim, são situações que nós temos aqui, a imagem que você está vendo agora, vamos tentar trazer aqui a imagem dentro do nosso YouTube aqui, e sempre que possível para o nosso ouvinte que está nos acompanhando, se você puder fazer as fotos na horizontal para nós é melhor aqui, né? Na horizontal com o celular virado. Tá ali a foto do José. Túnel da ponte do portal, cheio de água. Quer dizer, acho que dá ali pelo joelho, pela canela, mais ou menos, né? Se você passar ali embaixo do túnel do portal. Não sei se está passando o carro ali, né, José? Mas enfim, de repente um carro maior, uma caminhonete, eu acho que até passa. Não sei a altura da água ali, mas aqui dá pra ver aqui em algumas partes o tachão, ele fica um pouco mais fundo, com mais de água lá perto da saída do túnel. Dentro do túnel mesmo você consegue ali ainda visualizar os tachões. Então não tem assim muita água, né? Que possa prejudicar os veículos, pelo menos é o que a gente percebe por aqui. Também tem outra imagem aqui do José, já de fora aqui do túnel. Você vê ali que tem muita água dentro do túnel, dentro mesmo da parte de baixo, né? Da ponte do portal. São informações que você está vendo aí no nosso YouTube. E tem também aqui os vídeos que estão chegando lá da Via Verde agora, dos ouvintes. Você vê que tem muito barro, tem muita lama, né? Então a água baixou bastante, ficou muito barro ainda em cima da grama, muito barro ali em cima do asfalto, e vai ser necessário fazer essa limpeza aí para depois fazer a liberação. Olha só a quantidade de barro e de lama que nós temos ali nessa situação. E esse é o trecho aqui da Via Verde Nova, né, Leomar? É o trecho, me parece que é o trecho da Via Verde Nova ali que tem, mas esse é a ciclovia, né? É a parte da ciclovia, não chegou, essa parte da Via Verde Nova não chegou a pegar ali justamente na estrada, apenas a Via Verde Velha lá, a parte velha, a parte nova, que você tem essas imagens aí com vários pontos de alagamento nesta região aí, com informações e fotos da assessoria de imprensa da Prefeitura de Jaraguá do Sul. Bom, o ouvinte vai mandando o seu recado, vai participando e trazendo a informação pra gente através do nosso WhatsApp, que é o 88375377. A sua participação sempre com prioridade por aqui. 88375377. No YouTube também você vai deixando aí o seu recado e o seu bom dia pra gente.
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0: Agora são 6h27, já estamos de volta com o nosso portal RBN, trazendo informações desta manhã de terça-feira, com alguns transtornos no trânsito, em função especialmente dessa instabilidade, né? Essa chuva toda aí do fim de semana, de ontem, segunda-feira, e esta situação também que está deixando aí ruas interditadas em função da água que saiu do rio, da calha do rio, acabou invadindo aí algumas ruas e o barro que ficou, né? A água já baixou em vários pontos, mas ficou o barro, ficou a lama, enfim, a situação é bastante complicada e vai exigir uma atenção especial aí dos motoristas que estamos circulando aqui pela região. 6:28 agora, 6:28, daqui a pouco a gente vai conversar com o Cláudio da Defesa Civil de Corupá para saber como é que ficou aquela situação em relação especial. Especialmente a questão da Serra de Corupá e também aquela situação na curva ali do Santo Antônio, né? O Ideraldo Colli tá me retornando aqui sobre a Via Verde. Fala, Ideraldo.
1: Olá, só te informando aí, aqui na Via Verde, vamos ter que fazer a limpeza, já baixou bastante, né? Já tem passagem, mas vamos ter que fazer uma boa limpeza ali. Então, por enquanto, ainda não vamos liberar. Já conversei com a Alcela, já vai mandar o pessoal fazer uma limpeza aí, tá bom?
0: Tá certo, aí a orientação, a atualização com o Ideraldo Colli, a Via Verde não vai ser liberada por enquanto esse trecho em função da lama, em função do barro, né? Mais ouvintes que vão chegando aqui, com a participação do ouvinte, sempre importante. Quem está por aqui é o nosso ouvinte mandando um vídeo aqui do Jaraguazinho, né? Nosso ouvinte aqui que é o Raulino Tomazelli, tá mandando um vídeo lá do Jaraguazinho, não consegui ver o vídeo aqui. Pode até explicar pra gente aí, Raulino. Diga pra gente do que se trata, se é alagamento, até pra gente já informar na hora que abrir o vídeo aqui. O Fabiano tá por aqui também com a interdição de alguns pontos pela cidade, haverá a suspensão das aulas hoje. Não, a princípio não, né, Fabiano? Não é pra tanto assim, até porque nós temos duas vias importantes, sim, que é a Via Verde e a 13 de maio, mas existem já as informações e orientações aí da prefeitura com relação especialmente às alternativas, né? Para que as pessoas possam encontrar outras alternativas, não só os pais, mas também os vanzeiros, os motoristas de ônibus já estão encontrando outras alternativas, ou seja, não tem ponte caída, ponte derrubada ou algo que impossibilite, né? Dos pais ou dos transportadores chegarem às escolas. O Paulo Botti está por aqui mandando um bom dia para todos também. O Márcio está mandando um bom dia e uma foto do dia começando hoje. O Ivan Oliveira, fala, Ivan.
2: Bom dia, Rony. Bom dia para você e para todos os ouvintes, Rony. Tô aqui a caminho aqui já de Jaraguá lá para Joinville, né, para cuidar de vida lá no Hospital Regional. Um abraço bem apertado para todos da enfermagem, né? Eu que também faço parte também da enfermagem, um abraço para toda a enfermagem. Tô indo para lá, Rony. Cuidar de vidas com muito amor e carinho e humanização sempre. Né, Rony? Um abraço para você. Tchau, Rony.
0: Valeu, é isso aí. Um abraço, bom dia. Os enfermeiros, todos bom dia, né? Que são importantes todos os dias aí, né? No cuidado da saúde das pessoas. Sempre com essa dedicação, com essa simpatia, né? Um abraço aos enfermeiros, pessoal da saúde. Foram tão importantes aí durante a pandemia e que são importantes em todos os momentos, todos os dias, todos os anos, né? E agora com essa situação aí de preocupação, de alerta das pessoas com relação ao El Niño, com os transtornos já evidentes, né? Já começando antes ainda de chegar a primavera, serão importantes aí os especialistas na saúde, especialmente para atender essas pessoas, né? Que vão ter outras dificuldades também, além das dificuldades materiais, né? Infelizmente. Bom dia pro Alê do aplicativo, tá por aqui mandando um bom dia pra gente. O Leomar voltou o Leomar pra falar ali da Figueira.
3: Ô, né, Rony, esse momento agora aqui, ó, tá assim, ó, tá aqui na minha casa agora. Valeu, baixou bastante, mas tá ruim. Valeu, tchau.
0: Valeu, um abraço, bom dia. Quem tá por aqui também... O Valdir tá por aqui mandando um alô, mandando um abraço, bom dia para todos, muito obrigado pela audiência, pessoal que vai participando e mandando aí a sua participação, sempre é importante, né? Agora são 6:31 no horário de Brasília. 6:31, já informamos aqui, já orientamos aí sobre as situações envolvendo essa questão da orientação da prefeitura a respeito especialmente de algumas alternativas, né? Que as pessoas justamente precisam estar adotando a partir de agora. O desvio lá no trecho 3 da Via Verde, a Via Verde Nova, na rua José Teodoro Ribeiro, em função desse desvio, né? Em função da interdição desse trecho da Via Verde, a rua José Teodoro Ribeiro está em mão dupla desde a rotatória ali da rua Carlos Wexler, a rua Guilherme Tanque até a ponte ali da rua Benildo Zamin. Então, até ali, nós temos a rua José Teodoro Ribeiro em mão dupla. Importante aí para quem está se deslocando de Guaramirim para Jaraguá do Sul ou se deslocando de Jaraguá para Guaramirim, pessoal da Figueira, da Figueirinha. Essa é uma informação importante, né? Uma atualização também das informações que vieram da madrugada. Na Ilha da Figueira tem esse desvio na Via Verde. Nós temos também com relação à rua 13 de Maio, ali debaixo da ponte, no bairro Amizade. As águas do rio também acabaram atingindo ali a via, que está interditada. O desvio deve ser feito ali pelo posto de combustível do bairro, né? E as equipes da Defesa Civil estão aí circulando pelas ruas de Jaraguá do Sul, atualizando e monitorando as condições dessas ruas, né? Com relação à limpeza que vai ser necessária, como disse agora o próprio Ederalto, vai ser necessária a limpeza lá da Via Verde para depois somente acontecer a liberação. Não tem mais previsão de chuvas tão expressivas e tão volumosas, né? No dia de hoje. A chuva já foi embora. A chuva mais forte, né? Aconteceu ontem, durante o dia, na segunda-feira, durante a manhã, durante a tarde e também no fim de semana, no domingo. Foram mais de 100 milímetros. E a partir de agora, as previsões já indicam uma certa melhoria aí no tempo. Agora são 6h33. 6h33, o ouvinte que vai mandando o seu recado e participando através do nosso WhatsApp. 8837-5377. 8837-5377. Agora são 6h33. 6h33. Daqui a pouco nós teremos também uma informação mais atualizada com o Peter Scheuer a respeito das condições climáticas, né? E a previsão aí para as próximas horas em relação principalmente a essas condições aí de instabilidade aqui na região de Jaraguá do Sul. 6h34. Ali no nosso portal, no nosso YouTube, você tem as informações, as imagens de algumas fotos e vídeos que estão aí também chegando por parte do nosso ouvinte e que vai trazendo imagens do dia de hoje que está começando com essas condições de muitos transtornos aqui na região, né? Imagens do dia de hoje. Seis e trinta e quatro, daqui a pouco um contato com o pessoal da Defesa Civil de Corupá. Ontem à noite nós tivemos um pequeno deslizamento ali no KM-79, na curva da Igreja do Santo Antônio, e que acabou provocando ali um certo transtorno inicialmente, mas nenhum acidente, né? O alerta da Defesa Civil segue o mesmo, as pessoas que circulam por aquela região, nós temos muita umidade, né? Solo muito encharcado. E vai ser importante que o motorista fique atento em relação especialmente a essa questão ali na curva do Santo Antônio. Mas já foi feita a limpeza, as pedras, o barro já foi retirado ali do acostamento da pista também, mas ainda existe algumas pedras naquela região. Você vê imagens também da ponte ali do portal, do túnel da ponte do portal, também com essa condição aí de muita água, de muita lama, né? E fica o alerta aí para o nosso ouvinte que está circulando nessa região também, para que fique atento em relação ali à ponte do portal. Eu tinha recebido aqui um outro áudio lá do José, para a gente entender se a ponte do portal, se na ponte do portal já tivemos ou não, né? A redução da água. E se já é possível ter passagem justamente nessa ponte do portal, hein, José?
4: Rony, ali dá um meio metro de água. Carro alto passa.
0: É, então. Então é importante esse alerta aí, né? Pessoal que está circulando aí pela região, então carro de passeio, a ponte do portal tá perigosa ali. E aí não tem muita alternativa, né? Qual seria a alternativa aí, José? Pessoal aí do Chico de Paulo, pro pessoal aí de bicicleta, pessoal que vai sair de moto, pessoal que vai sair com carro baixo, né? Qual seria a alternativa aí saindo do Recanto Feliz? Ou para chegar no Recanto Feliz, né? Não é nem saindo do Recanto Feliz, porque sair você sai aí por cima da ponte. Mas é para chegar, vai ter que... Não, vai ter que ir até o Trevo do Relógio, né? Vai até o Trevo do Relógio. Então, se você está em Jaraguá do Sul e vai lá para o Recanto Feliz, nem entre à direita ali para fazer o contorno, para fazer aquele contorno por baixo da ponte do portal, porque tá cheio de água ali. Então, você vai ter que seguir até o Trevo do Relógio, fazer lá o retorno no Trevo do Relógio e depois voltar em direção ao Recanto Feliz e fazer a conversão ali à direita. Fala, Hilário. Bom dia.
5: Bom dia, Rony. Eu queria deixar hoje meu... abraço para todos os professores de educação física. Eu também faço parte desses professores. Sou professor na rede municipal de Jaraguá. E com muito orgulho, hoje é nosso dia, dia 1º de setembro. E deixo meu abraço para todos aí. E bola para frente. Valeu!
0: Valeu, um abraço, bom dia. Fala, Isaac.
6: Bom dia, Rony. Tudo tranquilo? Rony, aqui na 13 de maio já tá liberado para passar. Só tem um pouco de lama ainda, mas tá liberado para passar. Tá bom?
0: Valeu, Isaac. Boa informação aí. 13 de maio já está liberada aí, segundo os ouvintes da RBN. Então, tem barro, tem lama, mas já está liberada a rua 13 de maio. Fala, José.
4: É, pra sair do Recanto Feliz é fácil, hein? Pro posto, né? Posto Vogo. Posto Andonai. Agora, pra ir pra lá, tem que ir lá no relógio, né? Até que baixe a água.
0: É isso aí, é isso aí. A saída sempre foi ali por cima da ponte do portal, né? Até porque se enganaram naquela engenharia ali do túnel da ponte do portal, para ser duas vias, acabou ficando uma via só, então a saída do Recanto Feliz é só por cima da ponte do portal, fazendo aí o retorno aí no ponte, no posto Zandorá, e depois seguindo em direção ali a Guaramirim, né? Quem vai para Guaramirim ou quem vai para Jaraguá do Sul segue por cima da ponte também. Agora, para chegar ali na região do Recanto Feliz, aí sim tem que seguir reto até o trevo do relógio, fazer a volta e aí vir em direção ao Recanto Feliz. Fala, Rúbia. Bom dia,
7: Rony. É a Rúbia de Massaranduba, tudo bem? Rony, olha só, esse Super El Niño está preocupando, né? Pelo fato de tudo que está acontecendo. Mas assim, você poderia perguntar para o Peter se o tamanho das pedras, a chuva de pedra, né, que está assustadora, né? Se isso é a falta de algum elemento ou sobra algum elemento na atmosfera, ou isso não tem explicação científica para o tamanho das pedras, que nunca tinha tão grande, está assustando demais. Um forte abraço, Rony, sempre na sintonização, tá bom? Sempre sintonizado na melhor programação.
0: Valeu, Rúbia, um abraço, obrigado, bom dia. Vamos questionar aí sim o Peter Sawyer. Dona Maria do Maipendi, bom dia.

E aí, segundo o Peter Soyle, a partir da segunda quinzena de setembro, é que as coisas podem complicar bastante, podem piorar bastante, né? Vamos torcer que não seja tanto assim, mas é bom ficar preparado. Atualização aqui da Prefeitura de Jaraguá do Sul em relação especialmente aos registros de ontem. Alagamentos foram 3, no bairro Amizade, na Ilha da Figueira e também em Nereu Ramos. Ali da região do bairro Amizade, a 13 de maio já está liberada, com muito barro, com muita lama, mas já está liberada. Ilha da Figueira não está liberada ainda, Via Verde, parte nova. Nereu Ramos, não temos atualização aqui sobre liberação ou não. Um destelhamento na Barra do Rio Cerro, nós tivemos uma situação de patologia e indificação no Três Rios do Norte, foram 4 ocorrências, volume de chuva 104 milímetros. Terceiro trecho da Via Verde, a parte nova da Via Verde segue interditado, a equipe da Secretaria de Obras vai fazer a limpeza, tem desvio pela Rua José Teodoro Ribeiro, que está em mão dupla, desde a rotatória da Rua Carlos Wexler até a ponte da Rua Benil Zamin. A Rua 13 de Maio já está liberada e o nível dos rios, né? Para informação da Dona Maria e para muita gente que está acompanhando aí, o rio Itapocu, na Ilha da Figueira, chegou a 4,21 metros, está em 4,21 metros agora, chegou a 5 metros durante a madrugada. O rio Jaraguá, na Ponte do Curtume, está com 1,31 metros acima do seu nível normal. Portanto, as atualizações com relação aos rios, né? Chegou a 5 metros na madrugada na Ilha da Figueira, o rio Itapocu, agora está com 4,21 e o rio Jaraguá na Ponte do Curtume está agora com 1,31. 6h41, faltam 19 para as 7. Aí no YouTube você vai vendo fotos e vídeos, né? Que a gente vai colocando aí para você que está acompanhando a nossa programação em relação especialmente a essas condições de instabilidade, de muita chuva, de alagamentos que nós tivemos aí durante a madrugada. O intervalo e já voltamos, 6h42.

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0: chuva, sobre instabilidade. A Agência Norte-Americana de Meteorologia está apontando 93% de chance do El Niño atingir força máxima no trimestre mais crítico em Santa Catarina. O fenômeno deve ganhar intensidade durante a primavera, que começa agora a partir do dia 20, né? 21, 22, 23 de setembro. E a Defesa Civil está alertando para risco elevado de alagamentos e também enxurradas, né? Quem tem mais informações sobre este assunto é a repórter Carol Denardi.
1: De acordo com a Agência Oceânica dos Estados Unidos, a probabilidade é de 93% do fenômeno El Niño atingir intensidade muito forte nos próximos 3 meses. Segundo a nova atualização do Fórum Climático Catarinense, que reuniu meteorologistas da Defesa Civil e da EPAGRE-SIRAM, esse é o nível máximo do fenômeno e coincide com o período mais crítico do ano para Santa Catarina. O meteorologista da Defesa Civil Estadual, Caio Guerra, explica esse cenário.
2: A primavera já é um período muito chuvoso, que já traz um risco maior associado a tempestades. Mas o que acontece? Em anos de El Niño, o El Niño ele faz com que a frequência das chuvas, a intensidade das chuvas, fique ainda maior. Então, quando você combina esses dois fatores, o que já é comum, que já é uma época preocupante, com o El Niño, você traz aí sim um período de maior risco. Então, setembro, outubro e novembro, principalmente falando em outubro e novembro, a gente tem sim um período de maior risco, de alagamentos e enxurradas, que devem ser bastante frequentes aí nos próximos meses.
1: O El Niño ganhou força durante o inverno e deve atingir o auge neste trimestre.
2: A gente já teve estabelecimento do fenômeno e aos poucos a gente tem visto ele ganhar força. As projeções estão mostrando que ele tenha esse auge aí entre os meses de setembro, outubro e novembro. Aí a NOAA, né, que é uma das agências que faz esse acompanhamento já faz décadas, indicou essa probabilidade aí de 93% de que ele atinja a categoria muito forte, que é o máximo que a gente tem quando se fala em El Niño.
1: Além das chuvas acima da média, Caio Guerra explica como o El Niño também altera as temperaturas no estado durante a primavera.
2: Os anos de El Niño costumam deixar as temperaturas mais elevadas. Isso porque dificulta o avanço de massas de ar mais frio, mais tradicionais, assim, desse final de inverno, né? Mas também tem um segundo efeito. Apesar de você não ter tanto a entrada do frio, com o tempo mais nublado e mais chuvoso, você também dificulta que as temperaturas atinjam valores tão elevados, pelo menos para a primavera. Então, o que acontece é aquele efeito de diminuição também da amplitude térmica, né? O frio não acontece tanto, então as temperaturas ficam um pouco mais elevadas, mas ali nas máximas também, às vezes, você não atinge tanto, né, esses valores extremos.
1: As projeções da agência americana NOAA ainda indicam que o El Niño deve continuar pelo menos até outubro de 2027. De Florianópolis, da Rede de Notícias Acaerte, Carol Denardi.
0: Agora são 6h48, 6h48, ouvinte que vai mandando o seu recado, o seu bom dia pra gente, através do nosso WhatsApp. Bom dia pro Geraldo, bom dia pro Nelson Cades, mandando foto aqui do Ribeirão Cavalo também. Bom dia, o Fábio Giri tá chegando aqui mandando fotos pra gente também dos rios.
3: Olá, muito bom dia, Fábio. Gisela e ouvintes aí do Porta. Olha, daqui em cima da ponte do trabalhador, dá pra ver a tamanha, né, da correnteza de águas que vem descendo aí também pelo rio Itapocô.
0: É, tá um volume muito grande aí de água, de chuva, enfim, a situação tá bem delicada e bem complicada. Então, atenção para você motorista, para você que está circulando pela região, muito cuidado, em função também dessa condição aí de instabilidade, né? O asfalto tá bastante prejudicado, o asfalto tá cheio de buracos, né? Sejam rodovias estaduais, sejam rodovias federais, tem risco de deslizamento também em função desse encharcamento, da umidade do solo. Então, tudo isso vai complicando cada vez mais a situação em relação especialmente a essa questão de risco, né? Que os motoristas precisam estar atentos nas estradas, nas rodovias, nas SCs e também nas BRs aqui da região. São 6h49, 6h50 agora. Tem mais ouvintes que vai chegando aqui também trazendo preocupação, trazendo outras informações pra gente. e a gente vai trazendo outras informações para você que vai chegando também com relação às condições climáticas, né? Já já vamos tentar viabilizar aqui um contato com o Peter Scheuer a respeito também desta situação. O Rodrigo tá por aqui mandando bom dia aqui na rua Arthur Gonçalves Araújo. Bem quase em frente ao condomínio das Pedras, tem uma lâmpada da rua há vários dias que está queimada. Tá mandando um recado aqui o Rodrigo. A Dileta Bertol tá por aqui também. Pessoal que vai participando através do nosso WhatsApp. Bom dia para Antônia. Obrigado pela audiência, obrigado pela companhia, né? Pessoal que vai mandando o seu alô e o seu recado. Lembrando para você, a rua 13 de maio já está liberada, mas a Via Verde segue interditada. Vamos tentar conversar rapidinho com o Peter Scheuer sobre essas condições de instabilidade, tudo aquilo que estava previsto, né, Peter? Acabou acontecendo em volume de chuva por aqui para nós, especialmente vários pontos de alagamentos. Bom dia.
4: Oi, bom dia para você, Rony, bom dia para todos. Sim, sim, conforme previsto e alertado, teve muita chuva aí no norte do estado, Vale do Itajaí, Médio Vale, Alto Vale. Os totais acumulados, eles foram bem mais representativos, 122 milímetros em Curupá, 114 milímetros aí em Jaraguá do Sul, 161 em Schroeder, e Joinville variou entre ficou em torno de 160 a 180 milímetros, 150 ali na região de São Francisco do Sul. Então foi um volume bem alto, bem impactante, aí que trouxe alagamentos, enxurradas, deslizamento de terra, queda de barreira e alguns rios aí que também já saíram da calha, ou seja, que estão no nível de enchente. Então é uma situação que foi favorecida, estabelecida por uma baixa pressão e a passagem de uma frente fria, sem contar que a gente também teve inúmeros problemas associados a granizo, né? Um granizo de tamanho grande a médio. Por exemplo, ali em Floripa, na história não teve uma granizada tão grande quanto essa, né? Biguaçu também. Aqui no oeste também teve muito granizo, teve muitos vendavais, tempestades, teve um tornado que também foi registrado em Campo Herê. É uma situação bem complicada mesmo.
0: Sobre o granizo, Peter, até a Rúbia, uma ouvinte nossa, perguntou o que é que está acontecendo. Os granizos, segundo ela, nunca foram assim, historicamente, tão grandes, né? Tem alguma coisa na atmosfera provocando esses granizos maiores, né? Tamanho de laranja, tamanho de ovo?
4: É, não, realmente, assim, eu não tô lembrado, assim, de ter tido granizo com essa, com esse calibre, né? Com esse diâmetro. É algo, assim, que é mais comum, natural de acontecer aqui no oeste. No oeste é comum de ter, mas pro litoral não. Pro litoral é totalmente anormal. Então a única explicação é o fenômeno El Niño, que faz com que as tempestades elas fiquem mais fortes também até na região de vocês. Então esse tipo de tempestade que acontece aí para vocês é mais comum acontecer aqui onde eu tô, aqui no oeste. Então 100% que é o El Niño que favorece as tempestades severas também aí para vocês.
0: A partir de agora, Peter, você já disse ontem na previsão que a partir de hoje a chuva perderia a força, né? Como é que está a previsão para hoje, terça-feira e os próximos dias?
4: Não, senhor, tá indicando então uma melhora do tempo. Hoje já melhora, o sol ele vai aparecer aos poucos, principalmente à tarde. Agora de manhã tem muita nebulosidade, alguma garoazinha localizada, mas ao longo do dia, sim, ele vai melhorando aos pouquinhos. E provável que a temperatura até suba à tarde, chegando até uns 26, 25 graus. Aí amanhã, tempo bom. Quinta, tempo bom. Ameno, friozinho pelas manhãs e um pouco mais agradável durante as tardes. E vai seguindo com o tempo mais instável ali na sexta e fim de semana. Sexta, sábado com chuva, domingo tem alguma garoazinha, mas depois daí melhora. Então, aos pouquinhos, daí já volta a ter ocorrência de chuva ali no fim de semana. Não é uma chuva tão volumosa, mas qualquer chuva que vier não é bom, né? Porque pode trazer novos episódios de alagamentos. E ficar atento, porque agora, no mês de setembro, aos pouquinhos vai ficando cada vez mais frequente. Ali na segunda quinzena já começa a ter novos episódios de chuvas intensas, em outubro, novembro, aí nem se fala.
0: Eu ia te perguntar justamente porque a chegada da primavera agora, no final de setembro, você diria que o pior ainda está por vir, Peter?
4: Ah, mesmo a gente ter tido todos esses transtornos aí, com certeza o pior ainda está por vir, né? Ali no mês de outubro, novembro, vai ser bem pior, muito pior. Pode contar que vai ter enchente novamente aí para vocês, enchente no Vale do Itajaí, tornados aqui no oeste com mais representatividade. Então o pior ainda tá por vir, com certeza.
0: Peter, muito obrigado, um grande abraço para ti aí, uma boa terça-feira e vamos monitorando essas condições do tempo aí.
4: Valeu, Rony. Grande abraço para você. Ótima terça-feira. Até logo.
0: Valeu, mais. Um abraço. Bom dia. Tá aí o Peter Schoen trazendo as condições do tempo, conversando conosco ao vivo, aqui dentro da nossa programação, né? Nós estamos com essa questão do horário eleitoral político, né? Mudando a programação de todo mundo, né? Do Peter também. E por isso estamos, às vezes, com alguns horários diferenciados. Hoje, especialmente, essa conversa, esse bate-papo com o Peter, em função justamente dessas condições todas que nós tivemos aí de ontem para hoje e que acabou provocando esse transtorno, esse caos todo, né? Com as imagens que você viu aí durante a nossa conversa com o Peter no YouTube. São imagens de Jaraguá do Sul, né? Aqui da região, da Ponte do Portal, do túnel da Ponte do Portal e também da Rua 13 de Maio, da Rua da Ilha Verde, da Via Verde, ali da Ilha da Figueira, e que segue interditada em função do barro, em função da lama, e outras situações também que aconteceram aí durante a noite e também durante a madrugada. Bom, nós temos que fazer um intervalo, vem aí já o horário eleitoral obrigatório. Deixa eu ver se tem mais algum ouvinte com mais alguma informação aqui importante pra gente. Tem fotos aqui do Fernandes e a Dileta tá mandando um bom dia pra gente aqui também. Muito obrigado pela sua participação, pelas fotos, pelos vídeos, pelas imagens, né? Lembrando que a Rua 13 de Maio já está liberada, mas a Via Verde segue fechada. Parte nova da Via Verde, função da lama, em função do barro, e o pessoal vai ter que fazer a limpeza lá para poder justamente deixar as vias em condições de trafegabilidade. 6:56.
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0: Muito bem, bom dia para você, são 7:25. Já estamos de volta com o nosso portal RBN depois dos 25 minutos de intervalo do horário eleitoral obrigatório. Você que está no YouTube está vendo imagens dos transtornos, dos prejuízos provocados pela chuva forte torrencial desde domingo aqui na região de Jaraguá do Sul. Foi uma chuva muito forte, chuva torrencial, que provocou alagamentos na Ilha da Figueira. A Via Verde segue interditada, a parte nova. A Rua 13 de Maio, que ficou alagada também durante a madrugada, já está liberada. Tem muito barro, tem muita lama e nós vamos continuar atualizando as informações a partir de agora, né? Temos a previsão do tempo com o Peter e outras notícias, outras informações para você também sobre as condições do clima a partir de agora. Vamos também trazer informações sobre as orientações sobre a Figueira, as vias que estão aí sendo usadas para justamente desafogar o trânsito. Daqui a pouco também tem o próprio Renato Santos trazendo informações da Figueira. Tudo isso e muito mais a partir de agora aqui no portal. Sejam bem-vindos. Estamos no ar a partir de agora. Eu sou o Rony Oliveira e comigo a Gisela Marodim. Bom dia, Gisela.
1: Bom dia, Rony. Bom dia a você que acompanha aqui o portal RBN. Sejam todos bem-vindos, bem-vindos. Começamos o mês de setembro. Hoje é o primeiro dia do mês de setembro de 2026. 244 dias do ano já foram. Faltam 121 dias para acabarmos o ano. Entre as datas comemorativas, dia do profissional da educação física, dia do Corinthians, dia da bailarina, dia do médico endocrinologista. Hoje também é o início do setembro amarelo de prevenção do suicídio e o dia e o início do mês de setembro verde, o mês que lembra a doação de órgãos.
0: Chegamos ao dia 1º de setembro, inclusive é um novo mês a partir de agora, né? 1º de setembro. 7:27, você está vendo imagens ali também no YouTube agora de um acidente que aconteceu agora de manhã, lá na curva do Britador. Justamente aquela subida que nós comentamos no fim de semana, onde os caminhões estavam subindo na contramão, você lembra? É justamente nesse ponto aí, ó, onde os caminhões estavam invadindo a contramão para subir. Não sabemos as circunstâncias desse acidente aí, mas tem um caminhão tombado ali, tem as viaturas dos bombeiros, você está vendo ali, já já o Cláudio vai falar sobre isso, sobre este acidente, né? A pista não está interditada, mas exige atenção redobrada dos motoristas que estão circulando naquela região. Então, muita atenção para você que está circulando aí pela Serra de Corupá. Informações sobre este acidente e que está, infelizmente, né? Deixando essa situação aí desse jeito, desta forma, com o trecho interditado. Deixa eu aproveitar para ver se já temos aqui o Cláudio da Defesa Civil, já para passar essa informação para você. Daqui a pouco o Cláudio fala sobre isso, a respeito justamente desta situação envolvendo esse acidente na Serra de Corupá, né? É um acidente grave, é um acidente importante que vai exigir aí a atenção dos motoristas neste trecho. Você que está circulando aí pela região, muito cuidado. A rodovia segue liberada nesse trecho aí, mas enfim, o acidente nessa região está justamente trazendo essas complicações aí nesse trecho aí. Agora sim, vamos ouvir o Cláudio sobre esse acidente, rapidamente, acidente na Serra de Corupá. Fala, Cláudio, bom dia.
2: Bom dia, Rony, bom dia, ouvintes da RBN. Rony, estamos aqui na curva do Britador novamente, mais um acidente, um tombamento de um caminhão médio porte, carregado. O motorista, graças a Deus, também ele ficou enclausurado, preso pelas pernas, entre o painel e o banco. A gente conseguiu fazer essa retirada ali. Esse paciente está consciente, está bem tranquilo, está sendo encaminhado ao pronto atendimento para avaliação. Mais uma vez, o motorista relata problemas no sistema de freio, segundo ele, né? Então, nesse momento aqui, pista liberada, tá? Não tem problema nenhum no trânsito aqui. PRF já está se deslocando aí pro local.
0: Valeu, obrigado, Cláudio, da Defesa Civil de Corupá, falando sobre esse acidente agora há pouco na Serra de Corupá, curva do Britador, aquele quilômetro 90, onde vários acidentes e vários tombamentos já aconteceram, e no fim de semana, naquele trecho onde os caminhões acabavam invadindo ali a pista contrária para poder subir. 7:30 agora.
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0: Agora são 7h30, daqui a pouco nós já vamos ouvir aqui o Marieto, Gilmar Marieto, sobre o trânsito de Jaraguá do Sul na manhã desta terça-feira, em função de algumas vias que foram invadidas aí pela água, pela lama durante a madrugada. Vamos falar também, vamos ouvir aí o Hideraldo Colli da Defesa Civil e tem a previsão do tempo com o Peter Scheuer. 7h30, alguns dos destaques das últimas horas pelo estado, pelo Brasil e também pelo mundo.
1: Aqui no estado, temporais em Santa Catarina, granizo danifica casas, carros e leva municípios a decretarem emergência. Motociclista morreu, mulher anda na contramão na SC-401, bate em moto e foge do hospital. Passagem de tornado em Campoerê investigada pela Defesa Civil. No país, principais destaques, TSE começa a julgar hoje ação que vai definir regras sobre o uso de deepfake. Setembro começa com ciclone na Costa Sul e frio vai ganhar força. Comissão adia votação do fim da taxa das blusinhas para essa terça-feira. E a Câmara aprova crédito para taxistas e motoristas de aplicativo comprarem veículos novos. No mundo, principal destaque, avalanche no Nepal e no Tibete. A corrida contra o tempo para resgatar mais de 600 trabalhadores presos em túneis. Mais de 1.000 mortes e 4.000 desaparecidos após as enchentes. E na economia, os números do mercado financeiro, Bolsa de Valores de São Paulo e Bovespa teve alta de 1%, 177.419 pontos. O dólar teve queda de 0,31%, R$5,18. O euro queda de 0,03%, R$6,01. E neste momento, o Bitcoin tem queda de 0,93%, $77.788.70.
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0: Temos imagens no YouTube sobre as condições da instabilidade, né? Da chuva que provocou transtornos durante a madrugada na Via Verde, Ilha da Figueira, lá no bairro Amizade, Rua 13 de Maio, Nereu Ramos, várias complicações, vários pontos e alagamentos. Peter Scheuer tem informações sobre as condições do clima, sobre as condições do tempo, tudo isso já estava previsto desde a semana passada, Peter, e para nós chegou aqui essa condição de instabilidade muito forte, acentuada ontem, né? E acabou provocando esses alagamentos com enxurradas ontem à noite e durante a madrugada também. Tudo dentro daquilo que estava previsto, né, Peter Scheuer? Como é que estão as condições do clima para hoje, para terça-feira aqui na região? Bom dia!
5: Oi, bom dia para você, Roni, bom dia para todos. Sim, sim, conforme previsto e alertado, teve muita chuva aí no norte do estado, Vale do Itajaí, Médio Vale, Alto Vale. Os totais acumulados, eles foram bem mais representativos, 122 milímetros em Curupá, 114 milímetros aí em Jaraguá do Sul, 161 em Schroeder. E Joinville variou entre ficou em torno de 160 a 180 milímetros. 150 ali na região de São Francisco do Sul. Então foi um volume bem alto, bem impactante, aí que trouxe alagamentos, enxurradas, deslizamento de terra, queda de barreira e alguns rios aí que também já saíram da calha, ou seja, que estão no nível de enchente. Então é uma situação que foi favorecida, estabelecida por uma baixa pressão e a passagem de uma frente fria. Sem contar que a gente também teve inúmeros problemas associados a granizo, né? Um granizo de tamanho grande a médio. Por exemplo, ali em Floripa, na história não teve uma granizada tão grande quanto essa, né? Biguaçu também. Aqui no oeste também teve muito granizo, teve muitos vendavais, tempestades, teve um tornado que também foi registrado em Campoerê. É uma situação bem complicada mesmo.
0: Sobre o granizo, Peter, até a Rúbia, uma ouvinte nossa, perguntou o que é que está acontecendo. Os granizos, segundo ela, nunca foram assim historicamente tão grandes, né? Tem alguma coisa na atmosfera provocando esses granizos maiores, né? Tamanho de laranja, tamanho de ovo?
5: É, não, realmente assim, eu não tô lembrado assim de ter tido granizo com essa, com esse calibre, né? Com esse diâmetro. É, calibre é algo assim que é mais comum, natural de acontecer aqui no oeste. No oeste é comum de ter, mas pro litoral não. Pro litoral é totalmente anormal. Então a única explicação é o fenômeno El Niño, que faz com que as tempestades elas fiquem mais fortes também até na região de vocês. Então esse tipo de tempestade que acontece aí para vocês é mais comum acontecer aqui onde eu tô, aqui no oeste. Então 100% que é o El Niño que favorece as tempestades severas também aí para vocês.
0: A partir de agora, Peter, você já disse ontem na previsão que a partir de hoje a chuva perderia força, né? Como é que está a previsão para hoje, terça-feira e os próximos dias?
5: Não, senhor, tá indicando então uma melhora do tempo. Hoje já melhora, o sol, ele vai aparecer aos poucos, principalmente à tarde. Agora de manhã tem muita nebulosidade, alguma garoazinha, localizada, mas ao longo do dia, assim, ele vai melhorando aos pouquinhos e provável que a temperatura até suba à tarde, chegando até uns 26, 25 graus. Aí amanhã, tempo bom, quinta, tempo bom, ameno, friozinho pelas manhãs e um pouco mais agradável durante as tardes, e vai seguindo com o tempo mais instável ali na sexta e fim de semana. Sexta, sábado com chuva, domingo tem alguma garoazinha, mas depois daí melhora. Então, aos pouquinhos daí já volta a ter ocorrência de chuva ali no fim de semana. Não é uma chuva tão volumosa, mas qualquer chuva que vier não é bom, né? Porque pode trazer novos episódios de alagamentos. E ficar atento, porque agora no mês de setembro, aos pouquinhos vai ficando cada vez mais frequente. Ali na segunda quinzena já começa a ter novos episódios de chuvas intensas, e outubro, novembro, aí nem se fala.
0: Eu ia te perguntar ainda, justamente porque a chegada da primavera agora, no final de setembro, você diria que o pior ainda está por vir, Peter?
5: Ah, mesmo a gente ter tido todos esses transtornos aí, com certeza o pior ainda está por vir, né? Ali no mês de outubro, novembro, vai ser bem pior, muito pior. Pode contar que vai ter enchente novamente aí para vocês, enchente no Vale do Itajaí, tornados aqui no oeste com mais representatividade. Então, o pior ainda tá por vir, com certeza.
0: Peter, muito obrigado, um grande abraço para ti aí, uma boa terça-feira e vamos monitorando essas condições do tempo aí.
5: Valeu, Rony, grande abraço para você, ótima terça-feira, até logo.
0: Valeu,
5: mais.
0: Um abraço, bom dia, tá aí o Peter Schoen trazendo as condições do tempo, conversando conosco ao vivo, aqui dentro da nossa programação.
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0: Agora são 7:37. Nós conversamos também na primeira hora do programa com o Ideraldo Cone, que é o coordenador da Defesa Civil aqui de Jaraguá do Sul, e o próprio Ideraldo fez uma avaliação aí sobre os transtornos provocados aí pela água do rio durante a madrugada. Vamos ouvir aí o Ideraldo Cone, que é o coordenador da Defesa Civil aqui de Jaraguá do Sul.
7: Bom dia, Rony. Ontem nós tivemos 3 pontos de alagamento. Tivemos ali na Via Verde, Via Verde 3, ali que eles falam, né? A nova lá, né? E tivemos também na 13 de maio, né? Ponte do Rau embaixo ali, né? Que é um ponto de alagamento. E tivemos lá em Nereu, é mais conhecida aquela rua ali como passa ali na Grameira Felipe, logo na cabeceira da ponta ali também deu um ponto de alagamento. Tivemos um destelhamento na Barra, uma queda de árvore na Tifa Tyler, que às vezes a gente libera, mas também a pista tá toda suja, né? Então vamos ter que dar uma olhada agora, então em breve já te mando a notícia aí.
0: Então vamos
7: reforçar. Tanto ali como na 13 de maio
0: também. 13 de maio ali também, né? Então vamos só reforçar. Uhum. Então, com relação à interdição de ruas ontem à noite, em função do rio ter saído da sua cara normal, são 3 pontos, né? A Via Verde, a 13 de maio, teve esse ponto em Nereu Ramos?
7: Teve também a 13 de maio, na Via Verde, e lá em Nereu, na cabeceira da ponte.
0: Bom, a notícia
7: da
0: boa.
7: Acesso ali na Grameira Felipe.
0: A notícia boa, né, Ideraldo, é que a previsão indica que vai parar de chover agora, ou pelo menos vai diminuir um pouco a chuva, né?
7: Graças a Deus a previsão é que agora é para diminuir a chuva, né? O rio também, a gente acompanhando aqui no aplicativo, ele já abaixou bastante. E também uma coisa muito importante, né, Rony? Destacar que graças a Deus a gente também não teve nenhum deslizamento, né? Não teve ninguém atingiu casa, nada, não teve nada disso, e isso também é muito importante, né?
0: Exatamente, né? Tinha alguma situação com relação a Guaramirim, me parece que era o Morro do Clay lá com deslizamento, mas aqui em Jaraguá do Sul nada de grave nesse sentido, né?
7: Não, graças a Deus não tem nada de grave, isso também é muito importante. O desassoreamento do rio, onde o prefeito pediu que a gente fizesse, foi feito em vários pontos, limpeza, né? Isso também nos ajudou muito, sabe? E vamos continuar trabalhando aí, onde der pra gente limpar, a gente vai fazer essas limpezas aí. Tô indo pra lá e tô em breve, eu te passo informações corretas aí, tá bom?
0: Tá certo, então.
7: Vamos desinterditar e fazer

0: 1 na Barra do Rio Cerro. Patologia e identificação, 1 em Três Rios do Norte. Total de ocorrências registradas pela Defesa Civil, 4. Volume de chuva, 104,2 milímetros. Com relação à situação das vias, trecho da Via Verde 3, ainda interditado. A equipe da Secretaria de Obras já está a caminho para iniciar a limpeza. Tem desvio pela Rua José Teodoro Ribeiro, que está em mão dupla desde a rotatória da Rua Carlos Wexler, Rua Guilherme Tanque, até a ponte Marli Freixner Baumer, na Rua Benildo Zamin. Na Rua 13 de Maio, já está liberada. E com relação aos níveis dos rios, o Rio Itapocu, na Ilha da Figueira, 4,21 metros, chegou até 5 metros nessa madrugada. O Rio Jaraguá, ponte do Curtume, 1,31 metros. E ao longo da manhã, claro, o pessoal vai atualizando essas informações.
1: Agora, 7h41, Rodrigo Meurer, que é o coordenador da Defesa Civil lá de Guaramirim. O pessoal já estava nas ruas já desde ontem à noite, monitorando também aí o volume dos rios. Como é que está a situação? Como é que foi o trabalho de vocês por aí, Rodrigo? Bom dia.
2: Bom dia, Rony, bom dia, ouvintes da rádio. Foi uma noite tensa, né? Complicada, de bastante trabalho, mas de mais grave, assim, dos dois atendimentos, dois deslizamentos, né? Um que ocorreu no Morro do Clã e um que é aqui no Imigrantes, aqui no Nova Esperança também.
1: Com relação a esses deslizamentos, apenas danos materiais, alguma casa chegou a ser atingida, alguma pessoa ferida ou não, Rodrigo?
2: Por enquanto, apenas danos materiais, poucos ainda, né? Vão passar por uma... retiramos as famílias de casa, que eram 3 famílias, desalojamos, e o outro só foi atendimento, passamos lona, tampamos e o pessoal pôde permanecer na casa e hoje, durante o dia, fazer uma avaliação melhor.
1: Com relação ao volume do rio ontem à noite, durante a madrugada, eu vi aí que o pessoal da assessoria de imprensa estava bastante preocupado com isso, né? Felizmente, parece que alagamentos não tivemos, né, Rodrigo?
2: Tivemos alguns pontos em bairros, tipo na caixa d'água, tivemos um ponto de alagamento, embaixo da ponte do portal, ali do retorno do portal, ali, sabe?
1: Sim.
2: E os demais que saiu da calha, né? O Manes aqui, o Pasto do Manes, alguns lugares que saiu da calha. As equipes ainda estão na rua agora de manhã fazendo o levantamento total para que a gente possa ter uma maior precisão dos estragos, né?
1: Bom, eu acabei de falar aqui com o Peter Scheuer, o nosso meteorologista, o Rodrigo, ele disse que o pior ainda está por vir, né? Como é que está o trabalho de vocês em relação a isso, em relação agora à primavera, em relação a setembro, outubro, novembro, que são previsões bem catastróficas, né?
2: Sim, sim. Nós estamos fazendo o trabalho de prevenção no município, né? Fazendo desassoreamento, limpeza e treinamento, orientação, que é o que nos cabe, né? Porque pela previsão aí, a tendência é que os próximos meses sejam bem pior. Ou seja, isso foi apenas um treinamento.
1: Exatamente, tem que ficar atento aí. Bom, nós mostramos aí, enquanto você falava conosco aí, uma imagem que a assessoria de imprensa nos enviou lá de Guaramirim, que é um deslizamento aí, né? Quase atingindo ali uma casa, enfim e tal. Mas existem esses riscos todos. E nós sabemos que a região toda, não só Guaramirim, Jaraguá do Sul, Corupá, Xereda, e tem alguns pontos aí de muito risco, né? De risco muito alto. Ou seja, as pessoas precisam ficar atentas, as pessoas que estão nessas encostas e as pessoas ribeirinhas, né?
2: Sim, sim, sim. Todos ligados, né? Sempre na previsão do tempo, nos alertas da Defesa Civil, nos canais oficiais da Prefeitura Municipal, bem como de Jaraguá, Guaramirim, de todas elas, porque a região acaba sendo afetada em conjunto, né? Então, ficar sempre ligadinho nas mensagens oficiais e se preparando, se precavindo, né? Fazendo o trabalho, o plano de contingência da sua própria residência, né? De como se deslocar, procurar um lugar mais alto, em enchente, se prevenindo para que possa se sair com êxito nessa próxima tarefa aí, que é enfrentar o próximo El Niño, né?
1: Rodrigo Meurer, coordenador da Defesa Civil de Guaramirim, estamos aqui à disposição. Muito obrigado, bom dia, bom trabalho.
2: Valeu, Rony.
1: Um abraço, até mais. 7h45, faltam 15 para 8. Vamos com alguns ouvintes que estão no YouTube conosco, né? Temos imagens dos prejuízos aí no YouTube e que foram provocados aí durante a madrugada, prejuízos que nós tivemos aí em vários pontos da região.
0: Pessoal que está por aqui acompanhando todas as notícias, bom dia, bem-vindos. O Raulino, bom dia, Rony.

0: Léo Cifre também tá por aqui, bom dia a todos. Davi Massulo, bom dia, tudo bem com você, amigo? O Luiz Fernando Camargo também, bom dia, Rony, ouvintes, aquele abraço. O Francisco Codonho, bom dia, Rony, Gisela, abençoada terça-feira. Ah, o Trader Morfeu, bom dia, Rony, Gisela, abençoada terça-feira pro povo. O Agostinho Zimmermann, bom dia, estamos com sorte de ter parado de chover, dá para imaginar se chover 300 ou 400 milímetros. O Márcio Antônio Paulo, bom dia, Rony, Gisela, ótima terça-feira. O Ivo Exler também, bom dia, ótimo dia para todos. O José Franca, bom dia, ótima, abençoada terça-feira. Roseli Segundo também dando um bom dia pra gente, obrigada, Roseli. O Raulino, tudo certo no Garibaldi e no Jaraguazinho, né? Felizmente tudo certo por lá. Ah, quem mais? O Ailton José também tá dando um bom dia a todos. O Márcio Friese, bom dia, Márcio. Ademir Coelho, bom dia. O Dirceu Ferreira também, bom dia, Rony, Gisela. Tem que fazer campanha para motorista ficar atrasando o trânsito. Você vai ver, vai ver que está no celular, motoristas que atrasam o trânsito. Obrigada a você que nos acompanha aqui pelo YouTube, obrigada por dar o seu joinha. Tem muita gente dando seu joinha, isso é importante para a informação ir mais longe. Se inscreva no nosso canal e aciona o sininho sempre.
1: 7h47, Gilmar Marieto já está conosco. Nós tivemos duas situações de interdição de ruas, né? Ou três, Nereu Ramos, a Rua 13 de Maio e também a parte nova da Via Verde. Gilmar Marieto vai atualizar pra gente como é que está a situação e as principais orientações para as pessoas buscar vias alternativas. Como é que está a situação do momento, hein, Gilmar Marieto? Bom dia.
2: Bom dia, Rony. Bom dia, Gisela. Até agora eu estou aqui na Via Verde, no trecho novo, então é o trecho que alagou. Aguardando o pessoal da Secretaria de Obras vir aqui para fazer a limpeza para nós estar liberando. Então aqui na Figueira, a gente tornou a José Teodoro Ribeiro mão dupla, tá? Tá funcionando perfeitamente, porque antes já era assim, antes da existência da Via Verde. Tem um congestionamento agora porque é horário de pico, mas eu percebo que a população, ela já se adaptou a essas condições, então ela acaba colaborando, então o trânsito acaba fluindo normalmente. Já na 13 de maio, Rony, o pessoal já liberou ali pelas 6 e pouco da manhã, então já está liberado ali a 13 de maio, embaixo da ponte. Agora é somente aguardar mesmo a limpeza aqui da Via Verde. Acredito eu aí que o mais tardar aí, próximo meio-dia, a gente vai estar liberando aqui e volta aí a rotina normal das pessoas.
0: Alguma orientação, Marieto, bom dia, para os motoristas neste momento que está sendo feita a limpeza, enfim, que ainda há algum transtorno?
2: Bom dia, Gisela. Na verdade, Gisela, aqui na Figueira o comportamento dos motoristas, ele é muito bom, tá? Então, a orientação é que eles continuem atentos, tá? Até porque a José Teodoro Ribeiro permanece mão dupla até a limpeza aqui do trecho novo da Via Verde. Mas é pelo que a gente percebe, tá? Tá fluindo muito bem o trânsito, tá? Tem um pouco de congestionamento, claro, porque concentrou todos os veículos na José Teodoro Ribeiro. Mas eu acredito que a partir das 8h30 isso aqui já se normalize, tá? Então vai dar pra gente fazer a limpeza aqui durante a parte da manhã e já liberar aí pro povo circular aí durante os próximos dias. Bem tranquilo, tá?
1: Marieto, muito obrigado, um bom dia, bom trabalho pra vocês aí.
2: Igualmente pra vocês, tchau, tchau.
1: Até mais, 7h49, faltam 11 para as 8. O Renato Santos está lá na Ilha da Figueira, tem informações, tem imagens, tem vídeos pra você também, você vai acompanhando os vídeos no YouTube e tem mais informações agora com o Renato Santos. Fala, Renato, bom dia.
3: Oi, Rony Oliveira, bom dia para você, os ouvintes aqui na 94.3, voltando a falar desses alagamentos na manhã de hoje, aqui em Jaraguá do Sul. Alagamento em 3 pontos aqui da cidade, bairro Amizade, Ilha da Figueira e também lá em Nereu Ramos. A Defesa Civil que registrou um destelhamento lá no bairro do Rio Cerro. Existe também lá em Três Rios do Norte a questão ali de um destelhamento de casa. O total mais ou menos de 4 casos de destelhamento aqui na cidade de Jaraguá do Sul. Volume de chuva superior a 104 milímetros. Vale destacar que ainda existe uma previsão de chuva para as últimas horas. Informação que foi destacada agora há pouco pela Defesa Civil Estadual, que continua mantendo um alerta para toda Santa Catarina. O terceiro trecho da Via Verde ainda está interditado. Passei agora há pouco por lá, viu, Rony Oliveira? E a equipe da Secretaria de Obras está a caminho para iniciar a limpeza, pois tem muita lama por ali, inclusive aqui também na Via Verde, aqui nessa parte onde tem um parquinho, aqui próximo do rio, bem próximo de onde o rio desencalhou, tem muita, mas muita lama. Já tem inclusive pessoas da prefeitura por aqui para daqui a pouco fazer a limpeza de toda essa lama. Vale destacar que os carros que estão saindo lá da SC-104 com destino aqui ao centro de Jaraguá do Sul, usando o bairro Ilha da Figueira, tem que usar o desvio pela rua José Teodoro Ribeiro, que está em mão dupla desde a rotatória da rua Carlos Eschle até a rua Guilherme Tenque. Também seguindo ali pela ponte Marli Balmer, na rua Banildo Zamin, tá bom? Na rua 13 de Maio, que já foi liberada também segundo a Defesa Civil. Portanto, o rio Itapocu continua com nível bastante alto, mais de 4 metros acima do seu nível normal, chegou a 5 metros durante a madrugada. A gente vai continuar acompanhando tudo isso e trazendo os detalhes aqui no jornalismo da RBN. Renato Santos para o portal RBN.
1: Valeu, Renato. 7:51, as imagens que o Renato fez ali da rua José Teodoro Ribeiro, que está justamente em mão dupla nesse momento, você está vendo aí justamente no nosso YouTube. 7:51, já tem mais informações e outras notícias sobre o clima e também sobre o tempo e sobre essa preocupação aí das defesas civis da região e o trabalho de limpeza a partir de agora.
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1: Agora 7:53. 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
2: Bom dia, tudo bem? Estou aqui por meio desta mensagem solicitando às autoridades competentes que olhem encarecidamente para a segurança da SC-108, né? Todos os dias eu faço a migração pendular, saio da minha cidade, Massaranduba, vou até Guaramirim trabalhar, volto, fazendo ali meus 36 quilômetros diários entre ida e vinda. E essa BR, ela parece que os órgãos competentes esquecem dessa BR, né? Eu sei que teve chuva, ok, mas eu acho que a chuva é o pior cenário para essa BR. Por conta do buraco, por conta dos lugares onde a água fica empoçada. Então, acho que sim, seria de mínima competência técnica quem está fazendo a BR, em trechos ainda que não estão com asfalto, né, que estão ali em alguns trechos apenas com terra batida, fazer em curva de nível para que não dê uma lagoa no meio da pista, né? Acho que é mínima competência técnica isso acontecer, né? Então, venho aqui por meio dessa solicitar que as autoridades competentes olhem para essa BR para mitigar os riscos das pessoas que transitam todos os dias.
3: Bom dia, Rony. Ótima terça, ótimo começo do mês. Manda um abraço pra Daiane. Que Deus abençoe o nosso começo do mês de setembro. Aqui em Curupá não tá chovendo, mas tá com uma cara de chuva ainda. Que Deus abençoe o nosso setembro. E manda um abraço pra todos meus amigos e amigas. Sempre curtindo você pelo aplicativo. Um abraço, sucesso.
4: Bom dia, Gisela. Bom dia, Rony. Rony, só título de informação para quem mora no bairro Santa Luzia. No posto M7 ali, apareceu um Husky Siberiano lá. Aparentemente deve ter fugido aí, porque é bem dócil. Tava lá com os frentistas lá, ó, brincando lá. Se alguém aí de Santa Luzia, eu não bati foto, mas a pelagem dele é vermelho. Se alguém sentiu falta aí, ele tá ali no posto M7 Santa Luzia aí. Beleza, Rony? Abençoado terça-feira a todos nós aí.
5: Ô, Rony Oliveira, aqui na Figueira, aqui ó, atrás da minha casa, que vai Mombico aí agora. Movimentado do cão aí. Valeu, tchau. E bastante lama ainda lá. A Via Verde nova lá.
6: Bom dia, Rony. Bom dia, Gisele. Bom dia, ouvintes, né? Ô, veja bem, Rony. Pelo conhecimento jurídico que você tem, gostaria de saber. A Assembleia Legislativa, ela pode doar recurso financeiro ou bem, né, diretamente por conta própria? Eles fizeram recém agora para Florianópolis e para uma outra cidade ali vizinha. O que está acontecendo com Santa Catarina?
7: Bom dia, Rony, bom dia, Gi, aí, Thiago, motorista de aplicativo aí. Acidente ali no rotatório do posto Flex aí, bombeiro, ambulância, polícia no local lá. Carro contra carro na rotatória aí do Posto Flex aí. Bom dia pra nós aí.
8: Bom dia a todos. Eu vou reforçar o que o ouvinte acabou de falar aqui sobre a 108 ali em Massaranduba. Eu venho falando isso faz tempo. Antes de começar a construção já estava terrível essa rodovia. Cheia de buraco e agora uma falta de responsabilidade de quem é responsável, de sinalização nenhuma. Se você dirigir à noite ali, Ah, né? Como assim? Eu já falei isso várias vezes. Esse pessoal responsável tinha que ser um pouco mais assim, sei lá, sensibilidade com a coisa, um monte de família, pessoas que vivem ali, pais de família, mães que dirigem. E uma calamidade aquela estrada ali, sabe? Ninguém liga pra nada, pra absolutamente nada. Bom dia, muito obrigado.
9: Sete com 58. O ouvinte participa, manda o seu recado, manda o seu bom dia pra gente. Já tem mais notícias e outras informações.
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9: Oito horas e um minuto, já na reta final do nosso portal RBN, tem atualização, informações que vem de Massaranduba.
1: Tô falando aqui com o Pedro da Comunicação. Massaranduba, ontem na região alta, no período vespertino, as aulas foram canceladas, mas agora de manhã em Massaranduba, aula normal. Alguns pontos de isolamento, isolados de alagamento, mas no geral sem muitos estragos. Na parte central de Massaranduba não houve muitos transtornos desde as 6 horas de domingo até ontem ao meio-dia, 70 milímetros de chuva. Então, alagamentos pontuais, mas não transtornos assim demais. E o rio também se manteve. O que mais veio de volume de água veio de Blumenau para Massaranduba, mas as coisas estão mais tranquilas por lá. Aula normal agora pela manhã.
9: Os últimos ouvintes aí do nosso YouTube, também do WhatsApp.
1: Pessoal que chegou no YouTube aqui, o Dirceu Ferreira, dando um bom dia pra gente, obrigada. E aqui no nosso WhatsApp, bom dia, Rony e Gisela. No horário político, a oposição coloca no ar palavrões, horário que tem famílias na mesa com crianças tomando café. É o fim mesmo, né? O Alceu Santos está falando isso pra gente. A Vani também tá ligadinha com a gente aqui, mandando um café, bom dia. Quem mais tá por aqui? Bom dia, Rony Gisela. Tem que fazer campanha pro motorista ficar para o motorista não ficar atrasando o trânsito. É o mesmo texto que o Dirceu mandou lá no YouTube, mandou aqui pra gente, pessoal. Ele acha que fica no WhatsApp. O Wilson Marquardt tá por aqui. O Guilherme Tireder, bom dia. A melhor prevenção de enchente são as pessoas não jogarem lixo nas ruas. Pequenas atitudes contam muito. A Lorena tá dando um bom dia pra gente aqui. Obrigada pela participação aqui pelo 8837-5377.
9: 8:03, 8:03, ali no YouTube você tem as imagens que nós já rodamos desde a madrugada aqui para que você também fique sabendo do que aconteceu durante a madrugada. A Via Verde segue interditada, né? Em função justamente do barro da lama, a água já baixou bastante no rio Itapocu, os volumes, só para atualizar, e os últimos volumes eram de quanto aí do rio Itapocu e do rio Jaraguá, Ponte do Curtume, também lá na Via Verde?
1: Já vamos ver aqui qual era ou quais eram os volumes aqui atualizados, último aqui, ó. O rio Itapocu, na Figueira, 4,21 metros. Chegou a 5 metros na madrugada. O rio Jaraguá, na Ponte do Curtume, 1,31 metros.
9: O rio já baixou bastante, né? Já esteve com cerca de 5 metros o rio Itapocu na região lá da Ilha da Figueira. O rio saiu da sua calha, acabou provocando vários pontos de alagamento. Também na região da Rua 13 de Maio, que já está liberada, com lama, com barro, mas já está liberada. E a parte nova da Via Verde vai ser lavada, vai ser feita uma limpeza já a partir de agora para poder ser liberada também. Enquanto isso, pede-se a compreensão dos motoristas que estão usando aí a José Teodoro Ribeiro, né? Em duas mãos aí, em mão dupla aí, portanto, no sentido de ida e vinda na Ilha da Figueira, nesse trecho da rua José Teodoro Ribeiro. Ali no YouTube você viu imagens também da ponte do túnel do portal, né? Também com muita água lá dentro do túnel do portal, enfim. Agora já deve ter baixado bastante também o volume do rio naquela região. E assim estamos colocando o ponto final aqui no portal RBN. Muito obrigado pela sua audiência e pela sua atenção. Na sequência, vem aí o João Carlos Júnior com o seu programa O de Casa, e nós voltamos amanhã às 6 da manhã aqui no portal.
1: Obrigada pela sua companhia, pela sua participação por aqui. Continue com a gente tá na torcida, né? Para que o tempo melhore. Daqui a pouquinho estarei aqui com o João e também no Manhã Mais Que Demais. Boa terça-feira para você.
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15: Na rádio que faz parte da minha vida, 8 e 9, bom dia pra você.
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15: Bom dia. Alô, bom dia. Bom dia, Jaraguá do Sul, bom dia, norte de Santa Catarina, estamos chegando, minha gente, pra comandar com você mais um de casa nesta terça-feira. Parou de chover. Com certeza, aqui na RBN, comigo, João Carlos Júnior, até as 10, o nosso de casa está entrando no ar. Olha aí, gente, tempinho, deu um tempo na chuva, né? Pelo menos agora pela manhã não tá chovendo, a previsão parece que é de parar de chover, será mesmo? Não sei não, mas vamos ver daqui a pouquinho, o Peter deve ter falado isso aí, né? A partir de agora é o seguinte, boa música, alegria, descontração, carinho, sucesso no seu rádio e, claro, gente, prêmios pra você na programação da RBN, tá bom? Você tá bem? Tudo certo? Bom dia pra você, você que tá no trânsito, aquele abraço, você que tá em casa, bom dia, bom dia, bom dia, vamos juntos. Você que tá no trabalho já, né, meu amigão? Pegando pesado aí, uma excelente manhã pra você, tá certo? Pra você participar dos prêmios da RBN, 8837-5377. Esse é o WhatsApp pra você participar, tá bom? Até às 10 da manhã, o nosso de casa está no ar na RBN. E a gente começa bem demais. Agora, 8:11, Panda, bom dia pra você.
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0: bom dia pra você, bom dia, gente. Natanzinho Lima, aqui na programação da 94.
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0: Seguindo por aqui, gente, boa temperatura, 20 graus em Jaraguá do Sul, né? Subindo um pouquinho, é previsão de sol hoje, olha que bacana, hein? 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

0: 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Bom dia pra você, aqui na manhã da 94, Thaís Neto e Cristiano Testão, aqui na RBN, gente. Bom dia, bom dia, bom dia, boa terça-feira pra você, gente, olha só. Previsão é de sol, tava conversando aqui com o Peter Schoer, previsão é de sol hoje, né? Deve aparecer o sol aqui na região, que coisa boa, pessoal, tá com saudade do sol, todo mundo, né? Que maravilha. Seguindo por aqui, gente, 8:27, bom dia, pessoal que tá chegando, 8837-5377, tá valendo aqui os prêmios da programação da 94, tá bom? Deixa eu mandar um abraço, um bom dia pra minha amiga Salete Kids, está curtindo a gente. Salete, bom dia pra você, uma excelente manhã, viu, Salete? Obrigado pelo seu carinho. Alô, meu querido Wilson, tá ligado na RBN lá no bairro Estrada Nova. Bom dia, Estrada Nova. Obrigado pelo carinho da audiência de vocês aí. Pessoal que tá curtindo a gente também em Corupá, né? Isso, em Corupá, o WhatsApp da RBN também funciona.
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0: Maravilha, bom dia, minha querida Maria. Como é que você tá hoje, meu amor?
2: Bom dia, bom dia, bom dia, João Carlos Júnior. Ótima terça, ótimo começo do mês de setembro. Deus abençoe nosso setembro. E que Deus nos dê um dia maravilhoso. Acho aqui em Curupá vai dar um pouquinho de sol. Acho, não sei, só Deus que sabe. Mas graças a Deus não deu nada de ruim, nada de muita chuva, muitos estragos. Abraço para todos, meus amigos e amiguinhas. E junto com você na RBN, que faz parte da minha vida. Sempre junto com você, João. Abraço, escutando você pelo aplicativo.
0: Que maravilha, muito obrigado, minha querida Maria, bom dia pra você, tá aí a Maria passando as condições do tempo pra gente em Corupá, como é que tá o tempo lá? Tá bom, tá alinhando, então vai dar tudo certo, né, Maria? Coisa boa que a chuva parou, né? Os rios aqui também já estavam enchendo, tava começando a sair da calha, começando alguns transtornos, mas agora tudo volta ao normal, hein? Alô, minha querida Dileta, bom dia, Dileta, beijo grande pra você, uma excelente manhã ligada na RBN. Bom dia, gente. 8:29.
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2: Seguindo com você, gente. Bom dia, boa terça-feira na RBN. Faz parte da minha vida. Gente, boa, 1º de setembro de 2026. Que coisa boa, venha setembro, né? Que seja um mês abençoado pra você, pra mim, pra nós, né? Seja um mês de paz, de saúde, de coisas boas acontecendo, hein? Olha só, tem o horóscopo do dia aqui na sua primeira edição. A Gisela Marodim tá chegando. Ô, Gigi, bom dia pra você, uma boa terça, um bom 1º de setembro. Conta pra gente aí.
6: Bom dia, João. Bom dia, meu querido. Bom dia você que tá aqui no Oi de Casa. Bem-vindo, bem-vinda. A gente tá chegando com as previsões astrais pra ajudar você. Vamos ouvir aqui o que os astros dizem pra gente. Mês de setembro no comecinho, semana vai que vai nesse 1º de setembro. Atenção, Áries, Touro e Gêmeos, já os primeiros desta terça-feira. Áries, nascidos de 21 de março a 20 de abril, o mês abre com um desafio de ritmo devido ao contato de Saturno no seu signo com Marte. Então evite a impaciência no trabalho. No amor, escute mais antes de responder de forma impulsiva, Áries. O vermelho vibrante é a sua cor e o número hoje é o 17. Touro, 21 de abril a 20 de maio. Sua natural busca por estabilidade será uma grande aliada hoje. Organize suas finanças e cuide de pendências domésticas. O dia favorece clareza em conversas familiares que estavam travadas. A cor é o verde musgo e o número da sorte é o 4. Gêmeos, 21 de maio a 20 de junho. A mente estará acelerada, mas o céu pede foco em uma tarefa de cada vez, tá? Cuidado com mal entendidos na comunicação profissional. Gêmeos, reserve um tempinho pro descanso mental, viu? Você precisa. Cor é o amarelo, sol e o número da sorte é o 23. Daqui a pouquinho eu trago João, Câncer, Leão e Virgem.
2: Maravilha, obrigado, Gigi. Te aguardo aqui na manhã da RBN, então. Gente, 26 para as 9, Luan Santana e Léo Foguete. Bom dia.

0: Bom dia pra você, tem liberdade provisória, Henrique Juliano, aqui na manhã da RBN. Bom dia, bom dia, bom dia, em casa, no carro, no trabalho, onde você estiver, né? Onde vai ser a sua companhia, você é minha. Obrigado, viu, minhas amigas, meus amigos, passando por aqui nessa manhã gostosa. Deixa eu mandar um abraço pro meu amigo João Pereira. Bom dia, João, obrigado pelo carinho da audiência, tá curtindo a gente, obrigado pela sintonia. Meu amigo Sadi também, Elvira, estão curtindo a gente. Sadi, um abraço para você, excelente manhã. Meu amigo Ademir Luiz está curtindo a gente. Bom dia, Ademir. Grande abraço, meu irmão. Tamo junto aqui na RBN, a rádio que faz parte da minha vida. Alô, minha querida Vânia Schmidt. Bom dia, Vânia.
1: Bom dia, João Carlos. Ótima terça-feira. Coloca no sorteio. Beijão, Vânia da Figueira.
0: Maravilha, Vânia. Beijo grande para você, excelente manhã. Quem tá por aqui também, minha querida Eliane Lazzarotto. Bom dia, Eliane. Obrigado pelo seu carinho, pela sua audiência. Tá curtindo a gente hoje na correria, diz ela, mas não pode faltar aquele chimarrão, né? Tá bom, então, tomando um mate bem gostoso, ouvindo a gente, obrigado pelo carinho, tá bom? Quem mais tá por aqui? Meu amigo Thiago, tá ligado na gente, grande Thiago, bom dia, meu irmão.
2: Bom dia, meu caro, Thiago, motorista de aplicativo, bom dia pra nós aí, me coloca no sorteio, e o sol já tá dando as carinhas aqui em Jaraguá, já tá dando uma clareada no tempo aí.
0: Opa!
2: Bom dia pra nós.
0: Aí que fica bom, né, Thiago? Bom dia, meu irmão. Obrigado pelo carinho da audiência. Excelente manhã. Bom demais estar contigo, meu amigo Thiago. Pessoal que é motorista de aplicativo, ótima manhã. Bom demais estar com você pela cidade aí, viu? Pessoal que tá curtindo a gente, torcendo pela chegada do sol. Agora, gente, boa, 9:15.
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0: Seguindo por aqui, gente, boa 8h46 aqui na RBN, excelente manhã no oferecimento sempre da Recusa Jeans, não esqueça não. 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
0: 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Seguindo com você, gente boa, são 12 para as 10, ou melhor, 12 para as 9. Bom demais estar contigo aqui na manhã da RBN, 12 para as 9, né, gente? 12 para as 9, tá certo? Você que tá curtindo a gente, bom dia, obrigado pelo seu carinho, pela sua audiência. Pessoal que tá no trânsito, pessoal que tá nas BRs também, bom dia, gente. Pessoal que tá nas SCs aí, né? Gente que tá indo rumo aí a Blumenau, pessoal que tá indo rumo a Massaranduba, nessa obra que nunca termina, pelo amor de Deus, que é isso, hein? Vamos lá, então, a Gigi tá chegando por aqui com a segunda edição do Horóscopo do Dia. Gisela, é com você.
6: Terça-feira, continuam as previsões astrais, setembro começando com tudo, vai que vai, chegando Câncer, Leão e Virgem. Câncer, 21 de junho a 21 de julho. Olha, meu amigo, minha amiga, com Marte no seu signo, em tensão com Saturno, você pode sentir o peso de muitas responsabilidades. Não tente abraçar o mundo sozinho, é o meu conselho aqui dos astros. No amor, priorize a segurança emocional e o diálogo sincero, Câncer. Cor prata, número da sorte hoje para você é o 2. Leão, nascidos de 22 de julho a 22 de agosto. O início de setembro, Leão, traz foco para os seus recursos materiais e valorização pessoal. Avalie onde está investindo a sua energia e evite gastos por impulsos motivados pela carência ou pela ansiedade. Virgem, 23 de agosto a 22 de setembro. Virginianos e virginianas, com o sol brilhando no seu signo, a sua capacidade analítica está lá em cima, está no ápice. O dia, então, é excelente para colocar a rotina em ordem, para cuidar da saúde, para resolver detalhes práticos que estavam pendentes. Azul marinho é sua cor, Virgem, e o número da sorte é o 7. E daqui a pouquinho, João, Libra, Escorpião e Sagitário.
0: Tá certo, obrigado, Gigi, te aguardo aqui na manhã da RBN, agora 11 para as 9. Hungria e Paulo Pires na programação Assunto. Bom dia para você.

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Bom dia pra você, tá aí, gente? Humberto e Ronaldo aqui na manhã da 94. Obrigado pelo seu carinho, pela sua audiência. Bom demais estar com você, né? Em casa, no carro, no trabalho. A gente é a sua companhia, você é minha. Obrigado, viu, gente? 8837-5377, pessoal que tá passando por aqui. Alô, minha querida Marlete. Bom dia, Marlete. Obrigado pelo carinho, Marlete. Bem-vindo aqui na manhã, tá bom, Marlete? Marlete é

0: Quem mais está conosco aqui na manhã? Bom dia, RBN, passando para confirmar a presença na melhor rádio. Que coisa boa, obrigado, viu? Obrigadão. Final 41, deixa eu ver quem está conosco aqui, minha querida Cris. Oi, Cris, beijo grande para você, uma excelente manhã. Temos aí um bom mês de setembro, né, Cris? Setembro está começando, que dê tudo certo para a gente aí. Quem mais está por aqui? O Ivair está curtindo a gente. Alô, Ivair, bom dia, Ivair. Na verdade, quem está conosco é a Denise, da Ilha da Figueira, que está participando com a gente aqui, mandando um beijão para a irmã, né? A Deise, que tá curtindo a gente, pra prima Gina, que também tá ligada, e pro primo Ivair, que tá curtindo a programação da 94, hein? Obrigado, viu, família? Beijo grande pra vocês, um bom dia, uma excelente manhã, um bom setembro pra todos aí, tá bom? Obrigado, viu? A Denise, a minha querida Deise, a Gina e também o Ivair ligados na melhor programação. É hora de notícias, vem aí Rony Oliveira.
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2: A Defesa Civil de Jaraguá do Sul anunciou agora há pouco um balanço das ocorrências registradas nas últimas horas em Jaraguá do Sul. Foram 3 alagamentos no Amizade, na Ilha da Figueira e também em Nereu Ramos, 1 destelhamento na Barra do Rio Cerro e uma patologia em edificação no Três Rios do Norte. O volume da chuva chegou a 104 milímetros. O terceiro trecho da Via Verde segue interditado. A Secretaria de Obras já está providenciando a limpeza. Há um desvio pela Rua José Teodoro Ribeiro, que está em mão dupla, desde a rotatória da Rua Carlos Wexler até a Ponte da Pai na Rua Benildo Zamin. A Rua 13 de Maio já está liberada. O nível do rio Itapocu, na Ilha da Figueira, chegou a 5 metros de altura durante a madrugada. Neste momento, está em cerca de 4,21 metros. Já o rio Jaraguá, na Ponte do Curtume, está a 1,31 metros acima do seu nível. A Defesa Civil de Guaramirim registrou vários pontos com água sobre a pista da BR-280 ontem à noite, no trecho entre Guaramirim e Jaraguá do Sul. Houve acúmulo de água em diferentes pontos ao longo da rodovia, desde a região do Braskov até Jaraguá do Sul. Teve também registros pontuais de alagamentos e início pequeno de deslizamento. A rua Guilherme Tomelim, próximo ao Jeep Clube, chegou a ficar interditada para o trânsito de veículos. A Defesa Civil de Guaramirim também atendeu uma ocorrência de deslizamento no Morro do Klein.
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0: Seguindo por aqui, gente, na programação da RBN, faz parte da minha vida. 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
0: Seguindo por aqui, gente, na manhã da 94. Com certeza, bom demais estar com você. A rádio que faz parte da minha vida, gente. Agora 9:10. Bom dia, bom dia, bom dia. Pessoal que tá chegando, obrigado pelo carinho. Muito bem-vindo, muito bem-vinda, né? Estamos juntos aqui na 94. Pessoal que tá mandando mensagem pra gente, já tem classificados, tá bom? Então, daqui a pouquinho também tem a Tariana, que já tá chegando por aqui na programação da RBN pra trazer pra gente aí o nosso hashtag Conta Tudo aqui na manhã da 94, tá bom? Agora é o seguinte, é hora de classificados aqui na RBN.
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0: E atenção, gente, é o seguinte, olha só, foi encontrada uma carteira no bairro Amizade e o pessoal encontrou nessa carteira habilitação e dois cartões, tá bom? Essa carteira foi encontrada em nome de Luiz Fernando Souza da Silva. Então, atenção, Luiz Fernando Souza da Silva. Sua carteira e seus cartões foram encontrados e estão aí com o pessoal no telefone 479-9903-6734. Telefone de quem encontrou, 479-9903-6734. Pessoal tá vendendo aqui 2.000 telhas portuguesas. Atenção, vendo 2.000 telhas portuguesas. Se você está interessado nessas telhas portuguesas, 2.000 telhas, chama o Sadi aí, ó. É 999-76-2305. 999-76-2305. Pessoal que tá vendendo aí 2.000 telhas portuguesas. E olha, pessoal tá vendendo também aqui um terreno, na verdade é um baita de um terreno, né? É na rua Lauro Zimmermann, em Guaramirim, isso aqui fica no bairro Escolinha, aproximadamente 6.121 metros quadrados, é uma baita de uma área, né? Segundo o pessoal aqui, é fácil acesso, apenas 3 quilômetros da BR-280, perfeito para construir ou então investir. Se você interessou nessa área aí de 6.121 metros em Guaramirim, a 3 quilômetros apenas da 280, chama aí a Marlete no telefone 479-9955-2530. 99955-2530 é o telefone da Marlete. E o pessoal tá vendendo aqui um guincho de elevação para pessoas acamadas. Vende-se um guincho de elevação para pessoas acamadas. Se você está interessado nesse guincho, chama aí no 479-9727-9756. 9727-9756 é classificados da RBN. Seguindo por aqui, gente, boa, são 9:12. Bom dia, bom dia. Tem Ana Castelo.

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2: Mas lá em cima, segue tá feliz, Aurinho.

0: da minha vida, Simone Mendes, aqui na programação da 94,3. Bom dia pra você, obrigado pelo carinho da audiência. Gente, é hora de hashtag Conta Tudo, tá? Rihanna já está por aqui e a gente tá chegando, né? 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
0: Muito bom. Persona, minha querida, tá rindo com expectativa de sol aparecer por aí, hein?
2: Sim, verdade. À tarde acho que é pra chegar um sol, né?
0: Tomara, tomara. Pessoal tá com saudade. Eu tô com saudade do sol, cara.
2: Também,
0: eu gosto
2: também.
0: Do sol,
2: pior,
0: cara.
2: Que é.
0: Quando passa dias assim, isso mexe no meu humor.
2: Psicológico,
0: é,
2: né?
0: Cara, eu. Meu psicológico é abalado.
2: É, abalado. Choveu, já era.
0: É, caramba, brincadeira, meu amigo. Duas coisas que mexem comigo, é o clima e a fome.
2: É, pior.
0: Cara, eu
2: que
0: com
2: é.
0: Fome, velho, minha bateria social acaba.
2: Ah,
0: impressionante.
2: A minha também, Ai, meu Deus do céu.
0: Tem gente que é o sono, né? Cada um tem um. Uh-huh. Cada louco com as suas manias.
2: Com as suas manias. Bora de fofoca, então?
0: Vamos
2: Olha
0: lá.
2: Só. Vamos começar aqui. Após se despedir das Copas, quero que os ouvintes descubram.
0: Não.
2: A pessoa
0: falar
2: em específico fala agora sobre o possível retorno em 2030. Essa pessoa já se despediu da Copa 1 trilhão de vezes, eu acho.
0: Tu tá falando do Thiago Leifert?
2: Não.
0: Cara, eu sei de quem você tá falando. Mas não
2: Galvão
0: acredito, cara.
2: Bueno.
0: Esse cara é pré-histórico, meu amigo. Toda
2: verdade.
0: Copa, já faz umas 10 Copas que eu acompanho.
2: Ele tá dizendo tchau, né?
0: É, cara, ele faz uma mensagem no final, aquela coisa toda, né, cara?
2: Emocionante e tal, daí pra voltar depois.
0: Né? É, tu sabe que esse ano, quando ele fez aquele charme dele lá, eu pensei, cara... Então vai,
2: voltar.
0: De novo vai voltar.
2: Uh-huh.
0: Ele, graças a Deus, tá bem, né?
2: Uh-huh.
0: Tem saúde, o Galvão é um excelente narrador, mas, cara... Então não diga nada.
2: Não diga nada.
0: É igual, se der o ano que vem, eu tô de volta, né? Ou sei lá, quadra 4 anos.
2: Sim. Galvão Bueno ainda não fechou as portas para uma nova Copa do Mundo. Em entrevista ao programa De Noite com Danilo Gentili, o narrador comentou a possibilidade de participar da edição de 2030. Indicou que a presença no torneio dependerá de suas condições físicas.
0: Claro, mas ele tá dando.
2: E também do.
0: Exatamente.
2: Faz-me ir, né?
0: Claro, ele falou também sobre a condição dele no SBT, de repente vai permanecer por ali, enfim, né?
2: Sim.
0: Mas então poderemos ter sim Galvão Bueno de volta lá na Copa de 2030.
2: Sim. Acho que ninguém mais se emociona com as despedidas dele, né?
0: Não, agora ferrou. Se ele se despedir de novo, daí deu ruim, né?
2: Deu ruim.
0: Não, ninguém aguenta mais. Eu quero mandar um abraço especial pra uma pessoa muito querida, Tariana. Quero mandar um abraço pra nossa querida vovó.
2: Ah, minha
0: vó Hilda. A vó Hilda, alô, vó Hilda, minha querida. Obrigado, vó Hilda, pelo seu carinho, pela sua audiência. Todos os dias, a vó Hilda acompanha a gente.
2: Acompanha.
0: É a sua vovó.
2: E hoje ela mandou uma torta de bolacha
0: a
2: aqui
0: torta,
2: pra equipe.
0: Cara, o pessoal amou a torta,
2: amou,
0: viu? É uma delícia
2: boa.
0: Mesmo, maravilhosa. O pessoal falou que ela tem todo jeito, porque não
2: Sim.
0: é uma torta doce,
2: não.
0: É uma torta equilibrada.
2: Uhum.
0: A vó Hilda sabe das coisas.
2: Sabe fazer.
0: Exatamente.
2: Deixou a equipe feliz aqui, vó. Fiz um vídeo, depois eu mando pra você.
0: Querida.
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2: e olha
0: condição.
2: Só, olha quem tá ouvindo aqui no
0: olha
2: rádio.
0: Aí, que legal, querido, que maravilha.
2: Beijo, vó, te amo. O Anderson também, meu primo tá ouvindo aqui também. Valeu, Anderson, a Beni e toda a equipe lá da Floricultura também.
0: Que maravilha. Obrigado, viu, pessoal? Como é que é o nome da Floricultura?
2: Floricultura é Príncipe, ali no
0: a
2: centro,
0: Príncipe.
2: Na Reinaldo do Hall.
0: Olha
2: enfim.
0: Que legal,
2: todo mundo
0: maravilha.
2: Conhece a minha avó lá e a Beni.
0: E a vó Hilda tá por lá também.
2: Tá por lá.
0: Na verdade, 100%. O segredo das flores é a vó Hilda, né? Ela que cuida, que dá todo aquele trabalho.
2: A Beni também, o Anderson, toda a equipe lá. Um abraço pra vocês, gente. Bora falar aqui do Rafael Cardoso. O ator Rafael Cardoso é visto trabalhando no Rio de Janeiro após período em clínica de reabilitação. Ele foi visto gravando um clipe no Rio de Janeiro, né? Ele que tem 40 anos e faz alguns meses, inclusive a gente falou aqui no hashtag Conta Tudo, né? Que ele tava com problemas graves aí com a questão de álcool, se eu não me engano.
0: Ih,
2: e
0: rapaz.
2: Drogas e tudo mais, né? Coisa
0: tá,
2: pesada
0: o
2: mesmo.
0: O Rafael Cardoso não é aquele famoso já por essas situações aí?
2: Exatamente, ele já tinha sido internado e tava super bem, só que ele teve uma recaída e por conta própria resolveu se internar, sabe?
0: Caraca,
2: e agora
0: novo.
2: Voltou, né? Novamente, a gente tá gravando uma novela, se eu não me engano, então voltou à ativa aí o Rafael Cardoso.
0: Tomara que você recupere, né? O pessoal dá muita chance pra esse cara aí.
2: Sim.
0: Assim, ó, tem que dar, né? Tem que ajudar as pessoas, tem que ajudar.
2: Mas o cara também tem que ser ajudado.
0: Esse é o problema. problema. Às vezes o cara não quer se ajudar, né? Não, aí né? Fica recaindo e tal, tal, tal. Uhum.
2: Agora, gente, olha só. Daqui a pouco eu vou falar da Bonavita Lavanderia, mas antes vou falar aqui desse babado que aconteceu no esporte. Babado no esporte.
0: Babado no esporte, rapaz. Envolvendo ele, né?
2: O Neymar, né? Que deu uma camisa pra um torcedor do Corinthians, mas o garoto deixou o estádio sob escolta policial.
0: Cara,
2: a que ponto
0: que
2: chegamos,
0: isso,
2: né, gente?
0: Cara.
2: Meu Deus.
0: Isso não existe, cara. Pelo amor.
2: O Neymar emocionou um torcedor mirim do Corinthians na tarde de domingo, que teve um jogo, né, Corinthians e Santos, após o Santos vencer o clássico entre as equipes na Neoquímica Arena. O atacante, né, Alquímica?
0: Neoquímica Arena, exatamente, o estádio do Corinthians.
2: O atacante do Santos entregou a camisa utilizada no jogo para um garoto que é seu fã. O menino não conteve o choro após receber o presente. Ele é muito fã, né, inclusive.
0: Com certeza.
2: Só que ele precisou deixar o estádio escoltado por policiais após receber cobranças de torcedores do Corinthians. Tu acredita?
0: Cara, que absurdo. Esse piá vai passar pro Santos.
2: Não,
0: vai passar pro Santos.
2: No mínimo,
0: cara,
2: né?
0: Pelo amor de Deus. Assim, o pessoal tem que entender que o Neymar tá acima de qualquer clube. Neymar é o maior atleta brasileiro da atualidade, cara. Então, por favor, tá acima de qualquer clube.
2: Pois é, enfim, depois da batida, sem se dar conta da confusão, ele não tinha ainda, né, percebido a confusão, Neymar elogiou a torcida do Corinthians. Foi um menino que é corintiano, uma criança, independente do time que torce, rival ou não, quando gosta de um atleta, pode admirar em vários momentos, faz parte. A faixa dizia, sou muito corintiano, mas seu fã, né? Por isso que o Neymar foi até ele, né?
0: Com certeza.
2: Ele já tinha prometido, acho que a camisa, e acabou dando um respeito não só pelo torcedor mirim, pelo corintiano, né? Só que ele não sabia, depois que ele ficou sabendo desse bafafá todo, ele até lamentou bastante, né?
0: Porque, cara, meu Deus, assim, ó, né? Torcedor tem que saber que torcida, enfim,
2: não
0: essas coisas.
2: Tem limite, né, gente? Pelo amor
0: cara,
2: de
0: tem
2: Deus.
0: Que ter, tem aí que tá, tem que ter limite, né? O pessoal não tem limite, cara. Pelo amor de Deus, que isso? Uma criança? Claro que o cara é fã do Neymar, né?
2: Até o próprio cara que xingou deve ser fã do Neymar.
0: Eu sou gremista, tenho 50 anos e sou fã do Neymar, pô. Se ele me der uma camisa, eu quero.
2: Eles ficaram com inveja, eu acho, que não ganharam a camisa.
0: Cara, exatamente, cara. E o Neymar ainda tratou bem, falou bem da torcida e tal,
2: sim,
0: né?
2: Sim, tudo mais, mas teve que ser escoltado por policiais capazes dos corintianos atacarem lá o grupo de corintiano, tô falando dos corintianos, sim, no geral, aquele não, grupo em específico, né? Mas enfim.
0: Sempre tem isso em tudo que é lugar,
2: em
0: né?
2: Em tudo lugar,
0: tudo que é torcida.
2: Não adianta. 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
0: Que maravilha, Bonavita Lavanderia, gente, não esqueça não. Tô sabendo que o Rubinho Barrichello arrumou a namorada, é verdade isso? Eu achei que ele era casado.
2: Ah, sim, parece a Cíntia
0: Chagas. Tu soube
2: Chagas,
0: dessa ou não?
2: Já soube dessa.
0: Cíntia Chagas,
2: ela confirmou aí ao portal Léo Dias, inclusive, que ela está namorando o Rubinho Barrichello, né? A Cíntia Chagas, ela é influenciadora, bem famosa nas redes sociais, ela é bem famosa, inclusive, por falar bastante sobre como se pronuncia o português corretamente e tal.
0: Aí,
2: e ela fez um personagem em cima disso e ela é bem famosa, né? E agora ela confirmou o namoro com o Rubens Barrichello. E como você falou, né?
0: O problema é isso, o pessoal tá dizendo que ele é o segundo dela. Que sacanagem. O Rubi é um grande corredor, mas essa pegou, né, cara?
2: Não adianta. Mas não é o segundo, não. Vamos
0: não
2: fazer
0: é o segundo.
2: Jus. Eu acho que é o quinto, na verdade.
0: É o primeiro. Primeira vez ele chegou em... Ah, puxa vida, tu piorou a situação.
2: É o quinto,
0: do
2: porque ela já tem várias polêmicas envolvendo os namoros dela, inclusive aí Maria da Penha e o...
0: Mas,
2: pra baixo.
0: Ó, ele chegou a vez do Rubinho.
2: Maravilha.
0: Parabéns, Rubinho.
2: Ah, esse sofre, né? Não tem.
0: Sofre, não tem, cara. É o eterno segundo, né, cara? Brincadeira.
2: Esse foi mais um hashtag Conta Tudo com oferecimento da Sal Infinite da Bonavita Lavanderia.
0: Maravilha.
2: Tchau,
0: amanhã
2: tchau.
0: A gente volta. Tchau, tchau. Tá aí a Tariana trazendo o nosso hashtag aqui na manhã da 94.
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0: Agora, gente, boa, são 9:30 aqui na manhã da RBN. Pessoal que tá curtindo a gente, quem é que tá conosco aí, Tari?
2: Quero mandar um alô pra
0: Opa, deixa eu abrir o microfone aqui que senão não sai.
2: Quero mandar um alô pra Nessa da VK Parafusos, tá ouvindo a gente? Um beijo pra Nessa, uma querida, ela, o Samuel também, o filhinho dela, e um abraço pra toda a equipe da VK Parafusos.
0: Que maravilha, obrigado Nessa, um abraço VK Parafusos, bom dia.
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0: Seguindo por aqui, gente, na manhã da RBN. Bom dia pra você, obrigado pelo seu carinho, pela sua audiência. Vamos juntos até as 10 da manhã, né? Pessoal que tá chegando valendo os prêmios aqui da programação. A Gisela também tá conosco trazendo aqui a terceira edição do Horóscopo Gigi.
16: Isso aí, João. Chegando Libra, Escorpião e Sagitário, começa com seu signo, Libra. 23 de setembro a 22 de outubro. Olha, Libra, o momento pede recolhimento e reflexão nos bastidores, lá escondidinho. Questões do passado podem rondar os seus pensamentos. Então use o dia para purificar emoções e se preparar para o seu novo ciclo que se aproxima, tá, Libra? Cor rosa claro, o número da sorte hoje para você é o 15. Escorpião, nascidos de 23 de outubro a 21 de novembro. A vida social e os projetos em grupo ganham relevância hoje, Escorpião. Você poderá ter revelações importantes sobre alianças, sobre amizades verdadeiras também. Então agir com estratégia terá ótimos resultados a médio prazo. A cor é o vinho e o número para você, Escorpião, é o 9. Sagitário, 22 de novembro a 21 de dezembro. Olha, Sagitário, o foco do dia está totalmente voltado para sua carreira e projeção profissional. Mantenha a ética e a diplomacia ao lidar com figuras de autoridade, porque o ritmo pode parecer um pouco mais lento, tá? Cor azul turquesa, número da sorte hoje para você, Sagitário, é o 11. E daqui a pouquinho eu volto com os últimos de hoje, João. Capricórnio, Aquário e Peixes.
0: Maravilha, obrigado, Gi. Te aguardo então daqui a pouquinho na RBN. Agora, gente, 25 para as 10. Bom dia para você, tem Gustavo Mioto.

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0: 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Bom dia pra você, tá aí, gente. Cristiano Araújo, pra gente matar saudade aqui na manhã da RBN. É com ela que eu estou. Bom dia, bom dia, bom dia. Pessoal que tá sempre com a gente, obrigado, viu? Alô, meu querido Daniel Pius, bom dia, Daniel. Obrigado pela audiência, bom demais ter você com a gente aí, né? Manda um abraço pessoal de Massaranduba, obrigado. Alô, meu querido Raul em Massaranduba, bom dia, Raul. Bom demais estar contigo aí, queridão. Sei que você tá sempre ligado com a gente, obrigado. Pessoal que tá curtindo a gente em toda a região, obrigado pelo carinho, né? Manda um beijo aqui pra Luísa, tá curtindo a gente. Oi, Luísa, bom dia. Alô, chefinho, meu queridão, como é que tá, meu amigão? Tudo certo? Bom dia pra você, chefinho.
1: Bom dia, meu querido. É nós, sempre junto.
0: Uhul! Maravilha, com certeza. Tamo junto aqui na RBN. Alô, minha querida Rosimeire, do Tifa Martins. Oi, Rosimeire, bom dia pra você. Zela RBN faz parte da minha vida, que coisa boa. Lá no Ribeirão Cavalo, minha querida Ilza, tá curtindo. Oi, Ilza. Como é que você tá aí, minha flor? Você tá bem? Obrigado, viu, Ilza, pelo carinho, pela audiência. Bom demais estar com você. O Josimar tá curtindo a gente também. Meu amigo Edson Schmidt, na Figueira, bom dia. A Tailiane Rafaela tá ligadaça conosco aí no bairro Água Verde. Bom dia, Tailiane. Obrigado pelo carinho. A Taline, né, tá curtindo a gente. Obrigado, Taline. Alô, meu querido Leomar de Souza, tá ligado no RBN também. Pessoal que tá curtindo a gente, bom demais ter você por aqui. Agora, gente, boa, são 11:50.
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0: Seguindo por aqui, gente. Bom dia, bom dia, bom dia. 10 minutos faltando para as 10, hein? 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
0: Seguindo por aqui, gente, boa, 7 minutos faltando para as 10, aqui na manhã da RBN. 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
0: Seguindo por aqui, gente, bom dia, 5 para as 10. Bom demais estar com você aqui na manhã da 94,3, horóscopo do dia, sua última edição desse 1º de setembro, hein? Ô, Gigi, com você.
18: É, João, terça-feira chegando ao fim aqui, as previsões astrais para hoje, tá? E então, Capricórnio, Aquário e Peixes, os últimos. Atenção, Capricórnios, 22 de dezembro a 20 de janeiro, ideias de expansão, de estudos ou viagem começam a tomar forma. Aproveite a energia do dia para estruturar planos futuros com os pés no chão. No amor, compartilhe suas ideias, seus ideais com quem está ao seu lado, a Capricórnio, isso mesmo, cor é o marrom terra e o número hoje para você é o 8. Aquário, 21 de janeiro a 19 de fevereiro. O dia pede atenção a transições profundas e ao gerenciamento de parcerias ou recursos compartilhados. Mudanças sutis na rotina financeira trarão alívio e maior sensação de controle. A cor é o azul elétrico para você, Aquário. O número é o 21. E chegamos a Peixes. 20 de fevereiro a 20 de março. Olha, piscianos e piscianas, os relacionamentos estão no centro das suas atenções hoje. O aspecto tenso do dia pede paciência, paciência para negociar diferentes parceiros com diferentes colegas. Tenha calma. A empatia será sua maior ferramenta para harmonizar o ambiente hoje. A cor é o verde água, Peixes, e o número da sorte é o 12. Muito bem, João, fico por aqui nas previsões astrais dessa terça-feira, mas a promessa já de amanhã cedinho está com você, com todo mundo aqui, com o que os astros dizem pra gente. Daqui a pouquinho estou de volta aqui no Manhã Mais Que Demais. Um abração.
0: Maravilha. João, até já. Obrigado, Gi, te aguardo então.

0: Bom dia pra você, tá aí Leonardo aqui na manhã da 94, hein? Você lembra dessa? Deu medo, sucesso que tocou demais em todo o Brasil, hein? Você que tá curtindo a gente, obrigado pelo seu carinho, pela sua audiência. Nós estamos aqui fechando, gente, o nosso de casa amanhã desta gostosa terça-feira que tem promessa de sol. Olha aí, lá do Garibaldi aí, já tem céu azul, hein? É, daqui a pouco ele chega aqui. Gente, um abraço do João Carlos Júnior. Eu volto, se Deus quiser, amanhã a partir das 8 horas para ficar com você aqui na manhã gostosa da RBN, o nosso momento especial aqui que é o nosso de casa, hein? E falar em manhã gostosa, tá chegando aqui quem vai comandar o Manhã Mais Que Demais.
1: Ai, tô espantando a preguiça. Eita, tô vendo que o sol tá querendo aparecer.
0: Você viu lá? Já tá um azul lá pra trás, lá.
1: É, é por causa dos seus pedidos,
0: é,
1: né?
0: Isso aí.
1: Eu sei que você fica triste que não tem
0: foi
1: sol.
0: Foi atendido, mas a Saracura tava cantando hoje de manhã, viu? Tava cantando.
1: E quando a Saracura canta, chove.
0: Dá um dia no máximo já chove de novo. É. Tá uma pancada. Eu acho que vai.
1: Vou ter uma conversa com essa sua Saracura.
0: É, pra amanhã pode ter mudança no clima aí, porque a Saracura cantou.
1: Tem sido assim.
0: Minha Saracura é melhor que o Peter, cara. Impressionante. Ela canta lá no Rio, eu sei que no outro dia vai chover.
1: Vão ter que fazer uma parceria aí da tua Saracura com o Peter.
0: Vai,
1: né?
0: Ser um sucesso.
1: Vai.
0: Valeu, querida.
1: Valeu, beijo, João.
0: Valeu, beijo grande. A Gigi tá chegando, eu tô indo, gente. Um abraço do João, até amanhã. Tchau, tchau.
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1: 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Já tô por aqui. Excelente dia comigo, Rony Oliveira, 10:01 e notícia.
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4: E começou nesta terça-feira, dia 1º, a programação alusiva à Semana da Pátria em Jaraguá do Sul, com o primeiro ato cívico na manhã de hoje. O calendário segue ao longo da semana com atos cívicos na Câmara de Vereadores, os bombeiros voluntários e também no Batalhão da Polícia Militar. Na próxima segunda-feira, dia 7, ocorre o tradicional desfile cívico na rua Reinaldo Hall a partir das 9 horas da manhã. E devem participar 22 instituições e cerca de 2.500 pessoas desfilando. O desfile vai ser transmitido ao vivo pelo canal da Prefeitura no YouTube. A Ação Jaraguá Hepatite Zero, ocorrida na semana passada, realizou 3.432 testes rápidos, 585 doses de vacina aplicadas e 263 verificações de carteirinha de vacina. Na avaliação dos organizadores da ação, a campanha Jaraguá Hepatite Zero teve um resultado muito positivo e atendeu às expectativas.
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2: Bom dia, excelente manhã de terça-feira, hoje, 1º de setembro de 2026. Estamos começando bem o mês de setembro, o que você acha? Claro, tirando a chuvinha que foi chatinha aí, de trazer alagamentos em muitos lugares. Mas agora, aqui em Jaraguá do Sul, ela deu trégua, a chuva deu trégua. O céu está com as nuvens menos carregadas, alguma partezinha de céu azul tá aparecendo aqui na Vila Nova. Isso mesmo, e a gente vai que vai. Temperatura já tá nos 20 graus aqui em Jaraguá do Sul. A gente vai que vai, um mês novinho em folha, muitas oportunidades, muitas novidades, muitos motivos pra gente acreditar que coisa boa vem por aí, tá? Sou Gisela Marodim, e aí, Gi, tudo bem? Eu aqui tô bem, tô feliz que você esteja aí comigo. Muita informação, música, alegria e presente na sua manhã aqui na 94. Então tem presente, Gi, vai virar pizza essa terça-feira? Vai, vai. Hoje tem pizza G da Regis Pizza. Regis Pizza sem essa pizza G, o que que eu faço, Gi? 8837-5377, você já sabe, mas eu reforço aqui, é o nosso WhatsApp. Durante a manhã tem a dinâmica da Toda Brilho também, pra você concorrer nessa semana, um lindo brinco banhado no ouro com pedras, lindo, maravilhoso, aquele que abraça a orelha. Então aumenta o som, prepara o sorriso, vem comigo, porque setembro começou. E aqui na RBN, o Manhã Mais que Demais tá no ar. Meu carro.

E a gente começou com aquela cantada, né? Que é cantada boa com Jorge Mateus na música do manhã, mais que demais. 10h10 na sua manhã. 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Pessoal que tá aí esperando a gente, Renato Santos vai estar por lá. Um abração pro Adriano e pra toda a turma aí da Brasil Poupalar, Farmácia Brasil Poupalar, daqui a pouquinho aqui. Ah, para tudo e ouve o que eu tenho pra falar pra você, que é muito, mas muito importante. Olha, a história diz que um homem encontrou uma árvore seca e perguntou: por que você ainda tá aqui, se não tem mais folhas? E aí a árvore respondeu para ele: porque cada estação termina para que outra possa começar. Pois é, minha gente, assim é a nossa vida. Um novo mês chegou, estamos aí no primeiro dia de setembro, trazendo novas oportunidades, novos sonhos e novas chances de fazer diferente. Não importa como foi o mês passado, o importante é o que você vai plantar a partir de hoje. Então, desejo que setembro seja um mês de esperança, de coragem, de muitas coisas boas para todos nós.

0: Você ouviu aí a música do Wesley Safadão e do Rei Vaqueiro? Nunca é tarde pra ter esperança. A gente tem que ter esperança. E displicente.
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0: não tem sushi, vai torresmo mesmo, não tem problema nenhum. Me ama mesmo, Matheus e Cauã. Fechando a sequência de músicas pra você hoje, dia 1 de agosto. O mês começa com pensamentos positivos. Você sabe que dia que é hoje? Vamos fazer as homenagens aí. Hoje é o dia do profissional de educação física. O que faz toda a diferença na vida da gente, né? Importantíssimo. Um abraço pra todos os profissionais. Hoje é dia do Corinthians. Alô, corintianos e corintianas. É. Hoje também é o dia da bailarina, dia do médico endocrinologista. Os parabéns aos profissionais. Hoje também é o dia mundial de oração pelo cuidado da criação. Início de setembro amarelo, prevenção do suicídio. Início de setembro verde, que a gente lembra a importância da doação de órgãos. Mês de setembro, pra você lembrar, pra você saber das coisas. Manhã mais que demais por aqui. E os melhores ouvintes do mundo juntinhos, aqui, a fim de ganhar essa pizza G gostosa, deliciosa da Regis Pizzas, a fim de ganhar o presente da Toda Brilho nesta semana. Aí, fala, meu povo.
1: Oi. Bom dia.
0: Bom dia.
1: Você tem um próximo sorteio? Eu quero participar do sorteio.
0: Sim, senhora, bem-vinda aqui, tá participando, tá, Otília? Quem mais? Oi, Leomar, tudo bem na sua manhã?
2: Bom dia, minha amiga.
0: Bom dia.
2: Tudo bem, Leomar na Figueira? Vamos participar do sorteio do Regis Pizza, tô aqui no centro com a minha esposa dormida. Então, eu escutei, ó.
0: Tá.
2: Ainda bem que parou de chover, senão nós ia virar sapo. Valeu,
0: vamos ganhar isso aí. Na, tá. Aí na Figueira é um perigo, né, Leomar? Oi, o Daniel do Água Verde também tá por aqui, um abração. Ademir, eu quero participar do sorteio. Ademir de Schroeder, um abraço. Oi, Eliane Lazzarotto, bom dia. Um gatinho comendo pizza ou é uma gatinha comendo pizza? Mandou um gif pra mim, que coisa mais fofa, Eliane. Boa sorte. Oi, Laudelino, pessoal do Tifa Martins. A Luísa também tá morrendo de vontade de comer pizza. A Cleusa Valmonte do Raul também tá ligadinha com a gente. Um abração pra você.
3: Oi, meu nome é Vitor Eduardo Voles, do Rio Ceiro Primeiro. Quero participar do sorteio da pizza.
0: Oi, Vitor, seu fofo. Bem-vindo. Um beijo no seu coração e na sua bochecha e boa sorte. 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Agora 10h24. 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

0: lembrou, curtiu. Voz do Elton John, talento que a gente lembra com saudade. Rocket Man na programação da 94.
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0: Boa notícia que o sol tá aparecendo. Tá aparecendo aqui na Vila Nova, aqui na Olivo Domingos Brunhado, tá aparecendo. Algumas nuvens aí, mas a maior parte do céu aqui que eu consigo enxergar tá azul. Essa é uma notícia boa também. Mas tem mais notícia boa do esporte. 2 jogos e 2 vitórias. Saldo da equipe da CCL SESI no início da fase semifinal do Campeonato Catarinense de Futsal. Parabéns aí os meninos do Sub-14. Nos confrontos do fim de semana, a equipe que Jaraguá do Sul largou no Grupo G vencendo o Magnus School de Florianópolis por 3-2 na cidade de Biguaçu e Palhoça também por 3-2 na casa do adversário. Ah, ele ainda enfrentaria a parte de Chapecó, mas o jogo foi adiado devido à previsão de chuva e granizo. O confronto será realizado no dia 25 de setembro em Chapecó, mas o pessoal aqui de Jaraguá do Sul, Sub-14 de futsal, tá de parabéns. RBN. Faz parte das nossas vidas e os melhores ouvintes estão por aqui mandando ver hoje cedinho, né? Contando tudo pra gente por aqui. Fala aí.
2: Bom dia, Gi. Oi, Isa do Ribeirão.
0: Oi, Isa, bom dia.
2: Manda essa pizza pra cá.
0: Pizza,
2: comemorar
0: pizza.
2: Aniversário da minha filha amanhã. Abração.
0: Abraço. Tudo de bom pra pizza você. Da Regis Pizza. Pode ser sua, né? Oi, Luiz. Obrigada pelo café. Bom dia. O Márcio Meir do Raul também tá ligadinho. Viu, seu Mafra? Tudo certinho com você? É o Manhã Mais Que Demais. Ele manda sempre a figurinha aqui, o GIF do Manhã Mais Que Demais. Setembro chegou. Bom dia, Gi. Inspire-se no redascer das flores e coloque cor na sua rotina. É, um abraço aqui, ó. Se ganhou o voucher ontem, Antônia. Pode, isso. O dia do sorteio conta, né? Conta como dia útil, sim. Mas pode vir aqui, tá aqui esperando por você. O mais rápido que você puder, tá? Oi, Sadi, tudo bem? Quer pizza, Sadi? Sadi das bolachas, um abraço. Oi, um abraço aqui pra Elizabeth. Vou ver certinho aqui pra você, tá? Vou ver direitinho aqui. Ela tá falando de regras na ciclovia, né? A velocidade. Prefeitura de São Paulo estabeleceu novas regras para a circulação e limites de velocidade para as bicicletas elétricas, patinetes e outros equipamentos, né? Aqui já existe lei para isso, né? Mas infelizmente o pessoal não tem cumprido. Precisa de fiscalização ainda maior. A regra é andar 6 km por hora na ciclovia.

0: as pessoas estão correndo muito. Ela diz que caminha, né? Todos os dias aí, constata essa velocidade. Pois é, tem que mudar, com certeza. Bom dia pra você. Ótima manhã de terça-feira, 10h47.
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0: Terça-feira hoje, dia 1º de setembro de 2026. Muita chuva entre ontem e hoje aqui na nossa região.
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0: E desde cedo a gente está trazendo informações. O Rony Oliveira agora está na Via Verde. Rony, bom dia, como estão as coisas por aí?
16: Bom dia para você, Gisela. Falamos aqui da Via Verde, trecho novo da Via Verde, que segue interditado, viu, Gisela? Eu passei por ali, fiz um vídeo aí para as redes sociais, pro Instagram. Enfim, essa Via Verde segue interditada. Parece que o asfalto já foi limpo, a pessoa da prefeitura já passou uma água no asfalto, o asfalto está limpo, só que falta fazer a limpeza na calçada, né? A calçada ainda tem muita lama aqui numa parte mais baixa aqui da Via Verde Nova, tem muita lama, tem muito barro, e talvez por isso o pessoal não tenha liberado ainda. Acredito até que essa liberação ocorra, talvez, aí no trânsito, né, para veículos, até antes do meio-dia. Mas vai exigir aí um outro trabalho de limpeza nas calçadas e também na ciclovia nessa região. Sim. Mas por enquanto, o trecho segue interditado, as pessoas continuam fazendo ali aquelas duas mãos, né, na rua José Teodoro Ribeiro, que está indo e vindo, desde aquela rotatória de acesso, né, na Via Verde Nova, até aquela outra rotatória ali que dá acesso à Ponte da Pá. Então, nesse trecho, entre esses dois trechos, nós temos ali a rua José Teodoro Ribeiro com duas mãos, né, nos dois sentidos, portanto. Mas é bem provável que isso aconteça, a liberação aconteça nas próximas horas ou ainda antes do meio-dia, especialmente para os veículos, né? Está certo?
0: Tá
16: mais
0: certo.
16: Informações ao meio-dia no plantão.
0: Obrigada,
16: das ruas
0: Rony.
16: Da cidade, repórter Rony Oliveira.
0: Obrigada, Rony. Ele continua atento a tudo, daqui a pouquinho ele está de volta aqui na redação, mas importante a passada dele na Via Verde. Atenção, motoristas, continua o trânsito interditado por lá.
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18: Existe uma teoria que se chama 90-10, onde uma pessoa tem 90% daquilo que você procura em alguém, só que você foca naqueles 10% que falta. Aí você sai pra rua, se aventura e realmente você encontra aqueles 10%, mas não se deu conta que perdeu os 90%.

curtiu, né? Ah, combinando com o solzinho de hoje, música gostosa de ouvir aí, da Nelly Furtado. I'm like a bird. Eu sou como um pássaro. Você é como um pássaro? Vamos dando asas às nossas imaginações, aos nossos sonhos. 1º de setembro de 2026, o sol tá sorrindo mais, temperatura já subiu para os 22 graus. Ah, e assim vão secando as ruas, o pessoal tá limpando, como o Rony falou aqui, as ruas da cidade. E a gente torce para que o sol apareça mais, né, no dia de hoje, para secar tudo aí. E a gente vai trazendo muito mais energia boa na sua manhã. 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

0: peso repleto de muitas realizações. Saudade de você, Chica. Um beijo no seu coração. Oi, Vânia, tudo bom?
1: Oi, Gi, oi. Tudo bem com você, minha linda?
0: Ótimo.
1: Coloca no sorteio da pizza, beijão.
0: Beijo, Vânia, minha Figueira. Flor.
1: Esperando que venha o sol.
0: Já tá vindo, já tá aqui. Tomara que esteja aí em todo lugar também. Oi, Marcão. O Marcão tá mandando um recado aqui pra gente. Túnel do Morro do Vieira, revestimento interno de concreto. Em Boque Oeste, lado direito. Eu vou passar pro Rony pra ele dar uma olhada ali naquele túnel. O que que tá acontecendo? Escreve pra mim o que que tá acontecendo. Você mandou foto aqui, mas eu não consigo ver o que que tá acontecendo ali nesse túnel, tá, Marcão? Manda aqui pra gente o que que tá acontecendo aí no túnel e o que a gente vai encaminhar aqui pro jornalista também. E aí, Jair? Tudo bem?
2: Dia de hoje? Bom dia, Isana Marinho. Saudade da chuva.
0: O que que é isso? Não brinca.
3: Bom dia, Chia. Aqui é a Rafaela da confecção da Dona Ruth.
0: Oi, Rafa.
3: Estão participando do sorteio da pizza de hoje.
0: Claro.
3: Boa
0: que
3: terça
0: sim.
3: Para todos.
0: Obrigada.
3: E manda um abraço para a Deise de Guaramirim.
0: Deise, abraço para você, minha flor. 11:05, tempo bom por enquanto, que bom, Jaraguá do Sul e região. Ô Rony, mais notícia por aqui?
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5: O Cine de Jaraguá do Sul tem 1.532 vagas ativas nesta semana. Ontem, por um erro de digitação, chegou a ser veiculada 2.300 vagas, o que registraria o recorde semanal de Jaraguá do Sul de todos os tempos. No entanto, a informação foi corrigida mais tarde. Das vagas disponíveis, 53% são na indústria, 17% no comércio, 24% em serviços e 5% em outros setores. E a Cápsula do Tempo, que vai ficar instalada junto ao Memorial da Celebração na futura Praça da Celebração na Rua Max William, no centro, terá a seleção e o armazenamento de mais de 3 mil cartas escritas pela população com mensagens destinadas aos moradores que estarão na cidade em 2076, no ano em que o município vai completar 200 anos. E para preservar o conteúdo, as cartas serão produzidas em papel especial, com técnicas adequadas de conservação. Todo o material também vai ser digitalizado e protegido num sistema que terá o seu acesso programado para 25 de julho de 2076.
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0: Segue a música do Manhã Mais Que Demais nessa super terça-feira, 1º de setembro, gente.

0: 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Vitor e Leão na programação do Manhã Mais Que Demais. Muito bom estar com você, maravilhoso. Já nos 25 graus a temperatura aqui em Jaraguá do Sul. Finalmente o tempo é bom. Tempo de estar mais junto com você também. Dia de sol agora pela manhã.
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0: A rádio que faz parte das nossas vidas. Bora lá, Gi, tem muita gente participando aqui. Hoje tem sorteio de pizza. Pizza G da Regis Pizza. A Marli tá comigo aqui. Um abraço, bom dia pra você, Marli. Marli de Nereu Ramos, toda a galerinha de Nereu ligadinha com a gente. Quero mandar um abração pro pessoal do Tifa Martins, que tá lá junto com o Renato Santos na nova farmácia Poupalar, Brasil Poupalar, na José Nalo. Cecília da Barra tá com a gente aqui, um beijão, Cecília, uma ótima manhã pra você. Bom dia, Gi, quero ganhar a pizza. Márcia Bona da Figueira também tá curtindo. Gente, eu tô sentindo um cheirinho de almoço aqui, o pessoal tá fazendo almoço, né? Com certeza. A Lígia do João Pessoa também mandou um oi pra Gi aqui. Bom dia, amiguinha, seja bem-vinda. Oi, Neuci, Neuci Esther, uma ótima terça-feira. Pessoal que tá com fome, né? Quer pizza, né, Neuci? Bom dia, Gi. Dia 1º de setembro, que seja um mês abençoado pra todos nós. Manda essa pizza pra mim, muito apurado aqui na facção. Vai ser uma bela janta hoje, uma delícia, sol da barra. Tem uma galera das facções aí, apressadinhas, né? Que o mês tá começando, né? Um abração pra Antônia, um abração pra Suzy, que tá ligadinha com a gente aqui. Tudo bem com você? Ah, conheci o Rony ontem. O bolo é lindo, não provei ainda. Quero participar dos sorteios hoje. Beijo a Suzy, que ganhou bolo da Prestígio. Ai, um abração pra você, Suzy. Quem mais? Gi, a Renita do bairro Rauta por aqui também. Um abração. A Rosemary do Tifa Martins. Quanta gente. A Valéria de Trevisus do Norte também tá por aqui. O pessoal vai chegando de monte aqui. De monte, que bom, hein?
2: Bom dia, Gi.
0: Bom dia, Dorilde.
2: Bom dia, Dorilde, amizade.
0: Tudo bem?
2: Tudo bem.
0: Tudo?
2: Tá tudo bem.
0: Então tá bom.
2: A chuva passou, né?
0: Amém, querida.
2: Agora vai vir o solzinho pra esquentar um pouco.
0: É, isso é bom, isso é bom. Um beijo pra você.
3: Bom dia, Gi.
0: Oi.
3: Me coloca no sorteio de hoje.
0: Com Karine certeza.
3: Karine Santa Luzia.
0: Sim, coloco sim. Já tá lá, tá, Karine? Boa sorte pra você. 8837-5377. Faz parte das nossas vidas. Bom final cheio de manhã, 11:25.
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1: Daqui a pouquinho vou fazer o sorteio já. O sorteio dessa pizza da Regis Pizzas. Obrigada pela sua participação por aqui. Ah, o pessoal tá perguntando, Gira, ouvi falar da Toda Brilho. Gente, eu vou perguntar o seguinte: onde é que você vai ter que olhar a novidade que vai ser lançada hoje na Toda Brilho, tá? É no Instagram, arroba Toda Brilho. Então responde pra mim aqui. Instagram, arroba Toda Brilho, tá? Nessa semana tem o sorteio de um lindo brinco banhado no ouro com pedras da Toda Brilho. E eu tô falando, vai ter novidade no Instagram da Toda Brilho, arroba Toda Brilho. Hora de Fred e Fabrício, na manhã que segue aqui a mil pelo Brasil, 11:34.

0: Vamos lá, gente, vamos lá. Tô vendo todo mundo que mandou recadinho pra mim aqui, né? Assim eu consigo ver todos vocês, porque a gente consegue colocar no sorteador online pra gente ir pro sorteio, né? E a gente, antes do horário eleitoral, tem que fazer o sorteio aqui pra dar tempo às coisas certinho. Então, tem muita gente chegando por aqui, tô colocando todo mundo lá no sorteador online. Não vou conseguir dar a mensagem, um alô pra todo mundo, tá? Oi, a Solange tá chegando agora, tá digitando pra mim ali. A Simone tá comigo aqui também, bom dia. Uma ótima semana pra todos aí. Sempre manda o nome junto assim pra facilitar, pra dar o alô pra você. A Mary tá ouvindo a gente de Schroeder. Quem mais? A Janilze também tá ligadinha comigo aqui, um beijo pra você. O Sadi tá ouvindo a gente aqui, mandou um recadinho pra mim aqui. Fala, Sadi.
1: É bem, não tá falando.
0: Ah, Leo Noah.
1: Eu tô com muita fome. Me manda já pra gente, eu não consigo.
0: Ai, um beijo nessa bochecha, Noah. Mas que coisa. Se você tivesse aqui, eu ia te esmagar. Beijão, Noah.
2: Oi, Gi, bom dia. Tudo bem?
0: Tudo, Flavinha.
2: Flávia da Figueira aqui. Me coloca, por favor, no sorteio dessa pizza deliciosa da Regis.
0: Sim, senhora. Oi.
3: Oi, Gi, bom dia.
0: Oi, Lucimar.
3: Lucimar. Me coloca no sorteio.
0: Abração, minha flor, já tá
4: bom
0: lá.
4: Bom dia, Gi, bom dia. Manda essa pizza pra mim, Gi. Olha que sol lindo, maravilhoso.
0: Ai, que bênção.
4: Pra abrir a casa.
0: Que bênção, né, Tere?
4: Pra respirar um ar diferente. Manda pra mim, Gi, manda pra mim. Já é minha.
0: Boa sorte.
5: Bom dia, Gi, Reginaldo Barra Escolinha. Quero participar do sorteio, valeu, um abraço.
0: Valeu, meu querido, valeu.
6: Bom dia.
0: Oi.
6: Diz ela.
0: Diga, Célio.
6: Vai de pizza?
0: Vai.
6: Vou querer, tá?
0: Tá. Tá reservando?
6: Um abraço pra vocês.
0: Abraço. A Amanda do Água Verde também tá por aqui, a turminha do cabelo. Nossa, quanta gente linda por aqui. 8837-5377. O pessoal participa.
7: E aí, galera da RBN, aqui é o tio Juninho, o Wilson Alberto, aqui do Terreiro do Norte. Me coloca aí no sorteio da pizza da Regis, aqui do lado. Pra nós ganhar e comer final de semana.
0: Quer facilidade, quer facilidade, né, meu querido? Quer facilidade, oi?
8: Certo, tudo ótimo.
0: Tudo.
8: Jardel Príncipe Oliveira aqui de Seberi, noroeste do Rio Grande do Sul.

0: sem custo nenhum, é de graça. Ó, vendo 2000 telhas portuguesas novas, tratar com o Sadi. Você quer telhas portuguesas, o Sadi tem para vender. 99976-2305. 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É, vendo um guincho de elevação para pessoas acamadas. Quem tá precisando desse guincho de elevação para pessoas acamadas pode entrar em contato pelo 479-972-79. É o 972-9756. 9972-9756. Fala com a Nércy lá, tá? Então, o pessoal que tá anunciando, comprando, trocando, vendendo aqui pelo nosso classificado, pelo 8837-5377. RBN faz parte das nossas vidas, 11h44. Bora lá, Gi, que tem sorteio nessa manhã.
1: Oba! Parabéns! Tem presente pra você na manhã RBN.
0: Yes, yes, yes. Uma pizza G da Regis Pizzas. Ô, oh, delícia! Final do telefone 1487. 1487. Quem tá faturando aqui? Tá escrito Celo aqui. Tá escrito Celo. Já vai ganhar aqui. Mas tem o áudio de uma figurinha aqui, que é o Vitor. Tá ganhando, então. Parabéns. Durante a tarde tem mais. Tem mais sorteio de presentes aqui na 94.
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1: Muito mais emoção no seu rádio. Mais música na sua manhã. Daqui a pouquinho tem o horário eleitoral. Tem plantão no meio-dia também. E a vida

0: saudade, malvadas. Joga essa lata fora, garçom aí. Já tô com saudade de você. Cadeira de asco, Zé Neto Cristiano, a última de hoje por aqui. Manhã mais que demais. Temperatura 26 graus em Jaraguá do Sul. Tempo é bom, solzinho apareceu, a gente tá feliz da vida. Foi muito bom ter estado durante com você com amanhã, com manhã mais que demais, nesse primeiro dia do mês de setembro. Que seja o primeiro de muitos dias incríveis no mês de setembro. Fique juntinho com a gente aqui, tem intervalinho. Em seguida tem o programa eleitoral obrigatório aqui. E depois tem plantão do meio-dia com o Rony, com a Tariana e também com o Renato, tá? Uma ótima terça-feira pra você. Saudade, até amanhã.
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1: Boa tarde para você, sejam bem-vindos ao Plantão do Meio-Dia. Já estamos no ar com as primeiras notícias da tarde, as últimas informações da manhã. Temos o tempo bom, o céu azul com algumas nuvens, depois dessa chuvarada toda do fim de semana até ontem, né? E que provocou esse transtorno todo, esse caos todo em todo o sul do Brasil, com chuva de granizo no fim de semana, com alagamentos em vários pontos de Santa Catarina ontem, na segunda-feira, inclusive aqui na nossa região, né? Com ruas interditadas em função do volume da água que se apresentou assim de uma forma bastante expressiva nos rios da região, saindo das suas caixas, invadindo aí algumas ruas, no caso a rua 13 de maio, também a Via Verde, que ficaram parcialmente interditadas e que já estão a partir de agora liberadas, né? Com o trabalho de limpeza dessas vias aí. Enfim, situação bastante complicada, bastante delicada, teve deslizamento em Corupá, teve deslizamento em Guaramirim, teve vários pontos de alagamentos também em Guaramirim, tudo isso e muito mais a partir de agora aqui no Plantão do Meio-Dia e sempre, é claro, com a sua opinião, com o seu comentário, com a sua participação, trazendo o seu recado pra gente, né? Como foi a chuva aí no seu bairro, na sua rua, na sua cidade, e a sua sugestão para que a gente possa se preparar melhor aí pro El Niño, que vem muito forte a partir da primavera, a partir de outubro, novembro, dezembro, enfim, com previsões aí catastróficas, digamos assim, né? Com relação às condições do tempo. Sejam bem-vindos. Eu sou o Rony Oliveira, comigo a Tariana, tudo bem? Boa tarde.
2: Boa tarde, Rony, boa tarde os ouvintes, já estamos ao vivo no nosso canal do YouTube, RBN 94,3 FM, esperando sua participação no nosso YouTube. Não esqueça de se inscrever lá no canal, ativar o sininho, deixar seu like também. E o nosso WhatsApp aqui está à sua disposição no 8837-5377.
1: Hoje não temos a gloriosa e honrosa presença do Renato Santos, né?
2: Pois é.
1: Esteve compromissado até mais tarde aí, com uma ação aqui da RBN, por isso está no seu almoço, no seu merecido descanso.
2: Isso mesmo, deve estar ouvindo a gente, só
1: deve
2: que não.
1: Deve estar ouvindo, né? Acho que ele está ouvindo, né? Para ver se a gente não vai falar mal dele.
2: Não. Mas o Rony não consigo.
1: De ouvido, ele vai com o fone de ouvido, fica almoçando, cada garfada e acompanhando a nossa programação.
2: A nossa programação, né? Tá bom.
1: Vamos se cuidar, não vamos falar nada de ti, viu, Renato? Pode almoçar tranquilo, pode tirar os fones de ouvido aí, pode almoçar tranquilo, ninguém vai falar de você. Renato Santos volta daqui a pouco no seu programa Show da Tarde, com muita música boa, com muita animação também. E o nosso plantão do meio-dia, sempre nesse horário, depois do horário eleitoral obrigatório até o final desse mês, em nome dos nossos patrocinadores.
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5: Oi, bom dia para você, Rony, bom dia para todos. Sim, conforme previsto e alertado, teve muita chuva aí no norte do estado, Vale do Itajaí, Médio Vale, Alto Vale. Os totais acumulados, eles foram bem mais representativos. 122 milímetros em Corupá, 114 milímetros aí em Jaraguá do Sul, 161 em Schroeder, e Joinville variou entre ficou em torno de 160 a 180 milímetros. Então foi um volume bem alto, bem impactante aí, que trouxe alagamentos, enxurradas, deslizamento de terra, queda de barreira e alguns rios aí que também já saíram da calha, ou seja, que estão no nível de enchente. Então 100% que é o El Niño que favorece as tempestades severas também aí para vocês.
1: A partir de agora, Peter, você já disse ontem na previsão que a partir de hoje a chuva perderia força, né? Como é que está a previsão para hoje, terça-feira e os próximos dias?
5: Não, senhor, tá indicando então uma melhora do tempo e provável que a temperatura até suba à tarde, chegando até uns 26, 25 graus. Aí amanhã tempo bom. Quinta, tempo bom, ameno, friozinho pelas manhãs e um pouco mais agradável durante as tardes. E vai seguindo com o tempo mais instável ali na sexta e fim de semana. Sexta, sábado com chuva, domingo tem alguma garoazinha, mas depois aí melhora. Então, aos pouquinhos, daí já volta a ter ocorrência de chuva ali no fim de semana. Não é uma chuva tão volumosa, mas qualquer chuva que vier não é bom, né? Porque pode trazer novos episódios de alagamentos. E ficar atento, porque agora, no mês de setembro, aos pouquinhos vai ficando cada vez mais frequente. Ali na segunda quinzena já começa a ter novos episódios de chuvas intensas, e outubro, novembro, aí nem se fala.
1: Eu ia te perguntar justamente porque a chegada da primavera agora no final de setembro, você diria que o pior ainda está por vir, Peter?
5: Ah, mesmo a gente ter tido todos esses transtornos aí, com certeza o pior ainda está por vir, né? Ali no mês de outubro, novembro, vai ser bem pior, muito pior. Pode contar que vai ter enchente novamente aí para vocês, enchente no Vale do Itajaí, tornados aqui no oeste com mais representatividade. Então o pior ainda tá por vir, com certeza.
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1: 12:32, agora 12:32. No final da manhã, o prefeito Jair Francer enviou um áudio para a imprensa comentando as condições aí de instabilidade, os pontos de alagamentos, né? A situação lá da Via Verde, a situação da Rua 13 de Maio. E nós não tivemos, assim, um volume, claro que foi acima de 100 milímetros. Mas Joinville teve 160 milímetros, né? Xereda teve 130, 140 milímetros. Guaramirim teve um volume aproximado de água aí, em torno de 100 milímetros, e teve também vários pontos de alagamentos. Vamos ouvir o que diz aí o prefeito Jair França, até porque é importante, né? As pessoas estão preocupadas com relação principalmente ao outubro, ao novembro, dezembro, a partir já da chegada da primavera. Oficialmente a primavera começa ali pelo dia 22, 23, geralmente, né? E aí a partir da primavera teremos algumas condições bem severas de instabilidade. Vamos ouvir aí o prefeito Jair França falando um pouco a respeito dessas situações de instabilidade de ontem e os pontos de alagamentos aqui em Jaraguá do Sul.
6: Bom dia a todos. Passando para deixar informação sobre as chuvas que ocorreram desde o domingo e até a madrugada de terça-feira de hoje. Foi chuvas intensas aí, passou de 100 milímetros de chuvas. Tivemos 2 problemas de alagamento na Via Verde, na parte nova, lá no final da Ilha da Figueira, e na 13 de maio. Os 2 espaços foram projetados para acumular água quando tem chuva acentuada. Então, nada de errado até aí. A equipe da Defesa Civil esteve desde domingo atenta e passou essa última noite acompanhando o alagamento desses 2 lugares, controlando o trânsito e liberando o trânsito já. Tá tudo dentro da normalidade. O que nota-se é que os trabalhos de limpeza de ribeirões e rios trouxe um nível mais baixo das enchentes. Calcula-se que 30 centímetros a menos com essa intensidade de chuva por causa do resíduo que foi tirado dos ribeirões e dos rios. Então, a importância que é manter os ribeirões e os rios limpos. E Jaraguá do Sul faz muito bem isso. Ele começa numa ponta, vai até o final, termina, volta na outra ponta. E o resultado já a gente viu nessa chuvarada de domingo até a madrugada de hoje. Então, parabenizar a equipe da Defesa Civil pelos trabalhos feitos e deixar a população tranquila, que a gente está atento a qualquer movimento.
1: Está aí, portanto, a fala do prefeito, um pouco da fala do prefeito, né? Salientando que a prefeitura está fazendo a sua parte. Há quem questione, né? Há controvérsias, tem ouvintes questionando aí a falta de limpeza em alguns pontos, a falta de troca de tubulação. Pessoal do bairro Nova Brasília, volta e meia nos liga aqui, que nada foi feito ao longo dos últimos anos do bairro Nova Brasília, e lá já alagou de forma bastante assustadora em chuvas que passaram dos 150 milímetros até 200 milímetros. Estava falando aqui que a chuva de 82, né, o último El Niño grave que nós tivemos, tivemos aí uma quantidade de chuva de 300 a 400 milímetros. Se com 100 milímetros nós já tivemos esses transtornos todos, vamos torcer que realmente essa limpeza toda que o prefeito está fazendo realmente tenha realmente surtido efeito, no sentido de que daqui para frente, especialmente quando a chuva for maior, né, a gente consiga evitar. Mas é preciso continuar fazendo as limpezas, fazendo a desobstrução, né? O que já foi feito, a gente acompanhou alguns trabalhos de desassoreamento, de desobstrução que foi feito pela prefeitura, e é um trabalho que todas as prefeituras estão fazendo, porque há uma previsão realmente de um ninho bastante severo. É importante continuar com as limpezas, né? Com a limpeza dos rios, com a dragagem dos rios, enfim, para que a gente realmente tenha uma situação de maior tranquilidade para a população de Jaraguá do Sul, em relação justamente àquilo que está sendo previsto para o El Niño. Como disse já o próprio Peter Scheuer, o pior ainda está por vir, né? Em relação principalmente à questão aí de chuva forte, torrencial, tempestades, granizos, algumas regiões com mais ventos fortes, né? E até tornados, como é o caso da região oeste, e aqui para nós, muita chuva, com os riscos de alagamentos e também deslizamentos. Vamos continuar acompanhando e, é claro, sempre ouvindo aí os prefeitos da região e os coordenadores de defesa civil, para a gente poder alertar as pessoas que também têm a sua parcela, digamos assim, de colaboração para fazer, que é não jogar entulhos, né, em locais aí onde não se pode jogar, com relação à questão de lixo, entulho, em bocas de lobo, nas margens de rios, as coisas todas, tudo isso acaba contribuindo e possibilitando mais alagamentos. Então, cada um tem que fazer a sua parte, né? A prefeitura, como poder público, e nós, né, como moradores, como população em geral, também fazer a nossa parte com a limpeza, com a destinação correta do lixo, especialmente. 12:38, depois do intervalo, nós voltamos com mais informações aqui no plantão.
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1: Bom. 12:40, já tem mais ouvintes? É agora, né, os ouvintes?
2: É agora.
1: É agora os ouvintes, 8837-5377, mande seu recado, mande a sua opinião, seu ponto de vista, através dos nossos canais de comunicação e com os nossos ouvintes, né? Participe você também através do nosso YouTube, através do nosso WhatsApp. Vamos lá com os ouvintes.
2: Vamos lá, fala, Jair.
13: Boa tarde, trio. Alusão pros irmãos da profissão, todos os amigos que estão na escuta, meio-dia da terça-feira, se foi. Agora o que resta é a tarde. Tudo de bom. Ô, saudade da chuva. Não, pegadinha de malandro.
14: Boa tarde, Rony, Tariana, Renato. Ô, Rony, aqui, ó, isso aqui agora perto do meu dia aqui, ó, limparam tudo aqui, ó, atrás da Via Verde Nova, que é lá de casa, e o rio tá assim, e não liberaram ainda ali, tá? Tá aí vai e vem ainda aqui na frente de casa, na rua José Taveiro, na frente dali da Massa Aparecida. E os negócios lá da estacionamento lá, ó, aquelas maquininhas lá, cara, nenhuma funcionava, cara. Me lograram aí, ó, uns trocos legais lá. Botei um lá, ó, e botava lá a grana e não saía o papelzinho. Até que vinha a monitora lá, consegui resolver os problemas lá. E os problemas não era uma máquina, era mais máquina. A turma tava um cabreiro lá por causa das máquinas dele. E dinheiro lá, foi com a máquina do Lula lá, ladrão lá que era lá. Valeu!
2: Aqui também o nosso ouvinte, o Wilson, pedindo pra gente aqui cantar o Parabéns Tum Tum pro meu irmão Vilmar Marquardt, que faz aniversário hoje. Daqui a pouco eu canto o Parabéns Tum Tum pra ele aqui. No nosso, deixa eu ver aqui, o Marcondes também mandou um áudio pra gente.
15: Boa tarde, Rony. Boa tarde, Tariana. Rony, só avisar o pessoal que tá trabalhando com os Indie Banners, que é a campanha eleitoral ali dos candidatos, onde foi colocado de tal candidato que os outros não mexam, não precisam mexer, não há necessidade de ficar mexendo. Senão daqui a pouco começa a dar tumulto, começa a dar confusão, porque os caras não estão sabendo respeitar. Então, se o candidato está ali, a bandeirinha do candidato está em tal lugar e é permitido colocar ali, não mexe. Deixa da forma que foi colocado ali, a coordenação da campanha colocou ali e pronto. Agora, se um ficar mexendo no underbanner do outro, daqui a pouco já vira uma confusão danada. Então, só avisar os pessoal que é cabo eleitoral aí, dos candidatos aí da região, que oriente a rapaziada ali para não fazer isso. Daqui a pouco...

0: A graça, né, Birubiru? Não descuido completar 88 anos. Descuido é que não chega aos 88, né?
1: É sério que ele tá fazendo 88?
0: Não.
1: Ah, tá. Tá.
0: Não, eu tô brincando com o nosso amigo Birubiru. Fala comigo, Birubiru. Parabéns, felicidades, muitos anos de vida, muita saúde, em nome dos amigos todos aí do Birubiru, do bairro Santo Antônio, dessa região toda, né? O Birubiru, já estive lá na casa do Birubiru, comendo um churrasquinho.
1: Entendi. Né? Por isso que ele merece um parabéns especial, tá vendo? Gente, é parabéns. Só vocês pagarem aí um churrasco pro Rony, que ele faz aí uma dedicatória pra vocês.
0: Não, eu estive lá na ocasião, a convite do Beto Rabelo, né? Que fez um churrasco lá de despedida lá. Estive lá, eu, o Anderson Jô, a Gisela Marudim, enfim, na ocasião aí o Jota também, estivemos lá na casa do Birubiru.
1: Não,
0: grande
1: fui
0: abraço.
1: Não sei, não fui convidada, sabe?
0: Você foi convidada, mas não.
1: Não fui. Mentira, nesse daí eu não fui.
0: Agora
1: não.
0: Se faz e esquecida.
1: Ah, nem vem, não fui não, tenho certeza. 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
0: 12:45, vamos falar do esporte com destaque para hoje, para a Copa do Brasil. Hoje tem a definição do primeiro classificado para a semifinal da Copa do Brasil, hein? Hoje tem Clássico Mineiro, Atlético Mineiro e Cruzeiro. O Galo contra a Raposa, lá em Belo Horizonte. Deve ser na arena lá do Atlético Mineiro, né? Na arena do Atlético Mineiro esse jogo, porque o outro jogo foi no Mineirão, que o mando de campo era do Cruzeiro, então agora o mando de campo é do Atlético Mineiro, então lá na arena do Atlético, Atlético e Cruzeiro, hoje 9 da noite, vai ser um jogão também. Primeiro jogo terminou empatado 1-1, né? E agora tem o jogo para decidir quem continua na Copa do Brasil. Os dois clássicos, né? O outro clássico também do Grenal, na semana passada, terminou empatado e também vai ter que definir agora na quinta-feira. Esse é um clássico que também terminou empatado, o jogo do Atlético Mineiro contra o Cruzeiro. Hoje também tem Série B para o Londrina contra o Juventude. Lembrando que ontem, segunda-feira, o Remo fez um favor pro Internacional, né? E pro Mirassol também. Perdeu em casa, perdeu pro Curitiba por 3-2. E o gol da vitória do Curitiba foi aos 48 minutos do segundo tempo. Campeonato Brasileiro da Série A. O Remo também vai se afundando aí na zona do rebaixamento. E amanhã, quarta-feira, tem Brasileirão da Série A para Flamengo e Mirassol. O jogo vai ser às 19h30. E a Copa do Brasil tem dois jogos decisivos amanhã também. Tem o Vitória contra o Vasco venceu o primeiro jogo por 1-0. E tem o Santos contra o Palmeiras também, na definição de quem passa para a próxima fase, né? Palmeiras já saiu-se muito bem já no primeiro jogo, então joga amanhã pelo empate. E aí na quinta-feira tem o Grenal no estádio do Grêmio, na Arena do Grêmio, Grêmio Internacional, às 8h, para definir também o último classificado para a fase semifinal da Copa do Brasil. Destaques do esporte aqui no plantão do meio-dia.
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0: 12:47, você tá meio sem ter o que fazer, né?
1: Tô hidratando
0: a... Nós vamos ter que arrumar um servicinho extra pra ti aqui no plantão.
1: Tô hidratando
0: agora tá dando tempo até de fazer as unhas no plantão.
1: Não estou fazendo as unhas. Isso daqui, ó, vou mostrar na tela lá do YouTube. É um hidratante de cutículas. Você só coloca assim em volta da cutícula pra hidratar ela, sabe? Daí, enquanto você tava falando, que você fala muito, eu peguei e tô hidratando aqui as cutículas.
0: Agora tá dando tempo até de fazer as unhas durante o programa aqui, é?
1: Não tô fazendo a unha, é só hidratar a cutícula.
0: Trouxe um estojinho ali com cortador de
1: ó, e ainda trouxe aqui meu creme de mão que eu vou passar exatamente agora.
0: Gates,
1: enquanto
0: malte,
1: você trabalha.
0: Tem um estojinho ali, enquanto isso o pessoal do YouTube vai vendo aí que daqui uns dias vai montar um salão de beleza aí no nosso programa, né?
1: Vai, continua.
0: Tá com tempo.
1: Continua falando aí, calma.
0: Tá com muito tempo, 12:48. 12 minutos para uma da tarde, vamos ouvir o secretário

0: Moretti a respeito da limpeza lá na Via Verde. Inclusive, até estranhei que não esteja liberada ainda. Conforme disse aí o próprio Leomar, não está liberada a Via Verde. Eu estive lá hoje de manhã, não encontrei ninguém lá na Via Verde. Depois chegou uma van lá do trânsito, mas me pareceu que o pessoal já tinha passado lá uma mangueira no asfalto, porque o asfalto estava limpo, né? Não tinha nenhuma sujeira. Tinha lá alguns restos de materiais, né? de mato e de areia, mas em cima da calçada tinha muito barro ainda. Mas já não tinha mais ninguém trabalhando. Até achei, imaginei que até meio-dia o pessoal ia liberar. Não dá para caminhar na calçada, mas a pista de rolamento já estava liberada. Vamos ouvir a explicação aí do secretário Moretti a respeito desta situação.
1: No dia de ontem choveu muito, né? E a água, ela acabou invadindo a pista na 3 de maio, na Via Verde, na Alfredo Benckendorf, lá em Nereu. Enfim, muitos problemas, né, acabaram surgindo devido às fortes chuvas. E já de madrugada nós conversamos com a nossa equipe, o pessoal da Defesa Civil, enfim, gabinete, para que nós, assim que clareasse o dia, nós pudéssemos estar interferindo, fazendo as limpezas necessárias. Então as nossas equipes estão trabalhando, né? Na parte da manhã, acredito que na parte da tarde também, né? Lavando, varrendo, enfim, para que a gente possa deixar o mais rápido possível, né, a cidade em ordem. Então peço aí a compreensão aí dos munícipes, né, nesse momento, onde nós vamos ter maquinários trabalhando.
0: Está aí, portanto, o secretário Moretti falando um pouco a respeito justamente desta situação. A estrada não está liberada ainda na Via Verde, mas a 13 de maio foi liberada já de manhã cedo, aí nas primeiras horas da manhã. 12:50, faltam 10 minutos para uma da tarde. Mais alguns ouvintes antes do nosso intervalo?
2: Fala, Fábio.
3: Fala, galera, e aí, boa tarde. Que sol, que lua, que dia maravilhoso, galera. Terça-feira, moçada. Bora trabalhar! Tô de uma chuvarada aí, né, Rony? Mas nem foi tanta chuva assim, né, Rony? Geralmente dava 180, 200 milímetros, né? Pô, falou da unha das tais, eu lembrei daquele meme lá da Fabiola que foi fazer as unhas, ó. Olha, olha lá, uhul!
4: Boa tarde, RBS. Ô, Daia, eu queria que você cantasse o Parabéns Tum Tum pra Dona Maria, que tá fazendo aniversário hoje, 76 anos, 52 anos de casado. Que Deus proteja ela.
5: O rapaz ali falou que o Lula era ladrão.
2: Enfim, aqui também o nosso ouvinte, o Fernandes, esse programa está sem fofoca hoje, por que será? Pois é, né? O Wilson também tá por aqui, eu vou cantar o Parabéns Tum Tum pra essa galera então, pra Dona Maria, pro Birubiru e também pra quem mais que me mandou aqui, ai calma, ai meu Deus, calma que mandaram mais uma pessoa, mandou não? Parabéns pro Birubiru, tem mais uma pessoa, não? Não tem?
0: Não lembro.
2: Ai, gente, que precisa cantar Parabéns Tum Tum, depois do intervalo eu vou cantar. Mandem de novo aqui, porque se perdeu tem muita mensagem.
0: Muito bem, vamos fazer o intervalo 12:52. Mais uma vez, reforçando aí para os nossos ouvintes, né? Com relação a essa questão de nomes de candidatos, o Leomar acabou se passando aí nessa questão. Nós não podemos fazer nem elogio e nem crítica aos candidatos nesse período, né? Lá nas redes sociais, o pessoal confunde redes sociais, Facebook, Instagram e outras, enfim, plataformas, porque se pode fazer, né? Até certo limite, pode fazer lá, você pode criticar, enfim, mas no rádio não, nós somos uma concessão pública e nós não podemos citar nem negativamente, nem positivamente nenhum candidato em relação a essa questão. Outra questão sobre política, que o outro ouvinte comentou, e ele tem razão, né? Eu já vi aí e recebi também algumas mensagens de ouvintes no fim de semana, possivelmente cabos eleitorais, né? Que tiveram o pano daquele ferrinho, daquela armação. Tem um peso ali que vai no chão, né?
2: Sim, sim.
0: Como é que chama aquilo?
2: Peso que vai no chão.
0: Peso que vai no chão, é isso aí mesmo o nome da coisa.
2: Ah, uma base, a base da...
0: E tem um ferrinho lá torto que você só, acho que encaixa, né? Aquele paninho, né? Que é um tipo um banner, né?
2: Sim, sim,
0: Você, eu acho que ele tem uma costurinha ali na ponta e você vai encaixando, colocando, encaixando ali dentro. E muitas dessas estruturas tiveram esse pano levado embora, né? pessoal arrancou o pano.
2: O principal, que é a propaganda.
0: A propaganda. Deixaram só a base lá de ferro, lá de concreto, a base e a armação de ferro, e colocaram o pano no lixo, alguma coisa assim, né? Que é o banner do candidato. Você não pode fazer isso, você incorre num crime eleitoral. Não pode derrubar, como muitos também acabaram derrubando lá os banners, né? Independente da sua preferência política, nós temos aí banners de várias ideologias, de vários partidos políticos, enfim, né? De vários candidatos que fazem campanha também para os seus candidatos ao governo e para os seus candidatos à presidência. Mas você não pode derrubar, nem destruir e nem vandalizar esse material. Nós temos câmeras de monitoramento em todos os cantos da cidade e quem for flagrado fazendo isso vai responder por crime eleitoral, né? Então é importante que as pessoas entendam isso. E justamente não mexer no totem dos outros candidatos. Se você chegou lá para colocar o totem do seu candidato, já está lá no lugar um outro candidato, ninguém tem local cativo, digamos assim,
2: fixo,
0: né?
2: Fixo, não tá pagando aluguel.
0: Quer dizer, quem chegou primeiro colocou no lugar. Não adianta você chegar lá depois e querer tirar o cone do cara, o totem do cara, e botar o totem no seu candidato. Então tem isso também, né? Então, muita atenção nesse sentido. São todos aí, enfim, profissionais ou não, mas estão sendo pagos para isso. A maioria dos cabos eleitorais, né? Estão sendo pagos, ganham dinheiro dos candidatos para fazer campanha. Então não se envolva, né? Não se meta em confusão por causa de outras pessoas que por mais que estejam te pagando, você está ganhando para fazer aquele serviço, mas não para cometer nenhum crime eleitoral em nome do seu candidato. Também vi um vídeo nesse fim de semana de um empresário lá em Sorocaba, acho que é interior de São Paulo, que ele chegou na loja dele e tinha 2 ou 3 totens de candidatos na frente da loja dele. Ele chegou e filmou, né? Pediu pro funcionário filmar ele. Ele pegou, filmou, colocou um microfonezinho lá na pele e foi retirando. Aqui na frente do meu comércio, eu não permito isso aqui. Porque eu não posso colocar, quando eu coloco a prefeitura vem aqui, me multa, me fiscaliza. Então eu vou levar isso aqui lá pro outro lado da rua. Pegou e levou lá pro outro lado. Na frente de um terreno baldio lá, não passava ninguém, né?
2: Meu Deus do céu.
0: Enfim, também não pode fazer
2: também
0: isso.
2: Também não pode, né?
0: Também não pode, infelizmente, por mais que muita gente esteja indignada, especialmente os comerciantes, né? Que não pode fazer nada na calçada, e agora tem essa liberdade toda para os candidatos. Inclusive a lei municipal, né? Inclusive eu conversei com um fiscal aí da prefeitura e até sugeriu, ó, que os candidatos que agora, tem muitos candidatos que são vereadores, né?
2: Uhum.
0: São vereadores nas suas cidades e são candidatos a deputado estadual ou a deputado federal. Por que eles não fazem leis para beneficiar o empresário, o comerciante, então? Para mudar a lei com relação às calçadas, né? Mas a lei que permite que eles coloquem os seus próprios totens nas calçadas, eles não mudam, né? Até porque não
2: tem como, né?
0: Não tem como, porque a lei é federal, lei eleitoral.
2: Sim.
0: Mas que pelo menos, então, modifique a lei municipal para permitir que o comerciante local de Jaraguá do Sul possa fazer, claro que dentro dos limites, né?
2: Claro,
0: a sua propaganda na calçada.
2: Até a gente estava falando aqui nos bastidores, tem alguma espécie de mecanismo em que possa solicitar, tem que solicitar alguns dias antes, algo assim, para poder fazer algum evento, colocar alguma coisa ali, acho que é válido, né? Claro que não é para encher, imagina se todas as lojas forem colocar alguma coisa, realmente. Mas tem algum tipo de burocracia aí, mas que permita, né?
0: Alguma autorização específica para tal dia, para tal horário, acho que nesse sentido. Então, os vereadores que são candidatos a deputado estadual, que estão poluindo as calçadas aí com seus totens, que façam leis municipais nesse sentido para também beneficiar o empresário local, que dentro dos limites possa fazer de vez em quando, numa ação especial, né? Na sua loja, vai fazer lá uma inauguração, algo nesse sentido, naquele dia ele possa utilizar parte da calçada, sem impedir, né, o deslocamento, enfim, dos pedestres, mas que ele possa utilizar parte da calçada para fazer também a sua propaganda. Não todos os dias, a todo momento, né?
2: Não,
0: mas em alguma situação especial com autorização da prefeitura. Então fica a dica aí aos vereadores que são candidatos a deputados para mudarem as leis nos seus municípios, né? Já que agora durante o período eleitoral estão colocando seus totens em cima das calçadas. 12:57, o intervalo e já voltamos.
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3: Treze horas pontualmente no horário de Brasília, 13 pontualmente, esse é o nosso plantão do meio-dia, né? E antes que mais alguém pense que nem a dona Tariana, nós não temos só um candidato aqui a deputado como vereador, né? Nós temos dois candidatos aqui que são vereadores, que são candidatos a deputado estadual aqui em Jaraguá do Sul. Então é pra esse mesmo que eu falei, só que eu não posso falar o nome, né? E é pra esses dois, que são vereadores que podem mudar a lei, tem esse poder de sugerir, né, um projeto de lei para mudar a lei. Mas não só esse, nós temos também um outro vereador que foi muito atuante aqui em Jaraguá do Sul e que é candidato a deputado estadual, né? E tem outras cidades da região também, muitos vereadores que estão também sendo candidatos a deputado estadual. Às vezes, a Câmara de Vereadores é um trampolim, né, para você galgar outros cargos maiores. E não estou dizendo que isso não é correto, né? Faz parte da política.
4: Às vezes é o trajeto que eles percorrem.
3: Eu só estou dando puxão de orelha nesse sentido. Uma sugestão, né? Como eleitor, como cidadão, e como eles são vereadores e ganham dinheiro público, né? Então fica essa sugestão para, quem sabe, ajudar a classe empresarial com essas questões de publicidade de calçadas. Ouvintes do Plantão do Meio-Dia.
4: Vamos lá, fala, Fábio.
5: Ô, Rony. E assim, ó, pro pessoal que tá ouvindo a rádio, fica mais esperto, porque depende do que fala na rádio, aí pode sacanear com a rádio, derrubar a nossa voz, né? Então, vocês que estão aí, querem desabafar, agora não é época, galera, agora não dá. Esperar acabar essas campanhas, porque às vezes a rádio é tão boa pra nossa voz, se nós falar besteira aí, eles derrubam a rádio, as concessões, é uma coisa grave mesmo. Ô, tem rádio do YouTube ali que eu escuto, que os caras tão pianinho, cara. Não falo nada, porque com medo de ser derrubada a concessão, a coisa errada dele. Valeu, é nóis, uhul!
6: Boa tarde, pessoal da RBN, tudo bem? Eu, Jefferson, eu vou tentar não me estender muito, tá? É mais uma sugestão ali pro pessoal do trânsito. Ali na esquina da Venâncio da Silva Porto com a Joaquim Francisco de Paula, perto da Menegote, Bitoneiras, ali, sabe? Fazer uma faixa quadriculada amarela pro pessoal não fechar o cruzamento ali, sabe? Nos horários de pico, o pessoal fecha aquele cruzamento e daí, tipo assim, ó, quem quer ir pro Água Verde ali, para esse sentido Menegote, Bitoneiras, o pessoal pode passar ali, sabe? Que daí tem a fila do sinaleiro, e daí o pessoal pode passar ali, né, para vir pro Água Verde. Lógico, tem que ter um cuidado ali, né, porque daí tem bastante trânsito, mas enfim, daí o pessoal fecha ali aquele cruzamento ali e dá uma fila enorme ali, beleza?
4: Aqui no YouTube também a galera que está participando por aqui. José Maria, boa tarde, estou acompanhando vocês, obrigada pela audiência. E já achei aqui os três do parabéns, mas enfim, você que fala aí quando que eu tenho que cantar parabéns.
3: Vamos cantar parabéns então, mas ainda aproveitando essa dica do ouvinte com relação ao trânsito, aquela região também da rotatória ali do Marcola, antigo posto Marcola, agora posto Mimi, essa região do Água Verde, essa região ali e que vai lá para Ervino Menegote, né? Enfim, sai ali do Chico de Paulo, aquela região toda, ali também, quando eu estive ali acompanhando a movimentação na semana passada, não tem nenhuma faixa de pedestre, né? Em nenhum sentido, nem quem vem lá do Chico de Paulo subindo em direção à rotatória, nem quem vem lá da BR, né? Em direção ali à rotatória, vindo lá de Corupá, de Nereu Ramos, e nem para quem vem ali da Ervino Menegote em direção à rotatória. e também para quem vem aqui do viaduto em direção lá à rotatória do Poço Marcola. Não tem nenhuma faixa de pedestre. Eu vi ali, e ali é um troncamento, cruzamento, agora tem muitas lojas ali, né? Naquela rotatória ali, tem uma galeria do outro lado, enfim, do outro lado também tem alguns comércios, né? Tem o próprio Mercado Comprão ali. E eu vi 3 ou 4 pessoas tentando fazer a travessia ali, um perigo, perto da rotatória, de um lado para o outro. Tanto de um lado aqui, de um lado, desse lado de cá, para quem está aqui pro lado do Comprão, como também pro lado ali, para quem vai lá para a Ponte Nova da Evino Menegote. Nenhuma faixa de pedestre. E os vereadores, aproveitando então, né? Hoje eu tô fazendo algumas sugestões aos vereadores.
4: Aos vereadores, sim.
3: E eles passam aí todos os dias, né?
4: Sim.
3: Passam?
4: Não sei.
3: Você disse que sim.
4: É que você tá me induzindo a falar que sim.
3: Não, eles passam ali porque a Câmara de Vereadores agora é alugada lá na Estácio, né? Sim. Na Estácio não, na... É Estácio, né?
4: Não, lá na Católica, na sim. Católica. Sim, sim. Tu vai... Meu Deus do céu.
3: Na Católica. Então eles passam todos os dias naquela rotatória ali. Do posto Marcola. Então fica a sugestão aos vereadores. Dê uma olhada ali, quando vocês passam todos os dias ali, né? Não tem faixa de pedestre em nenhum dos 4 cantos ali, né? Daquele cruzamento. Fica uma sugestão ali, porque ali eu vi uma senhorinha idosa tentando fazer a travessia, uma outra moça ali, jovem, conseguiu pular em cima da rotatória, que é alta a rotatória. Ela conseguiu pular, ela ficou em cima da rotatória aguardando pra fazer
4: poder a travessia
3: do outro lado.
4: Uhum.
3: Quer dizer, mas pelo menos uma parte que não tinha movimento, ela conseguiu correr até a rotatória, subiu em cima da rotatória. Depois ela ficou em cima da rotatória esperando o movimento do outro lado. Quer dizer, é uma vergonha, né? Você não tem uma faixa de pedestre ali, ou alguém que passe por ali e que tenha essa função de fiscalização, né? De fiscal do povo, digamos assim, que são os vereadores, e não faça essa sugestão. Porque ali é um risco de morte iminente, as pessoas que tentam fazer a travessia, e principalmente agora com aquele movimento intenso em função lá da Serra Dona Francisca, que está interditada. Vamos cantar os parabéns, Tum-Tum?
4: Vamos, então, pro o irmão do Wilson Marquardt, que é o Vilmar Marquardt, está de aniversário hoje. A Dona Maria, que quem tá mandando é o Antônio. E também ao Birubiru, bora?
3: 1, 2, 3.
4: Parabéns, Tum-Tum, parabéns, Tum-Tum. Saúde, felicidades, parabéns pra toda essa galera, tudo de bom. Aproveitem o seu dia.
3: Felicidades, muitos anos de vida, muita saúde pra todos os aniversariantes do dia. Vamos falar da Jamail e os abraços do Sebastião.
4: Os abraços, Sebastião, já teve aí, acho que ontem, não lembro. Não, sexta-feira teve abraço, Sebastião. Agora vai ter mais aí essa semana. 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
3: 13:07, 13:07. Eu fiz um vídeo aí da senhorinha ou da moça lá tentando passar lá naquela rotatória, eu acho, semana passada. Só que eu não publiquei esse vídeo, acho que eu vou publicar, né? Pra chamar a atenção, enfim, das autoridades sobre a importância e a necessidade de uma faixa de pedestre naquele trecho ali. Vamos ouvir o Ideraldo Colli. Eu conversei com o Ideraldo hoje de manhã, bem cedo. O Ideraldo já estava ontem à noite, durante a madrugada, e bem cedo hoje, já acompanhando essa movimentação com relação aos alagamentos aqui em Jaraguá do Sul, né? E ele falou um pouco sobre os estragos e os prejuízos, né? Que até então haviam sido aí constatados pela Defesa Civil.
0: Bom dia, Rony. Ontem nós tivemos 3 pontos de alagamento. Tivemos ali na Via Verde, Via Verde 3, ali que eles falam, né? A nova lá, né? E tivemos também na 13 de maio, né? Ponto do Rau embaixo ali, né? Que é um ponto de alagamento. E tivemos lá em Nereu. É mais conhecida aquela rua ali como passa ali na Grameira Felipe. Logo na cabeceira da ponta ali também deu um ponto de alagamento. Tivemos um destelhamento na barra, uma queda de árvore na Tifa Tile. E às vezes a gente libera, mas também a pista está toda suja, né? Então vamos ter que dar uma olhada agora. Então, em breve já te mando a notícia aí.
3: Então vamos reforçar.
0: Tanto ali como na 13 de maio
3: também. 13 de maio ali também, né? Então vamos só reforçar. Uhum. Então, com relação à interdição de ruas ontem à noite, em função do rio ter saído da sua área normal, são 3 pontos, né? A Via Verde, a 13 de maio, teve esse ponto em Nereu Ramos?
0: Teve também, a 13 de maio, a Via Verde, e lá em Nereu, na cabeceira da ponte.
3: Bom, a notícia é boa.
0: Acesso ali a Grameira Felipe.
3: A notícia boa, né, Ideraldo, é que a previsão indica que vai parar de chover agora, ou pelo menos vai diminuir um pouco a chuva, né?
0: É, graças a Deus a previsão é que agora é para diminuir a chuva, né? O frio também, a gente acompanhando aqui no aplicativo, ele já abaixou bastante. E também uma coisa muito importante, né, Rony? É, destacar que, graças a Deus, a gente também não teve nenhum deslizamento, né? Não teve ninguém atingiu casa, nada, não teve nada disso. Isso também é muito importante, né?
3: Exatamente, né? Tinha alguma situação com relação a Guaramirim, me parece que era o Morro do Clay lá com deslizamento, mas aqui em Jaraguá do Sul nada de grave nesse sentido, né?
0: Não, graças a Deus não tem nada de grave, isso também é muito importante. O desassoreamento do rio, onde o prefeito pediu que a gente fizesse, foi feito em vários pontos, limpeza, né? Isso também nos ajudou muito, sabe? E vamos continuar trabalhando aí, onde der pra gente limpar, a gente vai fazer essas limpezas aí. Tô indo para lá e tô em breve, eu te passo informações corretas aí, tá bom?
3: Tá certo, então.
0: Vamos desinterditar e fazer a limpeza aí, tá bom?
3: Valeu, Ideral.
0: Obrigado.
3: Bom trabalho, bom
0: Valeu.
3: Dia.
0: Abraço.
3: Agora são 13 horas e 10 minutos. Informações que estão chegando aí com a reportagem. O Renato Santos tem informações aí direto da nossa redação. Fala, Renato, boa tarde.
7: Oi, Rony, boa tarde para você, para a Tariana e aos ouvintes aqui da 94.3. Informação de agora, repassada pela Prefeitura de Guaramirim. É que a Defesa Civil lá do município está alertando para uma grande mancha de óleo lá na rua Anélio Nicocelli, no bairro Figueirinha, em frente à Pedreira Rio Branco, naquele sentido que vai lá para a SC 108. Tem uma grande mancha de óleo sobre a pista e oferece risco, né, para os condutores que transitam pelo aquele trecho da rua e principalmente para os motociclistas. A equipe da Defesa Civil já foi deslocada para o local e já está realizando ali alguns procedimentos para evitar que acidentes ocorram naquele trecho da rua Anélio Nicocelli, no bairro Figueirinha. A orientação nesse momento é para os motoristas reduzirem a velocidade e andarem com a atenção redobrada, principalmente para quem vai transitar no sentido da SC 108. E você que é motociclista deve redobrar ainda mais a atenção, pois o risco de acidente é maior para quem vai conduzir, para quem vai passar ali por aquele trecho conduzindo uma motocicleta. Daqui a pouco a gente volta trazendo outras informações ao longo da programação do jornalismo aqui da RBN. Retorno com vocês aí no estúdio.
3: Valeu, Renato, você viu aí também durante a reportagem do Renato as imagens, né? Sobre essa mancha de óleo que está preocupando a Defesa Civil lá de Guaramirim. E por falar em Guaramirim, nós temos também uma avaliação do Ricardo Meurer, o Rodrigo Meurer, que é o coordenador da Defesa Civil de Guaramirim, a respeito também dos trabalhos que foram desenvolvidos lá em Guaramirim, que teve também pontos de alagamentos e um deslizamento desde ontem à noite.
8: Bom dia, Rony, bom dia, ouvintes da rádio. É, foi uma noite tensa, né? Complicada, de bastante trabalho, mas de mais grave, assim, dos dois atendimentos, dois deslizamentos, né? Um que ocorreu no Morro do Clã e um que é aqui na SAP, aqui no Imigrantes, aqui no Nova Esperança também. Por enquanto, apenas danos materiais poucos ainda, né? Que vão passar por uma, retiramos as famílias de casa, que eram três famílias, desalojamos, e o outro só foi atendimento, passamos lona, tampamos e o pessoal ocupou de permanecer na casa e hoje durante o dia fazer uma avaliação melhor. Tivemos alguns pontos em bairros, tipo na caixa d'água tivemos um ponto de alagamento embaixo da ponte do portal, ali do retorno do portal ali, sabe?
3: Sim.
8: E os demais que saiu da calha, né? O Manes aqui, o Pasto do Manes, alguns lugares que saiu da calha. As equipes ainda estão na rua agora de manhã fazendo o levantamento total para que a gente possa ter uma maior precisão dos estragos, né?
3: Bom, eu acabei de falar aqui com o Peter Scheuer, o nosso meteorologista, o Rodrigo, ele disse que o pior ainda está por vir, né? Como é que está o trabalho de vocês em relação a isso, em relação agora à primavera, em relação a setembro, outubro, novembro, que são previsões bem catastróficas, né?
8: Sim, sim. Nós estamos fazendo o trabalho de prevenção no município, né? Fazendo desassoreamento, limpeza e treinamento, orientação, que é o que nos cabe, né? Porque pela previsão aí, a tendência é que próximos meses sejam bem pior. Ou seja, isso foi apenas um treinamento.
3: Está aí, portanto, o coordenador da Defesa Civil de Guaramirim fazendo uma avaliação dos estragos também de ontem à noite. 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
3: Muito bem, vamos com os últimos ouvintes do plantão do meio-dia. Chega aqui, Renato Santos. Senta aqui no seu lugarzinho, ó, na sua cadeira cativa.
4: Ele fique à chegou vontade.
3: Quantos ouvintes?
4: A câmera pra ele, pera.
3: Enquanto os ouvintes vão falando, né?
4: Ele tentou fugir, mas não deu.
3: Tentou não, ele fez um sinal pra mim, ó, eu quero falar.
9: E hoje, e nem é primeiro de abril ainda.
3: Eu sei que ele tá, chegou ali e falou assim, ó, eu quero falar ainda.
4: Uhum, ele falou, não. Não.
3: Vamos com os ouvintes.
4: Vamos lá com os ouvintes. Então, a Maria, boa tarde, dupla. Só quero saber uma coisa. Vou perguntar diretamente ao Rony. Com que idade não é mais obrigatório o voto? Ótima terça, um abraço grande pra vocês.
3: É depois dos 70, né?
4: O Rony vai pesquisar, ele já fala, ele não sabe.
9: Não, mas é 70.
4: Ele não, ele falou de um jeito que ele não tem certeza.
9: 16 e depois dos 70.
4: Exatamente depois de 70.
9: Exatamente depois de 70.
3: É entre 16 e 18 é facultativo. A partir dos 70 é facultativo também.
4: Tá bom. O Ademir tá por aqui, boa tarde. Também tá participando. O Wilson, muito obrigada, tá, Rihanna, pelo parabéns Tum Tum, né? Também tá participando por aqui, mandando mensagem pra gente. É, a Tereza, fala, Tereza.
10: Boa tarde, Rony. Boa tarde, Tariana. Rony, a prefeitura tá precisando limpar os bueiros. Ontem eu tava no centro, na hora daquela chuva toda, ali no Lar das Flores. Tava tudo entupido, Rony. Muita água, os bueiros todos entupidos. Então eles estão sabendo que vai vir muita chuva, vai vir o El Niño, né? Só que eles não fizeram nada. Não estão fazendo nada, eles estão só enganando. Tá bom, Rony? Então, tu fala aí, né? Tá na hora da prefeitura tomar vergonha e botar esse povo pra trabalhar. Tá bom? Abraço.
4: Um abraço pra Ademir, que também tá aqui participando, Rony.
3: Está certo. Renato Santos vem aí com o seu show da tarde. Hoje tem combo de prêmios, tudo bem com o senhor?
9: Hoje tem prêmios. Hoje tem um prêmio maravilhoso. O melhor prêmio do mundo. Inclusive, fica de pé aí, Tariana. Vai, fica de pé.
4: Não.
9: Que é pro pessoal ver.
4: Mas eu nem tô com nada que a gente vai sortear.
9: Tu tá de jeans?
4: Tô de jeans.
9: Então, uma linda peça jeans como a que você tá usando.
4: Ai, meu Deus, outra é doido, gente, é doido.
9: Hoje tem uma linda peça jeans lá da Recusa.
4: Pensei, que susto.
3: Muito bem.
9: Ela achou que eu ia falar o quê?
4: Não sei.
9: Ela nem colabora com a publicidade, né? Olha só.
3: Almoçou bem?
9: Almocei bem.
3: Tudo tranquilo, então?
9: Ah, agora só bateu o sono, né?
4: É.
3: Triste, dá uma tristeza depois do almoço.
9: Dá uma tristeza, uma fraqueza, né?
3: Ponto final aqui no plantão do meio-dia.
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3: Vem aí o Renato Santos com o seu show da tarde. Um grande abraço a todos. Amanhã estaremos de volta aqui ao meio-dia, ao meio-dia e 25 aqui no plantão do meio-dia, às 6 horas da manhã no portal. Um abraço a todos. Até amanhã.
4: Tchau, tchau, pessoal.
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0: excelente terça-feira pra você que já tá ligado comigo nesta terça-feira maravilhosa. Hoje, dia 1º de setembro, ano 2026. Tá tudo bem por aí? Tá tudo certo? Muito prazer, eu sou Renato Santos. Já chego pra te fazer companhia até as 4 horas com o show da tarde. Tem música, tem alegria, tem alto astral e tem show de prêmios também. Hoje tem uma linda peça jeans lá da Recusa Jeans. É uma peça masculina, se você for homem, for o ganhador, ou uma peça feminina, pra você mulher, que vai participar com a gente do nosso programa de hoje, tá bom? Já vai mandando mensagem 8837-5377, esse é o zap mais bombado da cidade. Hoje, dia 1º, é o dia do profissional da educação física. Hoje também é o dia da bailarina e do bailarino também, viu? Olha que coisa bacana. Um abraço pra todos os bailarinos lá da Escola Bolshoi, a única Bolshoi fora da Rússia, lá em Joinville. É catarinense, né? Como todo mundo. Hoje também dá início a Semana da Pátria, período de uma semana que antecede o Dia da Independência do Brasil, no dia 7 de setembro, com atividades cívicas nas escolas de todo o Brasil. E hoje é o dia da fundação do Esporte Clube Corinthians Paulista. Clube Paulista que foi fundado na data de hoje, no ano de 1910. Datas comemoradas e a gente já vai desejando pra você uma excelente tarde.
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0: Marcos e Belucci pra começar o programa de hoje. Pena que você tá namorando, né? É uma pena. 1:22.

0: sucesso do Belo, Caça e Caçador, 1:31 agora na programação mais alegre do seu rádio. 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Excelente terça-feira pra você, bom início de mês de setembro. Ai, ai, ai, o ano já tá quase acabando, hein? Mas o programa tá apenas começando e até às 4 horas, eu, Renato Santos, vou te fazendo companhia com a melhor programação do seu rádio, te fazendo companhia em casa, no trabalho, no seu carro, onde quer que você esteja. E já conto também com a tua participação, tá bom? 8837-5377, já vai mandando mensagem, manda bala por aí, porque eu quero ouvir a tua voz, eu quero falar o teu nome nesse programa. Hoje tá valendo uma linda peça jeans lá da Recusa Jeans, gente, estilosa, moderna, vai deixar você muito elegante, viu? Você mulher ou você homem, vai depender de quem vai ganhar no finalzinho do programa. Então manda mensagem agora, 8837-5377. Vamos falar com o ouvinte agora, meu amigo Ademir Luiz Lenz, tá na sintonia. Ótima tarde pra você, viu? Obrigado pelo carinho, pela preferência, coisa boa saber que você tá do outro lado acompanhando a nossa programação. Quem mais tá por aqui também mandando mensagem pra nós? Deixa eu dar uma olhada aqui. A minha amiga Maria de Fátima. Ótima tarde pra você, minha amiga. Excelente tarde, viu? Arcelina, tudo bem contigo? Boa tarde.
1: Boa tarde, Renato. Batendo sorteio, quero ganhar essa calça jeans ali da Recusa Jeans.
0: Valeu, queridona. Ótima tarde pra você, viu? Obrigado mesmo pelo carinho, Leomar de Souza.
2: Boa tarde, amigo Renato.
0: Boa tarde.
2: Leomar Figueira. Ô Renato, gostaria de participar do sorteio da Recusa Jeans. Terça-feira, meu, cururu, você vem chuva. Valeu, vamos ganhar isso hoje, amigão. Um abraço, tchau.
0: Valeu, ótima tarde pra você, Jeremias. Boa tarde, Renato. Deus abençoe sempre. Grande abraço, valeu, querido. Ele que é agricultor, né? Tá na sintonia do programa, junto com a esposa dele, a Sônia. Abraço pra vocês, viu, casal? Deus abençoe grandemente a vida de vocês. A Sueli Dulce também tá passando por aqui. Oi, boa tarde, me coloca no sorteio. Uma ótima tarde pra todos nós. Valeu, Sueli. Ótima tarde pra você também, menina. Intervalo, daqui a pouco tem sucesso rolando aqui na 94. RBN 1:33.
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0: 1:35, Daniel Porcaro consultou Alexandre de Moraes sobre fuga. Informação repassada agora há pouco na imprensa nacional e já é destaque também na imprensa internacional. O ex-banqueiro Daniel Porcaro, dono do Banco Master, perguntou ao ministro Alexandre de Moraes do Supremo Tribunal Federal se precisaria sair do Brasil. O questionamento foi feito depois de dias antes da Polícia Federal prender Porcaro, quando ele tentava embarcar em um avião particular para Dubai. Acha que segunda já tem o que está fora? Escreveu Porcaro a Alexandre de Moraes no dia 15 de novembro de 2025. As informações foram publicadas pelo jornal O Estado de São Paulo. Na mesma mensagem, Porcaro emendou três perguntas. Aquele mesmo juiz, o Ricardo, e o Gabriel Gablipolo, presidente do Banco Central, já tá sabendo? Conseguimos fazer algo? Perguntou o Porcaro. No dia seguinte, um dia antes da Polícia Federal cumprir mandado de prisão contra o ex-banqueiro, Porcaro perguntou ao ministro Moraes: você acha que existe alguma chance disso acontecer amanhã de manhã? A investigação da Polícia Federal apontou que o conteúdo das conversas permite deduzir que Alexandre de Moraes municiava Porcaro com informações a respeito do andamento da operação Complice Zero, como datas e horários de diligências planejadas pela Polícia Federal. Além da troca de mensagens, Alexandre de Moraes também teve acesso ao contrato de R$131 milhões firmado pelo escritório de advocacia da sua esposa, Viviane Bassi de Moraes, com o ex-banqueiro Daniel Porcaro. A informação foi confirmada pela própria banca. Por meio de nota, o escritório afirma que o seu setor de compliance, como fazem outros casos semelhantes, solicitou informações ao ministro na condição de marido da sócia diretora do referido escritório sobre eventual a existência de impedimentos legais para a contratação no termo proposto na minuta contratual, tais como ações no Supremo Tribunal Federal sobre a sua relatoria ou mesmo participação em julgamento de interesse do possível cliente. A qualquer momento, a gente volta com outras informações no jornalismo da RBN.

0: RBN 1:38, boa tarde. Já de volta, 1:38, informação quente, viu, gente? Cenário político pegando fogo e mais essa agora envolvendo o ministro do Supremo Tribunal Federal, Alexandre de Moraes. Nosso jornalismo vai continuar acompanhando e trazendo todos os detalhes e a gente entra a qualquer momento com o plantão aqui da RBN, tá bom? E lembrando que tá valendo tua participação. 8837-5377, manda mensagem, tá bom? Hoje tá valendo uma linda peça jeans lá da Recusa Jeans.
1: Oi, boa tarde!
0: Sucesso de Henrique Juliano. Saudade de quem eu sou.
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0: Sucesso de Ellen Langway, Chujin Texas, aqui no nosso programa, 15 minutos para as 14h. Que tarde maravilhosa, hein? Depois de 48 horas de muita chuva, a gente tem esse céu lindo, azul, esse sol maravilhoso, 25 graus em Jaraguá do Sul. Eu conto com a tua audiência. Vamos deixar esse dia mais alegre, né? Mais gostoso, mais descontraído. Alto astral pra cima. 15 minutos para as duas. Manda mensagem agora. 8837-5377. Valendo uma linda peça jeans da Recusa Jeans. E pode ser sua, meu amigo. Uma linda peça masculina. Ou pode ser sua, minha amiga. Lembrando, são peças exclusivas, tá? Direto da fábrica. Você não tem ideia. É coisa chique demais. Vamos então falar com o ouvinte? 8837-5377.
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0: Falando agora com quem, hein? Oi, Renato, boa tarde. Fernanda, de Xerederum. Quero participar do sorteio da Recusa. Valeu, Fernandinha. Ótima tarde pra você, menina. Wilson Margot, desejando ótima tarde pra todo mundo. Valeu, meu amigo. Irineu do Chaneves, que também acompanhando o nosso programa. Ótima tarde pra você. Bom início de mês. Oi, boa tarde, Denise, da Ilha da Figueira. Quero participar do sorteio. Manda um beijo pra minha irmã, a Deise, pra minha prima, Gina. E o meu primo, Ivair. Tá bom, então, ó. Beijo pra Deise, beijo pra Gina e um abraço quebra-costela pro Ivaí, tá bom? Grande abraço pra você, minha amiga. Minha amiga Denise, da Ilha da Figueira, ouvindo o programa. Oi, meu amigo Caleb, tudo bem contigo? Fala comigo,
2: boa
0: vai.
2: Boa tarde, eu quero ganhar jeans.
0: Valeu, querido. Ótima tarde pra você. Oi, fala comigo.
3: Boa tarde, Renata.
0: Boa tarde.
3: Manda esse prêmio aí pra mim. Ontem fui a sortuda.
0: Olha, que
3: já
0: bacana,
3: fui
0: hein?
3: Lá saborear o pastel e o caldo de cana. Uma delícia.
0: Olha,
3: muito
0: que coisa
3: bom.
0: Boa.
3: Muito obrigado e Deus abençoe vocês, tá bom?
0: Valeu, querida. Ótima tarde pra você. Obrigado pela participação, viu, Lori? Coisa boa, viu? Saber que você gostou do prêmio aqui da nossa rádio. Bom, 1h47, vamos fazer o seguinte. Vou chamar o intervalo, daqui a pouco a gente volta, trazendo muito mais sucessos na programação que faz parte da minha e também da sua vida. RBN, claro, né? Uma hora e 47.
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1: Agora trazendo o sucesso de Jorge Matheus. Amo noite e dia. 9 minutos para as 2.

0: sucesso de Matheus e Cauã com Marília Mendonça. Vou ter que superar. Música muito bacana pra fechar a primeira hora aqui do nosso programa. Falou por aqui ainda, sucesso de Hungria com Paulo Pires. Assunto, amo noite, dia Jonas de Matheus. Bom, agora chegou aquele momento, né, que todo mundo adora. Dicas do cinema, dica das telonas, tudo que tá rolando nos streams agora no Cine Pipoca RBN.
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0: Olha, eu comecei a assistir esse filme e tô adorando. É uma comédia, na verdade, na direção de Olivia Wilde, com elenco de Seth Rogen, Olivia Wilde e Penélope Cruz. Um timaço de atores, viu? E também atrizes. O filme O Convite conta a história de um casal que se vê preso na rotina da relação. E quando convida os seus vizinhos misteriosos para jantar, revelações inesperadas marcam uma noite de reviravoltas. É muito bacana esse filme, viu? Mas já vou adiantando. Para maiores de 17 anos, tá bom? Esse filme é muito bacana, vocês vão gostar. Um outro filme muito bacana é Descontrole. É isso mesmo. Uma escritora vive uma crise criativa graças à sobrecarga do trabalho e também da família. Buscando alívio na bebida, a mulher acaba se perdendo para o alcoolismo. Um filme muito bacana também para você curtir. Outro filme que eu indico pra você é um drama. Eu adoro drama, suspense, enfim. É o tipo de filme que eu gosto, tá? Nosso Segredo. Esse filme foi lançado semana passada. Conta a história de uma família negra que tenta retornar ao cotidiano após uma perda muito recente. Mas o filho caçula guarda um segredo capaz de transformar a forma como todos enxergam a ausência que os marcou. Olha, é um filmaço também, tá bom? E pra gente concluir a nossa dica de hoje, eu não poderia deixar de indicar esse filme muito bacana, que inclusive já vou marcar pra assistir com a família. O Advogado de Deus, lançado no dia 16 de abril de 2026. É um drama, viu, gente? Elenco de Nicolas Prates, Danilo Mesquita e Lorena Camparato. Um advogado idealista chamado Daniel se dedica aos seus anos de estudo para ajudar as pessoas. Ao lado do seu colega de faculdade, o Rubinho, Daniel se envolve num caso que extrapola o mero processo jurídico e abre portas para desfechos mal resolvidos da sua própria vida espiritual passada. Muito bacana esse filme, com certeza você também vai gostar. Duas horas

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2: A chuva foi incessante desde ontem também aqui na nossa região. Municípios atentos a possíveis alagamentos. Aqui em Jaraguá do Sul, 3 alagamentos foram registrados no bairro Amizade, Ilha da Figueira e Nereu Ramos, um destelhamento na Barra do Rio Cerro, uma patologia e edificação em 3 Rios do Norte, 4 ocorrências foram registradas aqui em Jaraguá do Sul de ontem para hoje. E o volume de chuva foi de 104,2 milímetros. Hoje, durante a manhã, equipes da Secretaria de Obras realizaram limpezas nas vias com lama, tanto na Ilha da Figueira quanto na 13 de maio. A chuva dando trégua, a Defesa Civil continua em alerta. Inicia hoje a Semana da Pátria, 1º de setembro, e aqui em Jaraguá do Sul também há uma programação alusiva à semana. Como de costume, o primeiro ato cívico ocorreu no Centro Administrativo Municipal a partir das 9 horas. O calendário segue ao longo da semana com atos cívicos na Câmara de Vereadores, Bombeiros Voluntários e 14º Batalhão de Polícia Militar. Na segunda-feira, dia 7 de setembro, será realizado o tradicional desfile cívico na Rua Reino do Raul, a partir das 9 horas. Devem participar 22 instituições e cerca de 2.500 pessoas desfilando. Os 150 anos de Jaraguá do Sul serão representados por meio de pelotões que levarão essa temática à avenida. Eu sou Gisela Marodim e este é o F5 na Notícia. 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
17: 2:08, abrindo mais uma hora de sucessos na programação que faz parte da sua vida, faz parte da minha vida também. Já tô contando com a tua audiência, viu? 8837-5377, já vai lá, vamos mandar bala por aqui com muita música, muita diversão, muito bate-papo, aquela resenha que você sabe que tem nesse programa, tá bom? Vamos ver quem tá por aqui, mandando já um boa tarde pra todo mundo e querendo participar do sorteio. Meu amigo João Antônio Munhoz, valeu! Ótima tarde pra você, viu? Oi, Renato, boa tarde, quero participar do sorteio da Recusa Jeans. E a Lourdes, tá na Figueira, beijos pra você também, menina. Eliane Lazzarotto, boa tarde, tudo bem? Oi, Renato, passando pra dar um cheiro, quero participar do sorteio. Valeu, Eliane, ótima tarde pra você, cheiro também pra você, menina. Oi, Renato, boa tarde, quero ganhar essa peça jeans. Vera Lúcia do Raul, também na sintonia da 94. E a minha amiga Lúcia, já passando por aqui, fala, Lúcia.
19: Boa tarde. Boa tarde. Meu amigo Renato Santos, aqui sou a Luciane, 23 Rio do Sul, quero participar do sorteio da Recusa Jeans. Coloca meu nome e o nome de minha esposa e ligar em vídeo no sorteio. Abraço, bom trabalho, tudo de bom.
17: Valeu, menina, ótima tarde. Oi, Renato, dia lindo de viver, o sol apareceu, verdade, viu? E quero presente da Recusa Jeans. É a Mari Siqueira Campelo, do João Pessoa. Valeu, Mari. Bom início de mês, menina.
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17: Essa daqui é pra se apaixonar. Leonardo, deu medo. Nova versão desse clássico sertanejo, lançada, gente, há 4 semanas. Música muito bonita. 2:10 agora.

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0: O sucesso de Chitãozinho e Chororó, Evidências. Música muito bonita pra gente matar a saudade, recordar momentos inesquecíveis. A voz que o Brasil não esquece, Chitãozinho e Chororó rolando aqui na 94.3, a rádio da minha vida. Vamos seguindo, gente, por aqui até 4 horas, muita coisa boa vai acontecer. Daqui a pouco tem tem o nosso classificados, daqui a pouco tem premiação e agora eu vou falar com você. 8837-5377.
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0: Valendo uma peça jeans da Recusa Jeans. E por aqui quem tá falando? Paulo. Tudo bem, Paulo? Oi, boa tarde. Parabéns pela programação. Paulo de Guaramirim. Valeu, queridão. Ótima tarde pra você, viu? O Adão também tá na sintonia, desejando ótima tarde pra todo mundo. Tá na Vila Lense. Maria de Fátima. Oi, Renato. Boa tarde. A primeira vez que estou ouvindo o seu programa. E amei. Amei também a música do Belo. É meu cantor solo preferido. Que bacana, hein? E ela falou ainda, olha, gosto também muito da banda Enigma, César Bassini, toca uma música dele pra mim, obrigado e parabéns pelo programa, um abraço, valeu menina, ótima tarde pra você também, viu? Obrigado pelo carinho. Oi Renato, boa tarde, me coloca no sorteio. Divanildo do Chico de Paula também na sintonia. Por aqui, a minha amiga Elza. Renato, boa tarde. Estou escutando o programa. Quero participar do sorteio. Quero Recusa Jeans. Valeu, menina. Ótima tarde pra você também, tá bom? Fala, Marlene.
2: Boa tarde, RBM. Aqui é Marlene, do Braço Ribeirão Cavalo. Me ofereço uma música aí, do Henrique Juliano. É uma top dele. Ofereço pros meus clientes e pros meus amigos. Uma tarde abençoada para todos os ouvintes de Jaraguá do Sul, de toda a região. Me coloca no sorteio, por favor.
0: Tá bom, então já tá concorrendo ao sorteio de hoje, viu? Ótima tarde para você. Obrigado pelo carinho, pela preferência. E vamos combinar uma coisa? Você que tá me ouvindo, já espalha para todo mundo. Show da tarde tá no ar, tá?
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3: 2:31. Sucesso de Simone Mendes. Me ama ou me larga.

2:44, novas informações chegando agora da Polícia Federal que identificou indícios de ao menos 6 encontros entre Daniel Vorcaro e o ministro Alexandre de Moraes. Informação que foi publicada agora há pouco pela Polícia Federal e que a imprensa já está tendo acesso à imprensa nacional e também internacional. O relatório da Polícia Federal, que teve sigilo retirado.

0: os pagamentos ao escritório de advocacia de Viviane Bassi de Moraes, esposa do ministro Alexandre de Moraes. Em mensagens, Vorcaro teria classificado o contrato como o mais importante da sua vida e afirmado que o pagamento não poderia atrasar. O contrato entre o Banco Master e o escritório previa 129 milhões de reais com pagamentos mensais de 3,6 milhões durante 3 anos. Segundo dados da Receita Federal, encaminhados para a CPI do crime organizado, o escritório teria recebido 80,2 milhões de reais entre os anos 2024 e 2025. O escritório contestou também informações que considerou incorretas e vazadas ilegalmente. Nas mensagens que foram citadas nesse relatório, Vorcaro teria orientado uma funcionária a pagar sempre sem nota e, em uma outra ocasião, disse que não seria inadequado utilizar o Pix para determinados pagamentos. A divulgação ocorre em meio a uma série de informações da Polícia Federal sobre contatos e encontros entre Vorcaro e Alexandre de Moraes. A imprensa também já está, na verdade, apurando se foram identificados indícios de ao menos 6 encontros entre os dois. Mensagens e os pagamentos fazem parte agora de uma investigação. A existência do contrato e também dos pagamentos, por si só, não comprova irregularidade ou crime por parte de Viviane Bassi de Moraes ou Alexandre de Moraes, é o que pelo menos diz a justiça brasileira. O escritório afirma que ter prestado serviços jurídicos apenas ao Banco Master. A qualquer momento, claro que a gente interrompe a nossa programação para atualizar vocês desse caso que vem ganhando repercussão no dia de hoje no Brasil. E o nosso jornalismo, claro, que está apurando ponto a ponto deste caso. 12h45 agora. 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Bom, 12h45, vamos seguindo com o programa. Bomba atrás de bomba, né, gente? Que situação! Claro que a gente vai continuar acompanhando, trazendo os detalhes aqui no jornalismo da RBN. Uma situação complicada para cima do ministro do Supremo Tribunal Federal, Alexandre de Moraes. É que tudo indica que Vorcaro planejou um evento exclusivo com Alexandre de Moraes lá em Londres, inclusive para debater esse assunto, essa parceria entre o banqueiro e também o escritório de advocacia da esposa de Alexandre de Moraes. Documento mostra mensagens de Vorcaro e aliado, inclusive planejando esses encontros. Coisa bem complicada e claro que a gente vai continuar debatendo e repercutindo esse assunto aqui no nosso jornalismo. Enquanto isso, vou falando com você. 8837-5377, hoje valendo uma linda peça jeans lá da Recusa Jeans. WhatsApp RBN. Deixa eu ver quem tá chegando por aqui, mandando mensagem pra nós. Nelson, tudo bem contigo? Ótima tarde, viu? Yasmin Floriano, tudo bem, menina? Ótima tarde, tá querendo faturar essa peça jeans, né? Valeu, obrigado pela parceria, obrigado pela audiência. Quem mais tá por aqui? Oi, Renato, boa tarde, queira participar do sorteio da Recusa Erundina, da Estrada Nova. Luísa, tudo bem contigo, minha amiga? Ótima tarde, viu? E quem tá por aqui? Ah, não, sério? Não acredito, Edneia. Conta pra mim o que é isso aí, vai.
1: Boa tarde, Renato.
0: Boa tarde.
1: Tudo bem contigo,
0: querido? Tudo ótimo.
1: Me coloca nesse sorteio aí pra mim ganhar essa calça. Tô aqui ligadinha contigo, comendo um amendoinzinho, Renato.
0: Vá. Sério? Ela tá me ouvindo? Ótimo. Aí coloca a foto de um recipiente cheio de amendoim. Meu Deus do céu, Edneia. Que pecado, menina. Mas a dislexia tá tão grande, viu, Edneia? Eu jurava que era torresmo. Eu jurava que era torresmo. Meu Deus do céu. Oi, Renato, boa tarde, ótima tarde pra todos nós. Me coloca no sorteio, quero peça da Recusa Jeans. Edson Schmitz, da Figueira. Valeu, meu amigo. Marco Campelo, tá na sintonia. Tá no João Pessoa, também curtindo a 94.3. Ótima tarde pra você, viu? RBN, 10 minutos para as 3.
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2: 2:51, o ministro André Mendonça do Supremo Tribunal Federal acaba de informar que indicou hoje que levará ao plenário da corte novos elementos apresentados pela Polícia Federal sobre suposta rede de monitoramento e influência atribuída ao ex-banqueiro Daniel Vorcaro do Banco Master. O relatório que teve sigilo levantado no dia de hoje reúne mensagens trocadas entre Vorcaro e o ministro Alexandre de Moraes. Segundo Mendonça, a análise pelo colegiado vai ocorrer independentemente da manifestação que vier a ser apresentada pela Procuradoria-Geral da República. O ministro Mendonça afirmou ainda que a deliberação deverá ocorrer de forma pública e transparente em sessão presencial, em data que vai ser definida pelo presidente do Supremo Tribunal Federal, Edson Fachin. A qualquer momento a gente volta com outras informações aqui no jornalismo da RBN. Continue com a gente. 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
9: Já voltei, 12h54.
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9: Vamos lá, seguindo com o programa, que essa tarde hoje tá bombástica, viu? Tarde quente, 26 graus e muita coisa envolvendo o Supremo Tribunal Federal. Meu Deus do céu, jornalismo hoje muito, mas muito movimentado. Bom, vamos lá com a música 1, Pulei na Piscina, Guilherme Bonuto. Música 2, Christian Calfe, O Que Tiver Que Vivirá. E a música 3, Kleber e Cauã, Mil Adjetivos. Já vai votando, viu? Valendo uma linda peça jeans lá da Recusa Jeans.
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0: sucesso de Kleber e Cauã, mil adjetivos, pra fechar o melhor de três de hoje. Bom, 3:03, vamos seguindo por aqui, afinal de contas tem muita coisa ainda pra rolar na nossa programação. Essa foi a música 3, viu? Música 2, o que tiver de virá, Christian Ralph, e a música 1, pulei na piscina, Guilherme e Benuto. Vamos lá, e voltando? Vamos voltando, né, Renato? 8837-5377. Agora tem classificados RBN.
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0: Olha, uma pessoa, minha amiga Marileia, tá vendendo um terreno de 360 metros quadrados lá na rua Bartolomeu Espézia, bairro Beira Rio, em Guaramirim, por R$200 mil. Interessados, mandarem mensagem no zap 9237-9518. Também por aqui, deixa eu ver aqui, estão vendendo 2000 telhas portuguesas novas. Quem tiver interessados nesse tipo de telha, telha portuguesa nova, são 2000 unidades. Chamar o Sadir, 999-76-2305. Esse foi o Classificados RBN, negócio bom, começa pelo rádio. 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
2: A unidade básica de saúde Estrada Nova, Matilde Sebold Blank, está com inscrições abertas para uma programação de roda de conversa voltada ao grupo de gestantes. Serão vários encontros com temas que vão desde os métodos farmacológicos para o alívio da dor no trabalho de parto até as emergências na infância. Todas as reuniões começam às 14 horas na unidade de saúde. Inscrições podem ainda ser feitas pelo telefone 3302-0330. Vagas limitadas. A Secretaria de Saúde de Jaraguá do Sul realiza de 14 a 18 de setembro a Semana da Gestão da Qualidade, iniciativa que reúne atividades de capacitação, educação sanitária, integração e troca de experiências, com o objetivo de fortalecer a cultura da qualidade, a melhoria contínua e a gestão de riscos na área da vigilância sanitária. Inscrições disponíveis no site da Prefeitura de Jaraguá do Sul. O nível do rio Itajaí-Açu seguiu em elevação em Blumenau entre esta segunda e terça-feira devido à persistência da chuva no Vale do Itajaí. Conforme a Defesa Civil, o rio atingiu 6,7 metros por volta da 1 da manhã de hoje. Além da preocupação com o rio, a Defesa Civil mantém alerta para a continuidade da chuva também no dia de hoje. A atuação de um novo sistema de baixa pressão favorece a ocorrência de chuva persistente que pode variar de moderada a forte intensidade acompanhada de trovoadas. Eu sou Gisela Marodim e este é o F5 na Notícia. 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
0: 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Você voltou e já temos a música campeã de hoje. Vamos saber qual é?
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0: A dupla campeã é Guilherme Benuto, Pulei na Piscina, 3:12.
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0: sucesso do Dilcinho, Péssimo Negócio, 3 horas e 24. RBN faz parte da minha vida. E a gente segue por aqui nesse ritmo de festa, de alegria, de descontração, de alto astral, temperatura nas alturas. 25 graus agora em Jaraguá do Sul. Hoje o dia tá lindo, tá maravilhoso, né? E sabe o que é melhor? É ter você com a gente em casa, no trabalho, no carro, onde quer que você esteja, fazendo lá, sei lá o quê. Obrigado, viu? Pelo carinho, pela preferência. Tem gente que tá agora, por exemplo, dormindo, mas tá com o rádio ligado. Tem gente que tá no sofá, tá com o rádio ligado na RBN. Tem gente que tá no carro, me dando carona. Tem aquele que tá trabalhando, mas tá ligado na 94.3. E tem aquela pessoa que tá me ouvindo lá na casa do vizinho, em alto e bom som. Que coisa boa, viu? Ter a audiência de vocês. 8837-5377. Hoje valendo uma linda peça jeans da Recusa Jeans.
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0: Correndo pra falar com o ouvinte, porque hoje tá daquele jeito. Muita informação e muita participação também, né? Deixa eu ver quem tá chegando por aqui. Meu amigo Célio Linder. Fala comigo, queridão. Boa tarde.
2: Atenção. Trânsito lento, próximo ao posto Marcola, acidente de moto com vítima.
0: Opa, boa informação que você tá me dando, que na verdade é uma informação séria, né? Mas uma informação boa para quem vai pegar a estrada naquele sentido ali do posto Marcola, viu? Em frente ao Copre, próxima rotatória, acidente envolvendo uma moto. A informação foi chegada para mim agora há pouco também, pelo nosso colega aqui da rádio, o Oswaldo Kisten. Valeu, obrigado pela informação. Fala, Gil, boa tarde.
3: Fala, Renato! Boa Fala, tarde, querido. Boa tarde, boa tarde. Um ótimo dia, um excelente trabalho, Deus os abençoe.
0: Amém!
3: Vamos pra cima, né? Coloca um... Pra ganhar uma calça pra presentear minha amada, minha esposa aí, que... Minha luz, minha força, minha motivação pra fazer sempre o melhor e ser melhor. Me ajuda aí, Renato. Vamos pra cima. Valeu.
0: Valeu, Gil. Olha, depois de uma declaração dessa, não sei não, hein? Vai ganhar o dia, a noite, a semana inteira. Ganhou ponto com a esposa, viu, ô Gil? Márcio Meyer, tudo bem contigo? Oi, Renato, boa tarde. Me coloca no sorteio da Recusa. Ele tá no bairro Rural, ouvindo a 94. Ivone, tudo bem, Ivone? Oi, Renato, boa tarde. Me coloca no sorteio dessa calça. Ela tá na Águas Claras, ouvindo a RBN. Falou, Renato. A RBN faz parte da minha vida, viu? Tá bom, então. Obrigado pelo carinho e pela preferência de estar sempre com a gente.
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0: E a gente vai seguindo por aqui, afinal de contas, o recado agora é pra você, meu amigo, é pra você, minha amiga, que tá passando raiva naquela hora lá do rala e rola, sabe? O marido já não tem tanto gás, o marido já está cansado, com a ereção fraca, ejaculação precoce, o Tico parou de miar já faz um tempão, ele tá dando aquela desculpa da dor de cabeça, que tá cansadão, hoje não tô afim. Olha, esse marido, esse namorado, tá precisando conhecer Max Power 2.0, viu? 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E sabe quem chega pra trazer todas as informações lá da Max Power 2.0? Ela, a Tata Onofre. Boa tarde, Tata.
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12: Já voltei, 3:32. Ótima terça. 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
12: Já imaginou no inverno aquele namoro que você adora? É isso mesmo, namoro no inverno, sucesso de Israel e Rodolfo.

0: 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RBN, 3 horas e 38 minutos, 3h38. Vamos de informação porque tem novo desdobramento a respeito do caso Vorcaro e Alexandre de Moraes.
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0: 3 horas e 39 minutos, a Polícia Federal acabou de afirmar em relatório investigativo que o ex-banqueiro e dono do Banco Master, Daniel Vorcaro, negociou a transferência de cotas de um jatinho e um helicóptero como pagamento para o escritório de Viviane Bassi de Moraes, a esposa do ministro Alexandre de Moraes, do Supremo Tribunal Federal. Um segundo contrato apontado pela investigação da Polícia Federal previa o pagamento de 50 milhões de reais pelos serviços advocatícios prestados pelo escritório. Desses 40 milhões seriam quitados pelas cotas das duas aeronaves. Outros 10 milhões seriam acertados como reembolso após os gastos envolvidos nos voos. De acordo com o material recuperado de dispositivo apreendido, em registros datados de julho do ano passado, Vorcaro cobra resoluções sobre pendências de ativos e também discute a liberação dos veículos com interlocutores ligados a empresa Prime U, especializada no compartilhamento de bens e de luxo, associada a Marcos Vinícius da Mata. Em uma conversa obtida pela Polícia Federal, Daniel Vorcaro questionou ao sócio Marcos da Mata se as aeronaves já estavam sendo utilizadas pelo escritório. Em seguida, da Mata envia o recorte de uma conversa com Viviane de Moraes para Vorcaro. Marcos da Mata diz: estão gostando da utilização das cotas de vocês? Viviane responde: sim, estamos gostando muito. Entre os diálogos obtidos pela Polícia Federal, é citada ainda uma outra viagem marcada por uma funcionária da Prime para a esposa do ministro Alexandre de Moraes. A mensagem diz: não deixa de atender debate, afirma Vorcaro. Claro que a gente vai continuar acompanhando todo o desdobramento e trazendo as informações aqui no jornalismo da RBN.
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0: sucesso de Zé Felipe com a Ana Castela. Sua boca mente. 3:47 agora, RBN. 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Daqui a pouco tem sorteio aqui no programa, viu? Ainda dá tempo participar. 8837-5377. Vamos correndo que tem muita gente querendo levar prêmios hoje.
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0: Por aqui mandando mensagem pra nós, deixa eu ver aqui. O meu amigo Paulo Rodrigues tá nos ouvindo, né, em Guaramirim. Valeu, ótima tarde. Vânia Schmitz, da Figueira, fala comigo.
2: Oi, Renato, tudo bem contigo?
0: Tudo ótimo.
2: Manda essa peça de Recusadinhos pra mim, beijão, Vânia da Figueira.
0: Valeu, querida, ótima tarde, bom início de mês, viu? Oi, boa tarde, quero participar do sorteio. Meu nome, Isabela, do São Luís. Oi, Isa, tudo bem contigo, menina? Ótima tarde, viu? A minha amiga Valéria Bussarello, Três Rios do Norte, também dá na sintonia. Quem mais tá por aqui? Quem mais? Deixa eu ver aqui. Tá mandando mensagem pra nós, o Marcos. Oi, Renato, boa tarde, valeu. Ótima tarde pra você também, tá bom? Vamos fazer o seguinte, tenho que correr, viu, gente? Intervalo, daqui a pouco tem bloquinho saideira. Agora 3:48.
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2: Já de volta, 3:51. 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
3: Oi, boa tarde.
2: Excelente tarde pra você. Sucesso de Zezé de Camargo. Te vi, bebi. 3:52.

0: sucesso de Hugo e Guilherme Foi Mal Deus para fechar muito bem o nosso show da tarde de hoje. E agora chegou aquele momento tão esperado pra gente saber quem é o ganhador ou a ganhadora da peça jeans da Recusa Jeans. Oba!
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0: Vamos então saber quem é o ganhador ou a ganhadora desse presentão de hoje, desta terça-feira maravilhosa. Vamos então saber quem é que vai levar esse presente. Final do telefone 2455. Final do telefone 2455. Já pode comemorar. Minha amiga Isabela Luiza tá levando pra casa uma linda peça jeans lá da Recusa Jeans. Tem 3 dias úteis pra passar aqui na rádio e retirar o voucher, tá bom, minha amiga? Bom, gente, vou ficando por aqui, viu? Agradecendo o carinho de vocês, a audiência. Prometo voltar amanhã, 12:25, ao lado de Rony Oliveira e Tariana, no plantão do meio-dia. Logo depois, tem show da tarde com o melhor da música e também, claro, com os melhores prêmios. Valeu, beijo! Até amanhã.
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3: Foram divulgados os números finais da ação Jaraguá Hepatite Zero, ocorrido no fim de semana nas dependências do Shopping Partage. Segundo dados da Gerência de Vigilância em Saúde, foram feitos 3.432 testes rápidos, 585 doses de vacina aplicadas e 263 verificações de carteirinha de vacina. Estão abertas as inscrições para o tradicional concurso de escolha das realezas da Schrader Fest 2026. O objetivo é eleger a rainha, a primeira princesa e a segunda princesa da festa, que atuarão como embaixadoras oficiais do município e sua maior celebração cultural. As inscrições são gratuitas e devem ser realizadas até o dia 4 de setembro de 2026. Com o tempo ameaçador e a possibilidade de chuvas fortes, alagamentos, deslizamentos, ventos intensos e granizo, a Prefeitura de Massaranduba elaborou um plano de contingência da família para orientar os moradores sobre como se preparar e o que fazer em caso de emergência. A iniciativa reúne medidas simples indicadas pela Defesa Civil que podem ser adotadas antes de uma ocorrência, como definir rotas de fuga, pontos de encontro e preparar uma mochila com itens essenciais. A orientação também considera crianças, idosos, pessoas com deficiência e animais de estimação. Eu sou Gisela Marodim e este é o F5 na Notícia. 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

vai de carona desta terça-feira, abraçando você em casa, no carro, no trabalho, onde você estiver, ó, quero ficar contigo, coladinho, vamos juntos por aqui, só toca as melhores e você pode também pedir a sua. 88

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5: 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Boa tarde pra você, obrigado pelo carinho da audiência. Vai de carona por aqui com você.

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2: Vocês estão falando besteira.

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Boa tarde pra você, uma excelente tarde. Com certeza, bom demais ter você na audiência. Alô, todos os bairros da cidade, aquele abraço, hein? 8837-5377, chega junto com a gente.

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1: O Plano Municipal de Arborização Urbana de Jaraguá do Sul avançou mais uma etapa na última sexta-feira. Em reunião com técnicos da Prefeitura, a consultoria Arborã, vencedora do processo licitatório para a elaboração do plano, apresentou as primeiras diretrizes metodológicas e o cronograma geral de execução dos trabalhos. Após a validação dos documentos pela fiscalização do contrato, as informações sobre as etapas de consulta e a participação da comunidade serão divulgadas nos canais oficiais da Prefeitura de Jaraguá do Sul. E o Cine de Jaraguá do Sul divulgou nesta segunda-feira a relação de vagas disponíveis na cidade para quem está procurando uma colocação no mercado de trabalho ou mesmo um novo emprego. A semana começou com 1.532 vagas ativas, dessas 53,13% no setor da indústria, 17,32% no comércio, 24,22% no de serviços e 5,42% em outros setores. Interessados nas vagas podem acessar o Jaraguá Mais Empregos no site da Prefeitura, clicando na aba Empregos, também no aplicativo Jaraguá na Mão ou pessoalmente junto ao Cine. Eu sou Gisela Marodim e este é o F5 na Notícia. 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
3: É o Vai de Carona aqui na RBN, a rádio que faz parte da minha vida. Boa tarde pra você.

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4: Ótima tarde, gente. Vai de carona aqui na RBN. Faz parte.

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Evite discriminar o seu semelhante. Quando Deus criou o homem, não o distinguiu entre negros e brancos, entre pobres e ricos, entre sábios e ignorantes. Fez o homem um só, imagem e semelhança sua. Deus quer ver no homem o seu retrato vivo, sem o distinguir. Se Deus, Pai e Criador, não distingue a sua criatura, quem há de ter autoridade para discriminar entre os homens, o pobre e o rico, o sábio e ignorante, o negro e o branco? Quem? Seria querer corrigir ao próprio Deus no ato da criação.

Ave Maria, cheia de graça, o Senhor é convosco. Bendita sois vós entre as mulheres, e bendito é o fruto do vosso ventre, Jesus. Santa Maria, Mãe de Deus, rogai por nós, os pecadores, agora e na hora de nossa morte. Amém.

0: A oração da Ave Maria com Reale Júnior.
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É bom demais estar contigo nessa tarde maravilhosa aqui na RBN, faz parte da minha vida. Mais um Vai de Carona te fazendo com Bahia uma excelente tarde.

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1: Estamos juntos na melhor programação RBN, faz parte da minha vida por aqui, mais um Vai de Carona, eu João Carlos Júnior, com você, desejando uma tarde linda para todos nós e vamos em frente, que porque aqui a música não para.

0: FDN faz parte da minha vida, aqui só toca as melhores e esse programa é demais, hein? Só tem modão por aqui e nesta terça-feira nós estamos fechando a régua, né, gente? Passando a régua, fechando a conta e agradecendo demais o seu carinho, a sua audiência. Amanhã a gente volta, se Deus quiser, pra ficar com você, tá bom? Um abraço, valeu, até amanhã.
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2: Olá, boa noite.
1: Boa noite para você que nos acompanha em todo o país.
2: Terça-feira, 1º de setembro de 2026.
1: E vamos aos destaques do dia.
2: Economia brasileira.
1: PIB cresce 0,5% no segundo trimestre do ano.
2: Aumento foi impulsionado pela agropecuária. Márcia Fernandes.
3: O principal crescimento foi impulsionado pelo desempenho da pecuária e da produção de alimentos como café e soja.
1: Mudança no calendário. Começa hoje a escolha do Simples Nacional para o ano que vem.
2: Pequenas empresas têm até 30 de setembro para escolher novo modelo da reforma tributária. Cleide Lopes.
4: Elas poderão optar como irão recolher o imposto sobre bens e serviços e a contribuição sobre bens e serviços.
1: Campanha alerta passageiros sobre consequências de atos de indisciplina em voos e aeroportos.
2: E vamos falar também dos direitos dos viajantes.
1: ANAC Passageiros recebe relatos contra empresas aéreas. Yuri Sherman, gerente da agência, destaca o serviço.
5: É muito importante a gente estimular a utilização da nossa plataforma como uma alternativa mais rápida, mais célere e mais resolutiva até do que o Poder Judiciário.
2: E hoje na apresentação da Voz do Brasil, Luciana Vasconcelos e Luciano Seixas.
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2: O governo reuniu especialistas e gestores para discutir os efeitos das apostas online, nas chamadas bets, na vida dos brasileiros.
1: A ideia é fornecer subsídios para novas medidas na regulamentação do setor.
2: Participaram da primeira reunião entidades ligadas à saúde, indústria, comércio, setor artístico e cultural e crianças e adolescentes.
6: Um dos tópicos foi o impacto das bets na saúde brasileira. A regulamentação da propaganda foi elencada como alternativa a este problema. O ministro da Saúde, Alexandre Padilha, classificou o vício em jogos online como um problema de saúde pública e destacou que o Sistema Único de Saúde oferece atendimento online para ludopatas.
7: Quando a pessoa entra no meu SUS digital, solicita a consulta e começar o plano terapêutico, tem um conjunto de psicólogos e psicólogas que vão atender essa pessoa, pelo menos 10 consultas. Depois você pode renovar esse plano para mais 10 consultas, pode continuar a consulta.
6: Leandro Domingos.